0: É sexta-feira, será para alguns, certamente, o último dia de trabalho. A sugestão é que se esmere e faça o melhor para que vá para o sábado, acreditando que tudo foi feito. Para você que termina só no sábado, o comando da sua atividade vai até lá, cá estaremos para ser a melhor companhia. São 3 horas, chamo-lhe já com muita atenção para acompanhar o noticiário.
1: Boa noite. Bem-vindo às notícias apresentadas por Vítor Rufino. O Presidente da República reitera que a paz continua a ser condição essencial para o desenvolvimento do país e, na sequência disso, os moçambicanos devem aprimorar a cultura de tolerância e convivência pacífica. Falando na Praça dos Heróis Moçambicanos em Maputo, por ocasião das celebrações esta quinta-feira dos 51 anos da Independência Nacional, Daniel Chapo exortou para o combate a qualquer tentativa de se promover o divisionismo no país.
2: Estamos claros que o nosso verdadeiro adversário é a pobreza, o desemprego, a corrupção, o extremismo violento, o atraso econômico e a resignação perante os problemas. Caros jovens, o futuro desta pátria repousa nas vossas mãos. A geração da libertação conquistou a independência política. Cabe agora à vossa geração conquistar a independência económica e tecnológica de Moçambique, aumentar as exportações e diminuir as importações. E para isso, só com trabalho árduo. Não permitam que vos roubem os sonhos. Não aceitem a cultura de imediatismo, da violência ou da destruição.
1: Na ocasião, o Presidente da República destacou o diálogo nacional inclusivo como pilar fundamental para a promoção da inclusão, tolerância e reconciliação nacional. O antigo Presidente da República, Joaquim Chissano, apela aos moçambicanos a continuarem firmes e unidos na consolidação das conquistas do país rumo à independência econômica. Chissano considera que o país já tem bases sólidas capazes de garantir o progresso socioeconômico nos próximos anos.
3: Que continuemos unidos e a olhar para os nossos desejos de ver Moçambique ainda melhor. Há 50 anos sonhávamos com Moçambique que seria difícil de construir porque não tínhamos nada. Hoje partimos de muitas coisas que nós construímos. Temos bases para nos fazer acreditar que nos próximos 50 anos vamos celebrar em condições extraordinariamente melhores. Temos tudo em Moçambique.
1: Antigo Presidente da República, Joaquim Chissano, e as condições que o país reúne para alcançar o desenvolvimento. O secretário de Estado na cidade de Maputo defende que a melhor forma de honrar os heróis que lutaram pela independência nacional é através do trabalho unido, com vista a tornar a pátria mais próspera, inclusiva e resiliente. Vicente Joaquim destacou...

É por isso que a atribuição de medalhas foi criada com o objetivo de valorizar a participação consequente na luta de libertação nacional e no engajamento patriótico para a edificação, consolidação e desenvolvimento da República de Moçambique. A qualidade individual dos nossos veteranos da luta de libertação de Moçambique, bem

marcando pela primeira vez a presença de um presidente do Parlamento moçambicano no evento. Na sessão, a presidente da Assembleia da República defendeu, perante mais de 50 líderes parlamentares da organização, uma coexistência pacífica e a solução de dois Estados no conflito entre Israel e a Palestina, manifestando apoio aos

De Joanesburgo. Os indiciados compareceram esta quinta-feira ao Tribunal de Magistrados de Joanesburgo. De acordo com a Procuradoria Nacional, os suspeitos com idades entre 26 e 34 anos foram presos após serem indicados à polícia por alguns dos sobreviventes. O motivo do ataque foi relacionado a disputas territoriais entre garimpeiros ilegais que operam em poços de minas abandonados ou desativados na área. Fechamos com a previsão do tempo. A cidade de Pemba poderá registrar hoje 32 graus Celsius de temperatura máxima, seguida por Tete com 30 graus. Beira, 28, Maputo, Nampula, Inhambane e Quelimane, 27, Xai-Xai e Vilanculo, 26, Chimoio, 23 e Lixinga, 20 graus Celsius de temperatura máxima. Apresentamos as notícias das 3, às próximas, às 4 horas.

Em Moçambique, o debate sobre comunicações e transformação digital será diretamente ligado à prosperidade do nosso desenvolvimento nacional, à dimensão do território, à dispersão populacional e às desigualdades no acesso aos serviços, tornam este setor estratégico para promover a inclusão, competitividade e oportunidade para todos os cidadãos. Em várias regiões do país, sobretudo durante os períodos de emergência climática, que são cada vez mais recorrentes, devido à nossa localização geográfica, a jusante de 9 das 15 bacias hidrográficas de África Austral, o que faz de Moçambique um dos países mais vulneráveis às mudanças climáticas no mundo, as comunicações representam muito mais do que a

Sugiro que se emocione ouvindo George Benson, o dono das mais românticas da sua geração, os anos 80 e 90. Sugestão? Love Remembers.

Esta semana tive a sensação de escutar muita música africana também. Uma das minhas referências ao longo dos anos foi Tsala Moana. Quero acreditar que vai gostar de escutar comigo. Vamos? Vamos?

E o casamento com o ritmo de Copé Cloé deve ser fantástico. É verdade. Copé Cloé continua na Companhia da Antena Nacional. 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

0: nas compras muito aceleradas, quer dizer que o retorno foi excelente.
1: Está a ser excelente, está a ser excelente. Eu não esperava em princípio. É verdade que já tinha o sucesso do meu primeiro livro, que também esgotou a nível de mercado livrário, mas...
0: Pois, o primeiro livro era...
1: O Enteado da Justiça.
0: Sim, sim.
1: Enteado da Justiça, que também algumas pessoas pedem uma segunda edição, mas...
0: Certo.
1: Talvez o tempo nos dê...
0: Justiça, isto. Sempre justiça.
1: Sempre justiça.
0: Na sua pena...
1: Na verdade, eu sou um apaixonado pela verdade, pela transparência, pela justiça. Gosto de defender os justiçados.
0: Pois.
1: É por isso, este livro, por exemplo, ele mergulha de cabo.

como eles se desenrolam, o que que acontece para controlar este tipo de crimes ou controlar as pessoas

O detetive Malaika Muniga, eu tenho sido às vezes criticado em certos fóruns. O detetive Malaika Muniga parece ser um livro de um agente mais próximo ao Estado, ao governo, a um cidadão diferente daquele que se viu no enteado da justiça. Mas na verdade é isto, é que depois do enteado da justiça houve uma evolução, né, no nível de preocupações do detetive Malaika Muniga, que no final do dia... ou do autor, não bem do detetive, mas do autor, o Martino Mar, é investigar casos.

0: testar um desenvolvimento, talvez para trazer mais suspense, não é?
1: Sim, é isto, na verdade, nós não dermos o nosso contributo à sociedade, ao Estado, ao país em que estamos inseridos, obviamente não estamos a ser bons cidadãos. Então, este livro, em suma, ele procura dar este papel a uma personagem que busca o bem-estar do seu Estado, do seu governo, do seu país, resolvendo ou ajudando a resolver grandes e complexos problemas.
0: O personagem que é o detetive Malaika Muniga, o personagem principal, nasceu no auge da Guerra Civil e leva consigo uma imagem muito forte da sua imagem. O atentado à vida da mãe por baleamento por parte de um ex-companheiro amoroso que era militar. Felizmente, a criança sobrevive, a mãe sobrevive, apesar. Felizmente, a mãe sobreviveu, era o que eu queria dizer. Apesar de ser uma criança, Malaika Muniga não desenvolveu nenhum trauma, mas há aqui outra forma de estar deste personagem. Antes, pelo contrário, não desenvolveu o trauma, mas desenvolveu a arte do silêncio. Isto não é um trauma escondido?

na expectativa de que toda criança deve ser alegre, deve brincar, deve conjunturar aquilo que a vida lhe propõe. E este personagem, ele acabou se apegando a este problema, ou seja, o problema marcou-lhe. Para quem lê o livro percebe isto, a identidade do Malaika Muniga, mas também permitiu-lhe saber ler os fenômenos e ter uma determinada cautela face aos problemas que ia vivendo no seu dia a dia. O trauma está lá, e é patente esta.

0: vivenciando experiências dramáticas, morte de amigos e mais tarde a morte de sua mãe. Mas tudo isto em condições desafiadoras.
1: Sim, na verdade isto é um retrato do que muitos jovens, em princípio, vivem nas suas famílias. Nós estamos numa sociedade que, embora a gente diga que há muita violência hoje em dia, mas o fenômeno da violência no nosso país é estrutural.

0: formos a mergulhar, acredito eu, as pessoas que leem o livro e me pedem já ter uma segunda
1: vez,
0: eles se identificam no, com as histórias e encontram-se lá, né?

0: 5 horas. 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
1: Bom dia. Bem-vindo às notícias apresentadas por Vítor Rufino. O presidente da República, Daniel Chapo, responsabiliza o futuro do país à juventude. É um desafio lançado esta quinta-feira em Maputo, na Praça dos Heróis Moçambicanos, na esteira das celebrações do 51º aniversário da Independência Nacional. Na ocasião, o presidente Daniel Chapo vincou que cabe à juventude conquistar a independência económica, tecnológica e aumentar a produtividade nacional com base no trabalho árduo.
2: Estamos claros que o nosso verdadeiro adversário é a pobreza, o desemprego, a corrupção, o extremismo violento, o atraso econômico e a resignação perante os problemas. Caros jovens, o futuro desta pátria repousa nas vossas mãos. A geração da libertação conquistou a independência política. Cabe agora à vossa geração conquistar a independência económica e tecnológica de Moçambique, aumentar as exportações e diminuir as importações. E para isso, só com trabalho árduo. Não permitam que vos roubem os sonhos. Não aceitem a cultura de imediatismo, da violência ou da destruição.
1: Ainda no seu discurso, o presidente da República sublinhou que, apesar das adversidades internas e externas, o governo continua empenhado na criação de condições essenciais e básicas para uma maior inclusão. O secretário de Estado, Nuniassa, destaca o combate à corrupção e nepotismo como uma das formas de honrar os ideais dos veteranos da luta de libertação nacional que estiveram na linha da frente da libertação do país. Silva Livoni realçou a necessidade de a juventude inspirar-se nos combatentes da luta de libertação nacional, empenhando-se na luta pela independência económica. Livoni disse ainda que os moçambicanos devem manter-se vigilantes por forma a assegurar a estabilidade económica, política e social do país.
3: Gostaríamos mais uma vez de reforçar o nosso compromisso como governo na materialização do programa de inserção social dos combatentes da luta de libertação nacional, dos seus independentes, mas também de continuarmos a aprimorar os apoios aos nossos combatentes. Com olhos postos no processo de preparação dos alicerces rumo ao alcance da almejada independência económica.
1: O secretário de Estado Nuniassa, Silva Livoni, falava nas cerimónias provinciais dos 51 anos da independência, onde a governadora do Nuniassa, Judith Massengel, vincou a necessidade do reforço da união na sociedade rumo à soberania económica nacional. A presidente da Assembleia da República reitera a importância de se atrair mais investimento estrangeiro para o país, por forma a impulsionar o crescimento sustentável e a autonomia económica de Moçambique. Margarida Talapa diz que, para tal, o órgão legislativo vai continuar a apostar no reforço da cooperação bilateral com parlamentos de países amigos, em busca de recursos e ideias capazes de promover o desenvolvimento do país.
4: Hoje, no mundo que estamos, não há nenhum país que pode estar sozinho. Precisamos de ter ligações de amizade e cooperação para trocas comerciais e, naturalmente, para podermos estreitar laços de amizade e cooperação e criarmos mais investimento para o nosso país. O nosso país está numa fase de luta para a independência econômica. Precisamos de criar mais amigos para podermos termos relações com esses países e termos oportunidade para termos mais investidores a irem para o nosso país.
1: A presidente da Assembleia da República, em Baku, capital do Azerbaijão, onde participou da Conferência da União Parlamentar dos Estados-Membros da Organização de Cooperação Islâmica, disse ter alcançado os principais objetivos da sua deslocação. O setor dos registros e notariado no distrito de Herat, na província de Nampula, está sem meios de transporte para promover campanhas de registro de nascimento gratuito de cidadãos. O conservador do registro civil e notariado do distrito de Herat, Abudu Manuel, disse que a falta de transporte aliada a longas distâncias faz com que muitos cidadãos fiquem isentos ou não se beneficiem de um registro.
5: Aqui no distrito de Herat, normalmente há falta de transporte para entrar no campo e as pessoas também não conseguem para ver onde que encontra-se a conservatória. Precisa mobilização para podermos entrar no terreno para aproveitarmos fazer registros.
1: O conservador do registro civil e notariado do distrito de Herat, Abudu Manuel, e a dificuldade do setor na promoção da campanha de registro de nascimento gratuito. No desporto, A Associação Desportiva de Vilanculo empatou esta quinta-feira 0 com o Ferroviário de Maputo na abertura da 8ª jornada do Moçambola 2026. A jornada prossegue esta sexta-feira com os seguintes jogos: União Desportiva do Songo, Bahia de Pemba, Ferroviário de Lixinga, Costa do Sol e Ferroviário da Beira, Ferroviário de Nampula. No sábado, a Liga Desportiva de Sofala recebe o Ferroviário de Nacala às 14h45 no campo do Ferroviário da Beira. Domingo, para a conclusão da jornada, o Xingal de Tete defronta a Associação Desportiva de Pemba no campo 25 de setembro. O Ferroviário da Beira comanda a prova com 15 pontos, seguido pela Associação Black Bulls de Maputo com 13 pontos. Na atualidade internacional, os preços de petróleo começam a registrar uma redução no mercado internacional após a retoma do tráfego no Estreito de Hormuz. O preço do petróleo Brent, que chegou a custar 120 dólares o barril, esta quinta-feira estava a ser negociado a um valor de 72 dólares. A Agência Marítima das Nações Unidas tem coordenado a saída segura dos navios comerciais e marinheiros retidos no Estreito de Hormuz. O tráfego é feito de forma gradual, devido à instabilidade do cessar-fogo que culminou com a retoma da travessia do Estreito. Fechamos com a previsão do tempo. A cidade de Pemba poderá registrar esta sexta-feira 32 graus Celsius de temperatura máxima, seguida de Tete com 30 graus. Beira, 28, Maputo, Nampula, Inhambane e Quelimane, 27, Xai-Xai e Vilanculo, 26, Chimoio, 23 e Lixinga, 20 graus centígrados de temperatura máxima. Apresentamos as notícias das 5, as próximas às 6 horas, no Jornal da Manhã.
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depois dos colonialistas portugueses, vieram os racistas, os ilegais, os aventureiros da Rodésia do Sul.

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Bom dia, Moçambique. Jornal da Manhã no seu receptor. Confira já a seguir os destaques desta edição. Há casos de recrutamento de mão de obra estrangeira por algumas empresas multinacionais sem o conhecimento das autoridades competentes na província de Tete. O governo de Cabo Delgado reafirma o compromisso de continuar com as ações de reinserção social dos jovens que abandonam o terrorismo para beneficiarem de vários projetos juvenis. A Moçambique está ainda longe de atingir os indicadores desejáveis no que diz respeito à exploração sustentável dos recursos florestais devido aos cartéis de madeira e carvão vegetal, aponta o secretário de Estado de Terra e Ambiente, Gustavo Tchedge. Está instalado um clima de insegurança em algumas comunidades do distrito de Massingir, em Gaza, devido à circulação de leões e hienas nas zonas residenciais e de pasto. Na atualidade internacional, o Congresso Nacional Africano acusa o antigo presidente da África do Sul, Jacob Zuma, de incitar ao caos e à anarquia na África do Sul. Tópicos do Jornal da Manhã, edição de sexta-feira, 26 de junho de 2026, que conta com Sidónio Pires na sonorização, Vitor África nas notícias, a edição e apresentação, Ernesto Show, que votos de ótima escuta.

0: seguir as notícias por Vitor África. Bom dia.
1: Bom dia. O presidente da República, Daniel Chapo, responsabiliza o futuro do país à juventude. É um desafio lançado esta quinta-feira em Maputo, na Praça dos Heróis Moçambicanos, na esteira das celebrações dos 51 anos da independência nacional.
2: Caros jovens, o futuro desta pátria repousa nas vossas mãos. A geração da libertação conquistou a independência política. Cabe agora à vossa geração conquistar a independência económica e tecnológica de Moçambique, aumentar as exportações e diminuir as importações. E para isso, só com trabalho árduo. Não permitam que vos roubem os sonhos. Não aceitem a cultura de imediatismo, da violência ou da destruição.
1: Ainda no seu discurso, o presidente da República sublinhou que, apesar das adversidades internas e externas, o governo continua empenhado na criação de condições essenciais e básicas para uma maior inclusão. Na província do Niassa, o secretário de Estado, Silva Livoni, destaca o combate à corrupção e nepotismo como uma das formas de honrar os ideais dos veteranos da luta de libertação nacional. Segundo Livoni, os moçambicanos devem manter-se vigilantes por forma a assegurar a estabilidade económica, política e social do país.
3: Gostaríamos, mais uma vez, de reforçar o nosso compromisso como governo na materialização do Programa de Inserção Social dos Combatentes da Luta de Defesa Nacional, dos seus independentes, mas também de continuarmos a aprimorar os apoios aos nossos combatentes, com olhos postos no processo de preparação dos alicerces rumo ao alcance da almejada independência económica.
1: Secretário de Estado no Niassa, Silva Livoni, falando nas cerimônias provinciais dos 51 anos da independência nacional. A Presidente da Assembleia da República reitera a importância de se atrair mais investimento estrangeiro para o país, por forma a impulsionar o crescimento sustentável e a autonomia económica de Moçambique. Margarida Talapa diz que, para tal, o órgão legislativo vai continuar a apostar no reforço da cooperação bilateral com os parlamentos de países amigos.
4: Hoje, no mundo que estamos, não há nenhum país que pode estar sozinho. Precisamos de ter ligações de amizade e cooperação para trocas comerciais e, naturalmente, para podermos estreitar laços de amizade e cooperação e criarmos mais investimento para o nosso país. O nosso país está numa fase de luta para a independência econômica. Precisamos de criar mais amigos para podermos termos relações com esses países e termos oportunidade para termos mais investidores a irem para o nosso país.
1: A Presidente da Assembleia da República falava em Baku, capital do Azerbaijão, onde participou da Conferência da União Parlamentar dos Estados-membros da Organização da Cooperação Islâmica. O setor dos registros e notariado no distrito de Herati, na província de Nampula, está sem meios de transporte para promover campanhas de registro de nascimento gratuito de cidadãos. O conservador do registro civil e notariado do distrito de Herati, Abudo Manuel, disse que a falta de transporte, aliada a longas distâncias, faz com que muitos cidadãos fiquem isentos ou não se beneficiem de um registro.
5: Aqui no distrito de Herati, normalmente há falta de transporte para entrar no campo e as pessoas também não conseguem para ver onde que encontra-se a conservatória. Precisa mobilização para podermos entrar no terreno para aproveitarmos fazer registros.
1: O conservador do Registro Civil e Notariado do Distrito de Herati, Abudo Manuel, e a dificuldade do setor na promoção da campanha de registro de nascimentos gratuito. E no plano internacional, subiu de 164 para 188 o número de mortos em consequência dos dois sismos ocorridos na quarta-feira na Venezuela. Os dados mais recentes divulgados pelo presidente do parlamento venezuelano indicam que 1.520 pessoas ficaram feridas e mais de 200 pessoas permanecem presas nos escombros dos edifícios. A presidente interina da Venezuela, Delcy Rodríguez, anunciou a criação de um fundo inicial de 200 milhões de dólares para gerir o desastre e para a reconstrução das infraestruturas e dos hospitais, bem como para a construção de habitações. Dois grandes sismos foram registrados na Venezuela Venezuela. O primeiro, com magnitude de 7.2 na escala de Richter, ocorreu a cerca de 200 km de Caracas. Seguido por um segundo com magnitude de 7.5, de acordo com o Serviço Geológico dos Estados Unidos. E no desporto, a seleção de futebol da Costa do Marfim qualificou-se ontem para os 16avos do Mundial da FIFA 2026, após derrotar a congênero do Curaçao por 2-0 no jogo da terceira ronda do Grupo E. Costa do Marfim foi apurada no segundo lugar do grupo com 6 pontos, os mesmos da Alemanha, que qualificou-se em primeiro lugar, mesmo após ser derrotada ontem por 0-1 diante do Equador. Para o Grupo F, a seleção da Holanda garantiu passagem em primeiro lugar com 7 pontos, após derrotar esta madrugada a Tunísia por 3-1. No mesmo grupo, apurou-se em segundo lugar a seleção do Japão, que empatou com a congênere da Suécia a 1 bola. Há instantes, terminaram os jogos da terceira ronda do Grupo D. Os Estados Unidos foram derrotados pela Turquia por 2-3 e qualificaram-se em primeiro lugar com 5 pontos. No segundo lugar do Grupo D, passa para a fase seguinte da competição a seleção da Austrália com 4 pontos, após o empate a instantes durante do Paraguai, sem abertura de contagem. Hoje, às 21 horas de Moçambique, jogam Noruega-França e Senegal-Iraque na terceira e última ronda do Grupo I. Apresentamos as notícias no próximo bloco às 7 horas.

0: A previsão do estado do tempo para hoje com o meteorologista Zefanias Kaseko. Bom dia.
1: Bom dia, estimados ouvintes da Rádio Moçambique. Previsão do estado do tempo para hoje, sexta-feira, 26 de junho de 2026. Para a região sul do país, espera-se céu pouco nublado, localmente muito nublado, vento de sueste a leste fraco moderado e possibilidade de chuvas fracas, principalmente ao longo da faixa costeira. E para as regiões centro e norte, espera-se céu pouco nublado, localmente muito nublado, vento de sueste fraco moderado e possibilidade de chuvas fracas locais. Temperaturas máximas previstas em graus Celsius. Pemba com máxima 32, Tete 30, Beira 28, Maputo, Nampula, Inhambane e Quelimane 27, Xaxá e Vilanculo 26, Chimoio 23 e, por último, Lixinga com máxima de 20. Por hoje é tudo e muito obrigado pela atenção dispensada. Até a próxima.

0: O Jornal da Manhã da Rádio Moçambique, em São Setor, são 6 horas e 12 minutos. Presidente da República, Daniel Chapo, responsabiliza o futuro do país à juventude. É um desafio lançado ontem em Maputo, na Praça dos Heróis Moçambicanos, na esteira das celebrações do 51º aniversário da Independência Nacional. Pormenores por Adéria Tulipang.
1: Na ocasião, o presidente Daniel Chapo fincou que cabe à juventude conquistar a independência económica, tecnológica e aumentar a produtividade nacional com base no trabalho árduo. O chefe de Estado apelou, sobretudo, para não adesão à violência.
2: Estamos claros que o nosso verdadeiro adversário é a pobreza, o desemprego, a corrupção, o extremismo violento, o atraso económico e a resignação perante os problemas. Caros jovens, o futuro desta pátria repousa nas vossas mãos. A geração da libertação conquistou a independência política. Cabe agora à vossa geração conquistar a independência económica e tecnológica de Moçambique, aumentar as exportações e diminuir as importações. E para isso, só com trabalho árduo. Não permitam que vos roubem os sonhos. Não aceitem a cultura de imediatismo, da violência ou da destruição. Acreditem nos estudos, acreditem no trabalho, na honestidade, na integridade, na responsabilidade, na competência, acreditem na inovação, acreditem na agricultura moderna, no empreendedorismo, na ciência, na tecnologia e na criatividade nacional. É, acima de tudo, queremos dizer, acreditais em vós mesmos. Moçambique, caros jovens, precisa da vossa energia, da vossa inteligência, da vossa coragem para construir um país mais justo, mais moderno, mais próspero, sem qualquer tipo de manipulação.
1: Ainda no seu discurso, o presidente da República sublinhou que, apesar das adversidades internas e externas, o governo continua empenhado na criação de condições essenciais e básicas para uma maior inclusão.
2: Moçambique continua de pé. Continuamos a construir estradas, escolas, hospitais, energia para o nosso povo e outras infraestruturas. Continuamos a expandir o acesso à água, energia e outros serviços sociais. Continuamos a fortalecer a economia nacional, a lançar as bases com várias reformas que estamos a levar a cabo e a criar condições para maior inclusão social. Sabemos que ainda há muito por fazer. Sabemos que muitos compatriotas continuam a enfrentar dificuldades no seu cotidiano. E é precisamente por isso que devemos trabalhar mais, sem olhar as horas e os dias da semana, produzir mais e melhor e unirmos cada vez mais em torno de um objetivo comum: desenvolver de forma sustentável e inclusiva este nosso Moçambique. O ponto central que deve ser percebido por todos nós é que a independência não é um ponto de chegada, mas sim de partida. Por isso, é uma responsabilidade permanente do povo moçambicano, juntos e unidos, continuarmos a trabalhar para desenvolver esse país.
1: Entretanto, o presidente Daniel Chapo indicou que o futuro de Moçambique não será apenas construído pelos poderes executivo, legislativo e judicial, mas sim com o envolvimento de cada segmento da sociedade.
0: É 6 horas e 15 minutos. Na província de Tete, casos de recrutamento de mão de obra estrangeira por algumas empresas multinacionais sem o conhecimento das autoridades competentes. Adriano Bicone.
3: Na sua maioria, são empresas que operam em alguns distritos distantes da capital provincial e da cidade de Motise. O diretor do Serviço Provincial de Justiça e Trabalho disse que, nos últimos tempos, não há grande necessidade do recrutamento de mão de obra estrangeira, com destaque para a indústria extrativa. Segundo Sérgio Matuli, as instituições de ensino técnico profissional existentes na província já formaram quadros qualificados e alguns dos quais estão sem enquadramento no mercado de emprego.
4: Já constatamos, ano passado, uma ou duas vezes, expatriados clandestinos, entre aspas, dentro de uma empresa e tomou-se as medidas que tínhamos de tomar. Agora, uma coisa é certa, não é? Está a acontecer aqui na província de Tete, já estamos com uma percentagem razoável de mão de obra qualificada, nacionais. Então já não faz muito sentido termos esse volume todo de estrangeiros aqui na nossa província. Mas aí importa aferir se entraram legalmente ou não. Se entraram legalmente, nada pode-se fazer a não ser talvez cogitarmos na possibilidade de fazer uma revisão da lei. para reduzir ou confinar um pouco mais, porque de facto nós como Moçambique evoluímos muito, principalmente a província de Tete, em termos de mão de obra qualificada.
3: Sérgio Matuli sublinhou haver casos específicos em que é incontornável a contratação de técnicos estrangeiros pelas mineradoras. O nosso entrevistado afirmou que, nesta região do país, as empresas multinacionais que operam na área de mineração são as que têm maior número de mão de obra estrangeira. A Rádio Moçambique soube que existe nesta província cerca de 290 trabalhadores estrangeiros. Todos eles estão no país legalmente. Vamos ver. Tente pedir com o Zikulato lá Moçambique. Pogurizana, Nukumverana Maganizo Oceana. Da cidade de Tete, Adriano Bikwan. Bom dia, até a próxima.
1: Odeia bom trabalho, Adriano Bikwan. O governo de Cabo Delgado reafirma o compromisso de continuar com as ações de reinserção social dos jovens que abandonam o terrorismo para beneficiarem de vários projetos juvenis. Kader Buana e os detalhes.
5: O compromisso foi assumido esta quinta-feira pelo Diretor Provincial da Juventude, Emprego e Desporto, por quem, desde que este perdão presidencial foi anunciado, tende na província a aumentar o número de jovens que deixam as matas para se juntar à sociedade para reiniciar uma nova vida. Jonas Abujate destaca Mocima da Praia como um dos distritos que registra maior movimento de jovens que abandona as fileiras dos terroristas para beneficiar-se do perdão e das oportunidades abertas pelo governo para o acesso aos vários programas de formação profissional, geração de renda e emprego.
6: Mocima da Praia tem sido um exemplo. Se o jovem que estava no terrorismo volta, era pescador, nós entregamos kit de pesca. Se era serralheiro, vai receber os kits lá. O Fundo de Desenvolvimento Local também abre uma grande oportunidade. Temos alguns kits sobre Pro Azul. São alguns kits que recebem vários pescadores. Então, essas são nossas oportunidades. Então, neste momento, todo aquele jovem que estava nas matas do terrorismo, que vai sobressair qualquer distrito, onde for, ele basta se apresentar. Então, nós temos que inserir ele.
5: Brevemente, milhares de postos de emprego virados aos megaprojetos serão abertos na província. Mais um motivo para os jovens arrependidos se aproveitarem desta oportunidade.
6: A Fundação Azul vai empregar 4.500 Mocimba e Palma. Temos através do Fundo de Adin, que vai estar o Dimongo, Manjanunuza, a zona de Anquabe. Também cerca de 4.500 empregos. Agora a Mozi Off, a Mozi Facility, abriu estágios profissionais. Portanto, para 1.000 jovens que vão estar lá.
5: Jonas Abujate, Diretor Provincial da Juventude, Emprego e Desporto, em Cabo Delgado. 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Kadribana, Rádio Moçambique, a partir da Ilha de Ibo.
1: O Instituto Nacional de Emprego em Manica aposta aos líderes comunitários por reforço da divulgação de oportunidades de emprego junto da juventude. Toda a informação por Dini Kassam.
7: Para o efeito, a instituição capacitou líderes dos 34 bairros da cidade de Chimoio sobre os serviços disponibilizados pelo INEP, uma iniciativa que visa facilitar o acesso dos jovens à informação sobre vagas de emprego, estágios pré-profissionais e orientação profissional. O delegado provincial do INEP em Manica, Viriato Uetela, explicou que a medida surge em resposta à reduzida adesão dos jovens às oportunidades de emprego divulgadas pela instituição, incluindo vagas disponíveis dentro e fora do país. Por isso, o INEP pretende utilizar os líderes comunitários como canais adicionais de comunicação para alcançar um maior número de jovens.
8: Há instituições que lançam vagas, nos comunicam sobre o lançamento de algumas vagas e nós partilhamos esta informação às comunidades ou aos jovens. No entanto, a aderência dos jovens a estas vagas tem sido limitada. Por um lado, pode ser porque os nossos canais de comunicação, que são as redes sociais na sua maioria, por causa da natureza, da dinâmica atual da sociedade, nós usamos as redes sociais, tanto entendemos que é importante que esta comunicação seja feita diretamente também para os líderes transmitirem isso aos jovens.
7: Acrescentou que a instituição tem estado a orientar os jovens a procurar informações alinhadas com as atuais exigências do mercado de trabalho, sobretudo nas áreas das tecnologias de informação e comunicação.
8: Hoje não adianta se formar apenas enquanto não analisou qual é a tendência de mercado. Nós sabemos hoje que as tecnologias de informação e comunicação com base em inteligência artificial são ferramentas que estão a ser a tendência do momento. Então, nós comunicamos, nós orientamos os jovens para quando forem fazer as suas formações, olharem mesmo para esta componente.
7: Na ocasião, Viriato Wetela revelou que a província de Manica registou, desde o ano passado até o primeiro trimestre deste ano, mais de 13 mil empregos criados, dos quais 36% pertencem ao setor da agricultura, o principal empregador da província. Sambanha Arangokuma, no Sabauca, na Marota, Vikirai Cólera. A partir de Chimoio, Dine Kassam.
0: Está instalado um clima de insegurança em algumas comunidades do distrito de Massingir, em Gaza, devido à circulação de leões e hienas nas zonas residenciais e de pasto. Jornalista Francisco Nelson.
9: Recentemente, dois bovinos e um burro foram devorados pelos felinos nas comunidades de Munhamane e Mucatino, deixando a população em pânico e provocando enormes prejuízos aos criadores. O administrador de Massingir, Sérgio Costa, diz que além de leões e hienas, o distrito registra igualmente a destruição de culturas agrícolas nos campos de produção, provocada por manadas de elefantes que circulam nas comunidades.
10: Registramos 38 casos de invasão de manchabas por elefantes, com um saldo de 23 hectares totalmente destruídos. Desses hectares, em termos de previsão, nós contávamos uma colheita de um pouco mais de 90 toneladas de produtos diversos, o que significa que os animais, sobretudo os elefantes, têm sido um problema bastante sério.
9: Sérgio Costa reconhece a complexidade de travar o conflito homem-fauna bravia na região devido ao efetivo de fiscais que está aquém de responder à demanda.
10: O que nós estamos agora a insistir que seja observado é temos um grupo de concidadãos que residem nas aldeias onde os animais circulam. Foram treinados no passado para o afugentamento dos animais, em caso destes invadirem nas machambas ou então nas áreas residenciais, que estes concidadãos sejam minuciados com meios para o afugentamento. Não existem. O que nós acreditamos é que se esses concidadãos forem minuciados com meios de afugentamento, vai reforçar de alguma forma aquilo que a nossa capacidade de resposta em caso de presença de animais que colocam em perigo não só a vida das pessoas, mas também as machambas.
9: Administrador do distrito de Massingir, Sérgio Costa, e as medidas estão a ser tomadas para mitigar o conflito homem-fauna bravia naquela parcela da província de Gaza. O distrito de Massingir faz parte do traçado do Parque Nacional do Limpopo e conta igualmente com uma fazenda de bravios. Daí, a crescente onda de conflito homem-fauna bravia na região. Mwingisete, Hanya Kurula, Francisco Nelson, Cidade Xaxai, muito bom dia.
0: Moçambique, bom dia e bom trabalho, Francisco Nelson. O Parlamento moçambicano conquista acesso direto como membro da Comissão Executiva da União Parlamentar dos Estados-membros da Organização de Cooperação Islâmica para o biênio 2027-2028. Pormenores com o enviado especial da Rádio Moçambique, Azerbaijão, Domingos Macalan.
11: A conquista neste sentido, que decorre pela primeira vez desde a adesão do Parlamento moçambicano em 1999, é uma das deliberações da 20ª sessão da PUIC, que terminou esta quinta-feira aqui em Baku, capital do Azerbaijão. O Comitê Executivo da União Parlamentar dos Estados-membros da Organização de Cooperação Islâmica é um órgão de liderança focado na coordenação da ação parlamentar islâmica e na preparação de conferências e ordens do dia para a Assembleia Geral da Organização. O deputado Sulemani Fonseca, do Grupo Nacional junto à União Parlamentar da Organização de Cooperação Islâmica no Parlamento Moçambicano, explica que a participação de Moçambique como membro da Comissão Executiva da PUIC vai permitir a atração de mais investimentos para o alcance da independência econômica do país.
12: Isso efetivamente vai trazer muitos benefícios para o país. Primeiro, o acesso à legitimidade de investimento para o país, a credibilidade, porque nós vamos fazer representar no Comitê Executivo, conforme o próprio nome já diz, teremos oportunidade de puxar algum investimento para o nosso país em várias áreas. Temos o Banco Árabe, que tem financiado vários projetos, portanto, no Comitê Executivo poderemos, até certo ponto, como país, fazer com que possamos ter algum investimento no nosso país.
11: Já a deputada Leonor Lopes, do mesmo grupo parlamentar, diz que a 20ª sessão da PUIC serviu de ocasião para partilhar a experiência do país na emancipação da mulher.
13: Nós em Moçambique temos mulheres a liderar. Primeiro, começando pela Assembleia da República, é uma mulher e já tivemos outras mulheres. E temos primeira-ministra, temos outras mulheres, outras ministras. E isso motiva as outras mulheres a lutarem para que, de facto, isso seja extensivo para as outras que não querem fazer política, que não querem aparecer.
11: A 20ª sessão da Conferência da União Parlamentar dos Estados-membros da Organização de Cooperação Islâmica juntou mais de 400 participantes de 40 delegações, incluindo Moçambique. O evento decorreu sob o lema Promovendo o Desenvolvimento Econômico Sustentável e Inclusivo nos Estados-membros da Organização de Cooperação Islâmica, por meio da cooperação parlamentar. De Baku, capital do Azerbaijão, para a Rádio Moçambique, Domingos Macalani, bom dia.

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6h30, resumo os assuntos de destaque no Jornal da Manhã. Há casos de recrutamento de mão de obra estrangeira por algumas empresas multinacionais sem o conhecimento das autoridades competentes na província de Tete. O governo de Cabo Delgado reafirma o compromisso de continuar com ações de reinserção social dos jovens que abandonam o terrorismo para beneficiarem de vários projetos juvenis.

0: Vamos atualizar a previsão do estado do tempo com o meteorologista Zefanias Queseco.
1: Bom dia, estimados ouvintes da Rádio Moçambique. Previsão do estado de tempo para hoje, sexta-feira, 26 de junho de 2026. Para a região sul do país, espera-se céu pouco nublado, localmente muito nublado, vento de sueste a leste fraco moderado e possibilidade de chuvas fracas, principalmente ao longo da faixa costeira. E para as regiões centro e norte, espera-se céu pouco nublado, localmente muito nublado, vento de sueste fraco moderado e possibilidade de chuvas fracas locais. Temperaturas máximas previstas em graus Celsius. Pemba com máxima 32, Tete 30, Beira 28, Maputo, Nampula, Inhambane e Quelimane 27, Xaxá e Vilanculo 26, Chimoio 23 e, por último, Lixinga com máxima de 20.

0: Distrito de Xunguena apresenta hoje as suas potencialidades aos investidores nacionais e internacionais na primeira conferência distrital. E quais são as expectativas do governo de Xunguena nesta conferência? Estas e outras questões são respondidas hoje no Café da Manhã pela nossa convidada, que é a administradora do Distrito de Xunguena, Suzete Dança. E o café será servido a partir dos estúdios da Rádio Moçambique na cidade de Xai-Xai, com a moderação do jornalista Rogério Maded. Participe pelos números 21 31 77 77 82 34 77 e também pela nossa página do Facebook Jornal da Manhã RGM. E quando são 6 horas e 33 minutos, a viagem matinal continua com a informação, dando conta que Moçambique está ainda longe de atingir os indicadores desejáveis no que diz respeito à exploração sustentável dos recursos florestais. É quem o diz, é o secretário de Estado de Terra e Ambiente, Gustavo Djedj, que atribui a situação ao que chama de cartéis de madeira e carvão vegetal. Jorge João.
1: Segundo Gustavo Djedj, a exploração ilegal dos recursos florestais continua a ser um dos maiores problemas que o país enfrenta, apesar das diversas medidas adotadas pelo governo. Trata-se de um problema que reduz os benefícios da extração desses recursos para o Estado e para as comunidades locais, acrescentou o responsável, falando no distrito de Nhamatanda, em Sofala, durante o encerramento do terceiro curso de treinamento de fiscais florestais ministrado pela Escola de Sargentos da Polícia Osvaldo Tazama. O secretário de Estado de Terra e Ambiente apelou à união de esforços no combate ao contrabando de produtos florestais com enfoque na madeira e carvão vegetal.
2: Exortamos a atuação coordenada da ACWA, das instituições de justiça, das alfândegas e da nossa polícia da República de Moçambique para evitar, de todas as formas, a exportação ilícita de recursos florestais, porque causa grandes danos econômicos ao nosso país. O nosso compromisso com o combate à exploração ilegal de recursos florestais foi marcado em 2025 com o lançamento da Operação Esperança, cujos resultados são visíveis e amplamente difundidos através das fronteiras de Ressano Garcia, Goba, Ponta de Ouro e Namacha, locais por onde tentou-se fazer a exportação de alguns dos nossos recursos.
1: O secretário de Estado de Terra e Ambiente, Gustavo Djedj, referiu que a crescente procura dos produtos florestais a nível mundial e as mudanças climáticas estão a aumentar a pressão sobre os recursos naturais, resultando no desmatamento. No encerramento do terceiro curso de treinamento de fiscais florestais da Agência Nacional para o Controlo de Qualidade Ambiental, foram graduados mais de 170 elementos provenientes de todas as províncias. A Vicariato, Tonserente Sachimero, Titambarus Zikuyato, Miti Tzikira na Manja Mawiri, Jorge Johnny, na Beira.
0: De Beira vamos à cidade de Lixinga. A informação que chega dá conta que o Conselho Municipal de Marrupa, Nuniassa, debate-se com falta de meios para travar a erosão que ameaça destruir várias infraestruturas sociais a cerca de 200 de residências singulares. Constância Diabo.
3: Os níveis de progressão deste fenômeno ultrapassam as capacidades financeiras e materiais locais e neste momento decorre apenas o plantio de bananeiras e capim vetiver nas zonas mais críticas. O vereador para a área de urbanização e infraestruturas no Conselho Municipal de Marrupa, Aurélio Miterola, disse que foram mapeadas 11 zonas mais afetadas pela erosão nos bairros de Mepelia, Cafezeiro, Marraquene, Nayage, Malia e Moage. Miterola explicou que nestes bairros, dada a magnitude da destruição dos solos, cerca de 230 famílias estão em risco numa altura em que as suas habitações estão na iminência de desabarem.
4: Há um trabalho ao nível do Conselho Municipal que tem sido feito em palestras, que é a sensibilização para que as pessoas não construam muito próximo desses locais que foram mapeadas, de forma que a situação nos próximos tempos não seja incontrolável. No caso do bairro Nayage, nós temos uma confluência de um foco em que cada vez mais vai desgastando e com todo o risco de afetar uma via de acesso ali existente, para além daquelas situações que registram em pontecas, entre vários focos. A recomendação que podemos deixar é que o combate à erosão, por exemplo, não é uma missão só do governo. tanto que todos se juntem para poder velar pela situação.
3: Vereador para a área de urbanização e infraestruturas no Conselho Municipal da Vila de Marrupa, no Niassa, Aurélio Miterola, e ações de combate à erosão que ameaça destruir várias infraestruturas sociais na região. Tieni, Tienekele, Guilana Manja, Pofuna, Kudichicolino, Liendekele Pantendele, Constância Diabo, em Lixinga.
0: O projeto de construção de estações pluviométricas e hidrométricas ao longo da bacia de Likungo, na província da Zambésia, é retomado em julho próximo, depois de 4 meses de interrupção devido às inundações. Alex Felipe.
5: Denominado Projeto de Previsão e Aviso de Cheias na Bacia do Likungo, tem um financiamento da cooperação suíça estimado em mais de 7 milhões e 500 mil dólares, equivalente a mais de 473 milhões de meticais. A informação foi avançada pelo diretor da Divisão de Gestão da Bacia do Likungo e Bacias Costeiras, na área norte, António Cipriano.
6: Em termos daquilo que é a fase atual, já dizemos que o projeto está meio atrasado, já devia ter terminado em dezembro, mas houve mais um alargamento de mais um ano, tudo indica que até o final deste ano esse projeto terá que fechar. E em termos da fase de execução efetiva, estão previstas a construção de 14 estações pluviométricas, estão previstas a construção de 3 estações para medição de caudal e 3 estações de CTTV. CTTV tem a ver com aquilo que é para tirar a imagem em tempo real, aquilo que estará a acontecer. E também está prevista a construção de 10 estações hidrométricas.
5: Projeto de previsão e aviso de cheias na bacia do Likungo está em implementação desde 2021 e prevê a instalação de 39 estações. Além das estações, serão instaladas na bacia do Likungo 9 estações de alerta de caudal dos rios.
6: Das estações pluviométricas, já foram construídas 10 bases, praticamente já estão concluídas essas 10 bases, e dessas 3 estações estão completamente concluídas, equipadas com seus instrumentos, e restando a montagem de mais as restantes 7. As outras 2 estações serão acopladas nas estações hidrométricas, é uma metodologia que já não precisa de base, elas virão acopladas diretamente no instrumento que será já montado das estações hidrométricas.
5: António Cipriano, diretor da Divisão de Gestão da Bacia de Likungo e Bacias Costeiras na área norte. Alboniwa Uiwanana Oziva. De Kilmani, Alex Felipe.
0: Os Estados Unidos da América desembolsam 40 milhões de meticais para apoiar a iniciativa de lancha escolar em 245 escolas primárias da província de Maputo. Fernando Sedum.
7: O projeto, que arranca dentro de dias, pretende melhorar a literacia e nutrição através da redução de fome em crianças com idade escolar e será consubstanciado pela formação de gestores e professores das respectivas escolas. Numa primeira fase, serão abrangidas 50 escolas indicadas pelos governos distritais em parceria com a Save the Children, organização que já vem trabalhando nesta componente em Moçambique. O fato foi tornado público esta quarta-feira na Matola pelo porta-voz do Executivo Provincial de Maputo, Luiz Gergemo, para quem vê múltiplas vantagens sobre a introdução do lanche escolar em mais escolas desta província.
8: Na semana de 15 de junho a 19, vai-se proceder à apresentação do projeto a nível dos governos distritais para seu engajamento, assim como também o início da alimentação escolar através da mercadoria a ser entregue até os armazéns do projeto, ou seja, nos armazéns do projeto até o dia 3 de julho de 2026, e a alimentação escolar que será feita nos seguintes modelos. A primeira fase, temos de 20% das escolas, ou seja, 50 escolas a partir do dia 27, a fase 2, 60% das escolas, e a fase 3, 100% das escolas. Nos referimos já concluído o projeto a 30 de setembro de 2031, com abrangência de 245 escolas.
7: Porta-voz do Executivo Provincial de Maputo, Luiz Gergemo, e o projeto de lanche escolar que vai beneficiar a 245 escolas primárias desta parcela do país. 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Fernando Sidumo, Rádio Moçambique, Matola.
0: O Fundo das Nações Unidas para a Infância, UNICEF, vai assistir crianças vulneráveis e com problemas de desnutrição no distrito de Herat, em Nampula. Nelson Tatanha.
9: Afirmativo, Chauk. O apoio consistirá no pagamento de um subsídio à criança para a aquisição de alimentos com alto valor nutritivo para o combate à desnutrição crónica. A diretora do Serviço Distrital da Saúde, Mulher e Ação Social de Herat, Lucinda Raul, sem revelar quando arranca o apoio e o número de beneficiários, disse que neste momento decorre o levantamento dos menores vulneráveis e com problemas de desnutrição em atendimento nas unidades sanitárias, bem como nas comunidades.
10: A partir da próxima semana nós vamos fazer a identificação a partir das unidades sanitárias. Caso haja mais crianças que nos sejam inscritas nos programas, possamos identificar essas mulheres a nível das comunidades. Como é que nós vamos conseguir? Porque nós, através das comunidades, temos nossos agentes polivalentes, que são eles que estão trabalhando no programa do PIN, que é Programa Interventivo Nutricional, que vai identificando as pessoas que precisam ser educadas para a nutrição correta com o material disponível nas comunidades.
9: A diretora distrital da Saúde, Mulher e Ação Social de Herat, falou também do ponto de situação da assistência social dos idosos através do subsídio social básico.
10: Temos um subsídio de idosos que eles recebem normalmente, deveria ser mensalmente, mas sabemos que às vezes nós trabalhamos muito com parceiros. Agora temos o Banco Mundial que vai apoiar agora no processo de levantamento das pessoas beneficiárias. Temos antigos beneficiários que já havia uma dívida que deveria ser paga. Mas neste processo já estamos numa fase muito avançada para poder ser pago o seu subsídio.
9: Lucinda Raul, diretora do Serviço Distrital da Saúde, Mulher e Ação Social de Herat, em Nampula. Nyeserere. Nyeserere Amusi, Wira Tela, Vantepanelo, Nyao Katpuka, Tinrumela, Gesabangualani, Etura, Wira Nsiake, Ireta, Sovia Luasa, Ni Cólera. Nelson Tatanha, bom dia, a partir de Nampula.
0: Bom dia, bom trabalho. Residentes da vila de Morrumbene, em Iambane, destacam a expansão da energia elétrica e de abastecimento de água como principais ganhos dos 60 anos de elevação da sede distrital à categoria de vila que se celebram hoje. Daniel Faela.
11: A vila está também a crescer no que diz respeito a infraestruturas públicas e privadas implantadas para oferecer vários serviços. A pavimentação das vias de acesso é um marco dos 60 anos da vila de Morrumbene, destaca Fernando Amélia, um cidadão residente nesta vila.
12: Falamos da pavimentação do troço que liga a vila sede com Ponto Cais. Falamos também da pavimentação da zona das bombas ao hospital.
11: O comércio, uma atividade que também envolve mulheres e jovens, está a fluir, o que coloca a vila de Morrumbene na rota de desenvolvimento indígena. Mônica Langa.
13: O negócio tem vindo a alavancar. É um meio mesmo de sustento em que muitas mulheres mesmo têm vindo a investir neste mercado de emprego, que é a conta própria neste caso.
11: Tomé Mahaladi aponta as três instituições bancárias existentes como avanços significativos no contexto de desenvolvimento da vila de Morrumbene.
14: Essas instituições facilitam transações que de antemão recorríamos à cidade da Machis para poder levar dar um certo valor, mas agora tudo faz no distrito de Morrumbene. Isso é um bom sinal.
11: O administrador do distrito de Morrumbene, Narciso Zunguz, refere que, apesar deste crescimento, há que fazer um pouco mais, um desafio que deve ser de todos os residentes.
15: E cada um coloque-se no seu posto e cumpra com os objetivos que lhes faz no serviço. A população se levanta e se dirija a áreas de produção em vários aspectos. Então cada um aposte onde achar conveniente.
11: Narciso Zunguz, administrador do distrito de Morrumbene, em Inhambane, uma circunscrição que celebra, neste 26 de junho de 2026, 60 anos de elevação à categoria de vila. Mwengsete, Simamu Hlengela, Rekamtiru Yokhukisatiku, Nganye Tiholova, Ngangweni, Tirweni, Nikokri Mutsamakukona, Daniel Faela, a partir da cidade de Inhambane.

O distrito de Xunguana apresenta hoje as suas potencialidades aos investidores nacionais e internacionais na primeira conferência distrital. Quais são as expectativas do governo de Xunguana nesta conferência? Esta e outras questões são respondidas no café da manhã. A nossa convidada é a administradora do distrito de Xunguana, Suzete Dança, num café a ser servido a partir dos estúdios da Rádio Moçambique em Xai-Xai, com a moderação do jornalista Rogério Badad. Participe pelos números 21 31 77 77 e 82 34 77.

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0: desportivo no Jornal de Manhã destaca: a Federação Moçambicana de Atletismo elege hoje o seu novo presidente de uma lista de 3 candidatos. Castro Jorge, bom dia.
1: Muito bom dia. Trata-se de Kamal Badru, Paulo Sonia e Gilberto Gomes, que nos últimos dias palmilharam o país na divulgação dos seus mandatos em busca de apoio para o futuro da modalidade. Hoje, os eleitores tomam a decisão final de uma série de promessas feitas à luz de uma campanha eleitoral que promete mudar a face do atletismo nacional. Carlos Calisto.
2: Durante a sua caça ao voto, o antigo secretário-geral da Federação Moçambicana de Atletismo, Paulo Sonia, assumiu que vai apostar na descentralização, a massificação e o diálogo contínuo com os agentes desportivos.
3: Se nós formos a ganhar, logo de imediato, apoio às associações. Sobretudo, unir a família do atletismo. A família do atletismo não está unida. Ela precisa estar unida para que possam trilhar. Sem que haja união, nada pode fazer. Outro sim, formação. Nós temos que internacionalizar os nossos juízes. Há competições a nível da região. Moçambique não se faz presente porque não temos juízes internacionais. Internamente temos muitos juízes, mas precisam ser internacionalizados.
2: Kamal Badru, que se candidata para o segundo mandato, quer mais competições ao nível das províncias.
4: Mais competições nas províncias, a federação sem as competições provinciais não vai desenvolver. Cada província no mínimo fizesse umas 5 a 8 competições anuais ou mais, seria super benéfico para a modalidade. Muita parceria com as escolas para maiores competições.
2: Já o candidato Gilberto Gomes, que deixou a vice-presidência da Associação de Atletismo da cidade de Maputo com o propósito de concorrer às eleições e atingir o cadeirão máximo da Federação Moçambicana de Atletismo, promete formação de treinadores, juízes e cronometristas.
5: Temos já acordos pré-estabelecidos com os diversos parceiros, nos quais se predispõe a embarcarem conosco nesta causa de podermos resgatarmos o nosso atletismo, a nossa federação. Esse resgate vai constituir formação técnica dos treinadores, dos juízes, dos cronometristas e também vai constituir, em termos dos atletas, aqueles que apresentam os seus mínimos para poder estar nos Jogos Olímpicos.
2: Paulo Sonia da lista A, Kamal Badru da lista B e Gilberto Gomes da lista C, qual deles poderá dirigir a Federação Moçambicana de Atletismo?
1: Está colocada a questão e a resposta será dada nas próximas horas pela família do atletismo moçambicano, depois de muitas promessas de uma melhor gestão da modalidade que já colocou o país nos píncaros do desporto mundial. Família do atletismo decide hoje quem vai mandar pelos próximos 4 anos. Já no Rei Futebol prossegue esta tarde a 8ª jornada de Moçambola com 3 partidas agendadas para as cidades da Beira, Lixinga e Vila do Songo. No Chivevo, Ferrovel local recebe o homônimo de Nampula no Caldeirão do Chivevo. E no Songo, a União Esportiva

0: Espero que a gente faça um bom jogo e que a gente tente ganhar o jogo.
1: No outro lado da barricada estará o Costa do Sol, dirigido por Horácio Gonçalves, que diz ter um plantel 100% apto para o jogo diante do Ferroviário de Lixinga.
2: Sabemos que o Lixinga em casa tem o fator casa, é muito importante porque tem muito público. De qualquer das formas, nós vimos para lutar pelos 3 pontos, é esse o nosso objetivo. Que não pode ser outro do Costa do Sol. Respeitando o adversário, humildemente, vamos lutar pelos 3 pontos. É isso que é o nosso objetivo.
1: O jogo entre o Ferroviário de Lixinga e Costa do Sol vai começar às 14 horas e 45 minutos e terá a arbitragem de Nelson Valdés, Isaac Domingos, Durival Liquitiua e Amamo Fortunato.
3: Muito obrigado, Mércio João. No entanto, a jornada abriu ontem com empate sem golos entre a Associação Esportiva de Vilanculo e Farroupilha de Maputo. O resultado considerado justo. Avelino António.
4: A Associação Desportiva de Vilanculo e Ferroviário de Maputo empatam sem golos no jogo que abriu esta quinta-feira, a oitava jornada do Moçambola. Foi um jogo morno, sem intensidade nem oportunidades claras de golo. Para o treinador do Ferroviário de Maputo, Caló, o empate é um resultado justo e o ponto conquistado na Maxixe sabe bem.
5: Duas equipas que procuraram resolver o jogo e sair com 3 pontos. Tivemos oportunidades de golo, tal como o adversário também teve, um jogo repartido. E que acho que o empate, no fim do dia, acaba por se aceitar para aquilo que foi a produção das duas equipas em campo. Seria injusto, efetivamente, perdermos o jogo, ou o próprio ADV perder, por aquilo que se produziu neste estádio. Agora, este ponto é precioso. Estamos a jogar fora de portas, é verdade que queríamos os 3 pontos, mas ir fazer sempre um ponto fora de portas é positivo, porque nas contas que nós fazemos normalmente quando se joga fora, é fazer um ponto se conseguirmos fazer 3, mas se não, depois na segunda volta, podemos fazer os 3 pontos em casa. Saímos com ponto e vamos ver o jogo da segunda volta, o que é que vai nos reservar com este ADV. Mas acaba por se aceitar o resultado, bom jogo, equipas que se equilibraram, bateram-se bem, com uma boa arbitragem, e penso que o resultado no fim acaba por se aceitar.
4: Na Associação Desportiva de Vilanculo, o treinador Abdul Omar também está conformado com o empate.
6: Ambas equipas disputaram a bola, jogamos a bola. Foi bonito ver o espetáculo, tanto ferroviário como a nossa equipa. E eu estou feliz e parabenizar os meus jogadores por aquilo que eles fizeram dentro do campo. Afinal de contas, estou a ganhar uma equipa. Cada dia que passa, estou a ganhar uma equipa. Apenas a preocupação é estar nos faltar gol quando jogarmos aqui em casa. Mas quando jogamos fora, conseguimos marcar. Mas lá está, temos outro problema que não vale a pena aqui falar disso, mas dizer que pronto, as duas equipas bateram-se bem. Não houve momento de pressão, como do nosso lado, como do lado do Ferroviário. Foi um jogo taco a taco. Ambas equipas souberam abordar o jogo e controlamos o jogo. Tentamos empurrar o Ferroviário para a sua zona defensiva. Mas pronto, não conseguimos fazer golos, mas tivemos ocasiões de oportunidade e não conseguimos marcar.
4: Rescaldo do jogo ADV 0, Ferroviário de Maputo também 0, a contar para a oitava jornada do Moçambola 2026.
3: No Campeonato do Mundo, a Costa do Marfim confirmou ontem a sua presença na fase do mata ou morre, ao derrotar o Curaçao por 2-0 em jogo da terceira e última jornada do grupo E. Com o triunfo, a seleção africana terminou em segundo lugar com 6 pontos, atrás da Alemanha também com a mesma pontuação, depois da derrota da Mannschaft na última jornada diante do Equador por 1-2. Assim, os equatorianos entram na lista de repescagem com 4 pontos e são elevadas as chances de continuar em competição. Na última madrugada, a Tunísia verbou a terceira derrota na prova por 1-3 diante dos Países Baixos e regressa a casa numa ronda em que o Japão e Suécia empataram a um golo. Com os desfechos, os Países Baixos asseguraram a primeira posição com 7 pontos, mais 2 que o Japão, que ficou em segundo lugar, e avançam ambos para os 16avos de final. Na expectativa de repescagem, ficou a Suécia, que com 4 pontos tem chances elevadas de permanecer na prova. No grupo D, Paraguai 0, Austrália também 0 e Turquia 3, Estados Unidos da América 2. Foram surpreendidos os co-organizadores da competição. Assim sendo, os Estados Unidos avançam para os 16avos de final juntamente com a Austrália, com 6 e 4 pontos cada, enquanto Paraguai vai na terceira posição com 4 pontos e espera pela repescagem. Hoje, Noruega, França e Senegal, Iraque, Uruguai, Espanha, Cabo Verde, Arábia Saudita e, naturalmente, Nova Zelândia e Bélgica.

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1: A 7 horas no país. Vitor África, as notícias.
2: O presidente da República, Daniel Chapo, responsabiliza o futuro do país à juventude. É um desafio lançado esta quinta-feira em Maputo, na Praça dos Heróis Moçambicanos, na esteira das celebrações dos 51 anos da Independência Nacional.
3: Caros jovens, o futuro desta pátria repousa nas vossas mãos. A geração da libertação conquistou a independência política. Cabe agora à vossa geração conquistar a independência económica e tecnológica de Moçambique, aumentar as exportações e diminuir as importações. E para isso, só com trabalho árduo. Não permitam que vos roubem os sonhos. Não aceitem a cultura de imediatismo, da violência ou da destruição.
2: Ainda no seu discurso, o Presidente da República sublinhou que, apesar das adversidades internas e externas, o governo continua empenhado na criação de condições essenciais e básicas para a maior inclusão. O Parlamento moçambicano conquistou acesso direto como membro da Comissão Executiva da União Parlamentar dos Estados-membros da Organização da Rádio Moçambique ao Azerbaijão, Domingos Macalani.
4: A conquista neste sentido, que decorre pela primeira.

Parlamentar islâmica, e na preparação de conferências e ordens do dia para a Assembleia Geral da Organização de Baku, capital do Azerbaijão.

0: Estado da Terra e Ambiente falava no distrito de Guematanda, em Sofala, durante o encerramento do terceiro curso de treinamento de fiscais florestais ministrado pela Escola de Sargentos da Polícia Oswaldo Tanzama. O governo provincial de Cabo Delgado reafirma o compromisso de continuar com as ações de reinserção social dos jovens que abandonam o terrorismo. O diretor provincial da Juventude, Emprego e Desporto de Cabo Delgado, Jonas Jabujati, diz que tende a aumentar o número de jovens que abandonam o terrorismo para recomeçar a vida.
1: Se o jovem que estava no terrorismo volta, era pescador, nós entregamos kit de pesca. Se era serralheiro, vai receber os kits lá. O Fundo de Desenvolvimento Local também haverá uma grande oportunidade. Temos alguns kits sobre Pro Azul. São alguns kits que recebem vários pescadores. Então, essas são nossas oportunidades. Então, neste momento, todo aquele jovem que estava nas matas do terrorismo, que vai sobressair qualquer distrito, onde for, ele basta se apresentar. Então, nós temos que inserir ele.
0: Jovens envolvidos no terrorismo, chamados a abandonar a prática em Cabo Delgado. Na província de Maputo, o Departamento da Agricultura dos Estados Unidos da América desembolsa 40 milhões de meticais para lanche escolar de 245 escolas primárias num projeto denominado Nutrio para Aprender. Jornalista Fernando Sidumo.
2: O projeto, que arranca dentro de dias, pretende melhorar a literacia e nutrição através da redução de fome em crianças com idade escolar e será consubstanciado pela formação de gestores e professores das respectivas escolas. Numa primeira fase, serão abrangidas 50 escolas indicadas pelos governos distritais em parceria com a Save the Children, organização que já vem trabalhando nesta componente em Moçambique. O fato foi tornado público esta quarta-feira na Matola pelo porta-voz do Executivo Provincial de Maputo, Luiz Gergemo, para quem vê múltiplas vantagens sobre a introdução do lanche escolar em mais escolas desta província. Fernando Sidumo, Rádio Moçambique, Matola.
0: E no plano internacional, subiu de 164 para 188 o número de mortos em consequência dos dois sismos ocorridos na quarta-feira na Venezuela. Os dados mais recentes divulgados pelo presidente do parlamento venezuelano indicam que 1.520 pessoas ficaram feridas e mais de 200 pessoas permanecem presas nos escombros dos edifícios. A presidente interina da Venezuela, Delcy Rodríguez, anunciou a criação de um fundo inicial de US$ 200 milhões para gerir o desastre e para a reconstrução das infraestruturas, bem como a construção de habitações. Dois grandes sismos foram registrados na Venezuela, o primeiro com magnitude de 7.2 na escala de Richter, ocorreu a cerca de 200 km de Caracas, seguido por um outro com magnitude de 7.5, de acordo com o Serviço Geológico dos Estados Unidos. Fechamos com o desporto. A seleção de futebol da Costa do Marfim qualificou-se ontem para os 16avos do Mundial da FIFA 2026, após derrotar a congênere do Curaçao por 2-0 no jogo da terceira ronda do Grupo E. Costa do Marfim foi apurada no segundo lugar do grupo com 6 pontos, os mesmos da Alemanha, que qualificou-se em primeiro lugar, mesmo após ser derrotada ontem por 0-1 diante do Equador. Para o Grupo F, a seleção da Holanda garantiu passagem em primeiro lugar com 7 pontos, após derrotar esta madrugada a Tunísia por 3-1. No mesmo grupo apurou-se em segundo lugar com 5 pontos a seleção do Japão, que empatou com a congênere da Suécia a uma bola. Esta manhã foram realizados os jogos da terceira ronda do Grupo D. Os Estados Unidos foram derrotados por 2-3 pela Turquia e qualificaram-se em primeiro lugar com 6 pontos. No segundo lugar do Grupo D, passa para a fase seguinte da competição a seleção da Austrália com 4 pontos, após o empate esta manhã diante do Paraguai, sem abertura de contagem. Hoje, às 21 horas de Moçambique, jogam Noruega-França e Senegal-Iraque na terceira e última ronda do Grupo I. Apresentamos as notícias, o próximo bloco, às 8 horas.
3: Temperaturas máximas para hoje, com o meteorologista Zefanias Caseco.
4: Pemba com máxima 32, Tete 30, Beira 28, Maputo, Nampula, Inhambane e Quelimane 27, Xaxá e Vilanculo 26, Chimoio 23, e por último, Lixinga com máxima de 20.

Essa tona de 8 minutos, janela de repórter aberta para falarmos da erosão que está a aumentar a largura do rio Chipaca em Quelimane, agrava o risco de travessia. O retrato da situação por Abner Chernenko. Bom dia.

Hoje agendamos para o café. Hoje agendamos para o café da manhã a partir da cidade de Xai-Xai, nos estúdios da Rádio Moçambique. Queremos falar do distrito de Xunguene, que vai apresentar esta sexta-feira as suas potencialidades aos investidores nacionais e internacionais, aquilo que será a primeira conferência distrital. E então, queremos saber quais são as expectativas do governo do distrito de Xunguene nesta conferência agendada para hoje. E a nossa convidada é a administradora do distrito de Xunguene, Suzete Dança, num café a ser servido a partir dos nossos estúdios em Xai-Xai, com a moderação do jornalista Rogério Madete.

0: Vamos tentar restabelecer o contato com o nosso repórter Volante para falar da erosão que está a aumentar a largura do rio Chipaca em Quelimane e a situação que está a agravar o risco de travessia. Abner Chernenko, bom dia.
1: Bom dia, de fato respondemos aqui nesta travessia entre Quelimane e Madal, concretamente aqui no rio Chipaca, que é feita com bastante dificuldade, com embarcações tanto a remo como a motor. Anteriormente havia aqui uma ponte de betão, mas que foi destruída devido a este efeito de erosão. Uma erosão que está não só a afetar aqui esta travessia, mas também o acesso a este local. Estão a galgar, digamos assim, as margens e a deixar quase por um fio a estrada principal que dá acesso a este local. Mas mais do que eu a descrever este assunto, vou aqui falar com um dos residentes daqui do bairro de Sido, na cidade de Quelimane, para nos descrever como é que tem sido o dia a dia aqui nesta travessia e, sobretudo, a questão da erosão que está a lastrar até a dar cabo, a ameaçar, digamos, algumas residências, postes de energia. É uma situação que não vos dá descanso.
2: Muito bom dia. Falo daqui da Matali. Nós aqui na travessia, desde 2017, estamos a atravessar. Já não temos como, a estrada também, Rosão, sempre está verdecida. Até na Madali estamos mal.
1: Mas já tem algum esforço, pelo que se vê, da população em tentar colocar alguns sacos de areia, mas mesmo assim tem sido insignificante.
2: Mesmo assim não tem como. Até a estrada já está a bazar, já está a ir embora. Até decoramos um desvio que sai de Sidoa até na travessia, mas a estrada está indo embora.
1: Na sua opinião, qual podia ser a solução?
2: A solução, desde 2017 até esse ano 2023, não estamos a ver solução. Sim, estamos há 10 anos a atravessar.
1: Muito bem, ficou aqui o depoimento deste cidadão com relação a esta travessia entre Quelimane e Madal, aqui no rio Chipaca, concretamente a questão da erosão. A ponte está destruída, é só possível ver neste momento alguns vestígios de alguns destroços que estão aqui patentes, mas com relação ao betão que estava aqui exposto, isto é uma miragem. Com relação à estrada, esta está completamente destruída, de tal forma como estava a descrever aqui este cidadão. Foi improvisado um desvio para a passagem de pessoas, como também alguns motociclos a este local. Esta erosão ameaça, sobretudo, algumas residências, algumas pequenas instâncias também, e aqui é possível encontrar, estão em quase num sentido de destruição, e a qualquer momento, se a situação prevalecer, se não existir uma intervenção a pronto, poderá desaparecer. Portanto, são essas notas essenciais a tecer aqui a partir de Isidro. Há alguma perspectiva de investimento de Países Baixos que seus representantes estiveram cá ainda este ano na cidade de Quelimane para fazer o levantamento, mas é um projeto que ainda está em carteira, a ver vamos se vai se concretizar. Portanto, a partir daqui, da travessia entre Quelimane e Madal, na cidade de Quelimane, no rio Chipaca, Abneiro Tchernenko para a janela do repórter.
0: A 7 horas e 14 minutos, o Congresso Nacional Africano acusa o antigo presidente Jacob Zuma de incitar ao caos e anarquia na África do Sul. Correspondente Eduardo Figurão.
3: De acordo com o secretário-geral do ANC, Fikile Mbalula, o ex-líder e o seu novo partido, o Nkonto Wesizwe, apoiam o movimento March and March, que lidera protestos anti-imigração em várias regiões da África do Sul. Mbalula afirma que a imigração ilegal está a ser instrumentalizada para fins eleitorais, numa altura em que os sul-africanos se preparam para votar em novembro nas eleições locais. O dirigente recorda ainda que a crise migratória já existia quando o próprio Jacob Zuma governava o país. O que está a acontecer em algumas das nossas ruas não tem nada a ver com a imigração na sua essência. Já vimos isto antes. Em julho de 2021, o nosso país foi arrastado para a beira do abismo por um ataque coordenado disfarçado de queixa. Foi uma tentativa organizada de tornar o país ingovernável e de desafiar a autoridade do próprio Estado Democrático. O que estava a testemunhar agora tem as mesmas marcas. A imigração ilegal está a ser manipulada por uma nova formação política com o propósito de fabricar o caos, colapsar as instituições do Estado e gerar medo na véspera das eleições para o governo local. Jacob Zuma era o presidente deste país. Ele estava aqui quando o nosso país chorava por causa dos imigrantes ilegais e das lojas exploradas por estrangeiros. Ele era o presidente. Ele sabia com o que estávamos a lidar. Hoje, apoia o movimento March and March, que está nas ruas a incitar o nosso povo ao caos e à anarquia.
4: Marshalling our people to chaos and anarchy.
3: O secretário-geral do ANC, Fikile Mbalula. O ex-presidente Jacob Zuma afirmou que os estrangeiros sem documentos devem respeitar os sul-africanos. Esta posição foi amplamente vista como um apoio aos grupos anti-imigração, como é o caso do movimento March and March. O partido que ele lidera, o Nkonto Esizwe, já disse que se vai juntar às manifestações convocadas para terça-feira da próxima semana. Rádio Moçambique, Eduardo Figurão, Joanesburgo.
0: Moçambique defende a importância de mobilização de mais recursos internacional para o combate às doenças crónicas não transmissíveis que tendem a aumentar no continente africano. Monteiro Bonifácio.
5: Esta posição foi manifestada pelo ministro da Saúde, Hussein Issa, em representação do presidente da República, na terceira conferência internacional sobre a estratégia para atender as doenças não transmissíveis em África, que decorre em Dar es Salaam, República Unida da Tanzânia. O ministro da Saúde, Hussein Issa, disse que as doenças crônicas não transmissíveis, como as diabetes, tensão, doenças mentais e pulmonares, o cancro e traumas são uma epidemia emergente para a saúde pública em Moçambique por concorrerem para 30% das complicações e mortalidades.
6: Nós partilhamos também a experiência do nosso país naquilo que é o trabalho que estamos a fazer para o controle do álcool. Como sabe, o álcool é um dos principais fatores evitáveis para essas doenças. O controle do tabaco e também é um fator evitável. A questão da vida saudável, com particular destaque para o exercício físico, a questão também da alimentação, que é um aspecto muito importante, a alimentação à base de frutas, de vegetais, e também aquilo que é a comparticipação que foi aprovada a nível do governo, das taxas contra substâncias nocivas para a saúde, como o açúcar, açucarados, o álcool, o tabaco. É cerca de 35% da taxa destes valores para o setor da saúde, para haver um reforço muito grande daquilo que é a capacidade de resposta do país para este tipo de doença.
5: À margem do encontro, o ministro da Saúde, Hussein Issa, visitou a Central de Medicamentos da Tanzânia, onde manifestou-se impressionado e revelou que Moçambique caminha para o alcance da meta de medicamentos para todos.
6: Foi uma visita muito boa, partilhamos, eles partilharam o que fazem, nós também partilhamos aquilo que nós fazemos. Há, digamos, muito alinhamento em muitos aspectos, mas há outros aspectos que a Tanzânia está muito avançada e nós convidamos a eles para visitar o nosso país, porque uma das metas que nós temos que alcançar no país é a meta de medicamentos para todos.
5: Em Dar es Salaam, o ministro da Saúde participou esta quinta-feira no cemitério de Kinondoni das celebrações dos 51 anos da independência nacional, onde não escondeu a sua emoção ao visitar as primeiras sepulturas dos heróis moçambicanos Eduardo Mondlane, Josina Machel e Francisco Manyanga. De Dar es Salaam para a Rádio Moçambique, Monteiro Bonifácio.
0: Autoridades de Moçambique e do Malawi reiteraram esta quinta-feira o desenvolvimento de um plano integrado comum para reforçar a defesa e a segurança com vista a travar a criminalidade que afeta ambos os países ao longo da fronteira conjunta, particularmente no posto administrativo de Zobo, distrito de Motize, na província central de Tete e em Mwanza, no vizinho Malawi. Sérgio Sixpence.
7: As duas partes reiteraram o seu compromisso no encontro havido esta quinta-feira na cidade de Matiz entre as autoridades do distrito com este nome e a sua contraparte malawiana do distrito de Mwanza. Na ocasião, as duas delegações sublinharam a necessidade do aprimoramento das suas ações de vigilância permanente para estancar diversas transgressões, como à imigração ilegal, o roubo de bens, a condução ilegal na fronteira comum, entre outros. Em cima da mesa, discutiram igualmente a necessidade de operações conjuntas contra o tráfico de seres humanos, drogas, combustíveis e medicamentos, o combate ao terrorismo e ao crime cibernético, bem como a realização de patrulhas combinadas com máxima segurança operacional. O administrador do distrito de Moatize, Colin July, disse ter sido um encontro regular, pois os atuais avanços do mundo da criminalidade exigem ações conjuntas, pois não se pode combater os crimes transfronteiriços sem envolver o outro lado do país.
8: E nós provavelmente também já temos um pré-convite para irmos visitar o Malawi. Então, na próxima oportunidade que tivermos, já vamos envolver outros setores onde iremos discutir questões específicas ligadas mesmo a desenvolvimento, a fronteira e principalmente a imigração ilegal.
7: Por seu turno, o representante do distrito de Mwanza, no Malawi, Limbani Heve, enalteceu o contínuo engajamento dos dois governos no entrosamento de ideias e pediu maior engajamento dos setores de defesa e segurança na execução das decisões aprovadas, sublinhando que os consensos devem traduzir-se em resultados no terreno para proteger as fronteiras e salvaguardar os dois povos.
9: The relationship between Malawi and Mozambique is just cordial.
7: A relação entre Malawi e Moçambique é cordial. Combinamos em continuar a cooperarmos juntos em áreas cruciais, sobretudo da defesa das nossas fronteiras, na entreajuda em caso de doenças, combate aos crimes transfronteiriços. Considero que estamos a um bom caminho, sobretudo nas boas relações da fronteira entre Moçambique e Malawi. Os governos distritais de Moatize, Ntete e de Mwanza, no Malawi, têm mantido encontros regulares para uma maior cooperação nas distintas áreas de interesse comum, sobretudo defesa e segurança, saúde e agricultura. Sérgio Sixpence, na cidade de Moatize.
0: Noticiário econômico a seguir por Ignacio Gamay.

Bom dia. A companhia do Pipeline Moçambique-Zimbábue participa num workshop no Zimbábue para definir os próximos passos da expansão da capacidade dos gasodutos que ligam Moçambique ao país vizinho. A iniciativa pretende fortalecer o corredor energético regional e responder ao crescimento da procura por combustíveis. A província do Niassa deverá reforçar a sua capacidade de transformação agroindustrial até o final deste ano, com a entrada em funcionamento de 3 novos empreendimentos no distrito de Cuamba, numa iniciativa que promete agregar valor à produção agrícola, impulsionar o emprego e dinamizar a economia local. 2 dos investimentos pertencem à Sociedade Algodoeira do Niassa e consistem numa unidade de limpeza e seleção do gergelim e outra do processamento do milho. O terceiro projeto será implementado pela Agro Processing Investment Limitada, empresa de capital chinesa dedicada à produção de adubos orgânicos. Segundo o diretor-geral da Sociedade Algodoeira do Niassa, Manuel Delgado, a unidade de limpeza e seleção de gergelim terá capacidade de processar 50 toneladas por dia. No fecho deste noticiário econômico, olhamos para a taxa de referência cambial. A compra do rand custa 3 meticais e 81 centavos para uma venda de 3 meticais e 89 centavos, enquanto que o dólar é comprado a 63 meticais e 28 centavos e é vendido a 64 meticais e 54 centavos, e o euro é comprado a 71 meticais e 71 centavos para uma venda de 73 meticais e 2 centavos. Bom dia.

0: destaque, o Centro Cultural Matalana, na província de Maputo, acolhe este sábado um workshop multidisciplinar em celebração dos 51 anos de independência nacional e 90 de nascimento de Malangatana Valente Nguenha Jovita Ngovo.
1: O Centro Cultural de Matalana, na província de Maputo, acolhe este sábado um workshop multidisciplinar em celebração dos 51 anos da independência nacional e 90 do nascimento de Malangatana Valente Nguenha. Bom dia, Ernesto Chauque e estimado ouvinte. É a primeira edição do evento e intitula-se Corpos Independentes ou Corpos Criativos. A festa celebra os ganhos da independência na cultura e a vida de um multifacetado artista que, se tivesse vivo, teria celebrado 90 anos no passado dia 6 de junho. Virgílio Citol, bailarino e artista plástico, diz que o workshop tem como objetivo desenvolver um processo criativo e baseado nas transformações do corpo nas várias etapas da vida.
2: Mas que também é inspirado pelos 90 anos do mestre Malangatana, que associa-se também ao Dia da Independência, olhando para a arte também como elemento que contribuiu, em particular o mestre Malangatana, contribuiu muito para a conquista desta independência através das suas mãos, da sua arte e do seu o saber artístico. E este workshop pretende trazer esta luta permanente do corpo artístico na busca da emancipação através da arte.
1: Para celebrar os 90 anos de Malangatana, Muchini Nguenha diz que esta celebração é o início de várias atividades que serão realizadas rumo ao centenário em 2036, de modo a manter vivo o legado do artista.
3: 90 anos de Malangatana significam para nós um período de reflexão e de memória, um período de preparação de uma caminhada mais longa rumo ao centenário. Fundamentalmente, estamos a realizar atividades em volta dos vários domínios da memória de Malangatana, do seu trabalho como artista, como humanista e como homem. Tentamos englobar todas as iniciativas que estejam em torno daquilo que é o legado de Malangatana.
1: Do comboio da sua As Águas de Caorabaça, Incuna Omavutan, são duas obras a serem lançadas próximo dia 2 de julho na Matola Rio, distrito de Boane, província de Maputo. São obras do escritor Horácio Cunha e explica que um dos livros é de crônicas de memória e observação social ao longo da vida e caminhos, e o outro é de memória oral, tradição e busca pelo nome que sustenta gerações.
4: O livro Comboio da Sura é que é o livro de crônicas e memoriais, né? São crônicas que resultam daquilo que foi observando ao longo da vida, desde a infância, os primeiros momentos, mas incide muito mais já na parte mais adulta, na vida profissional, né? Agora, em relação ao segundo livro, eu sou cuna, mas eu sei que também nós somos cunas. E sabia porque é que está escrito cuna e não cuna. Os cunas é a forma como o nosso apelido é pronunciado, mas que no registro civil dificilmente se escreve, né? Eu cresci também a querer buscar um pouco da história do nosso clã, um cuna.
1: E assim fizemos o Cultural no Jornal da Manhã, editado e apresentado por Jovita Ngovo a partir da Matola. Bom dia!

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0: café da manhã e agora de hoje queremos olhar para o distrito de Xungwene, que vai apresentar as suas potencialidades aos investidores nacionais e internacionais na primeira conferência distrital e quais são as expectativas das autoridades locais. Esta e outras questões serão respondidas pela nossa convidada, que é a administradora do distrito de Xungwene, Suzette Dança, num café a ser moderado pelo jornalista Rogério Maded. Bom dia.
1: Ora viva, Ernesto Chauque, muito bom dia. Saudações extensivas para o nosso estimado ouvinte. Efetivamente, já está conosco aqui nos estúdios a administradora do distrito de Xungwene, Suzette Dança Nhangumele, a quem saudamos e agradecemos pela disponibilidade e presença. Senhora administradora, como é que surgiu esta iniciativa de promover a Conferência Distrital de Investimentos de Xungwene, que hoje tem lugar e, por sinal, a primeira edição? Muito bom dia.
2: Bom dia e muito obrigada por esta oportunidade. O distrito de Xungwene vai conhecer hoje um momento histórico, tanto com a realização desta primeira Conferência Distrital de Investimentos. A iniciativa surge mesmo porque estamos já a trazer para o conhecimento do público em geral, para quem não conhece Xungwene, tanto o novo distrito, a quem talvez conheceu Xungwene como um posto administrativo. Mas o distrito de Xungwene foi elevado a esta categoria através da Lei 3/2016, de 6 de maio. Portanto, éramos um posto administrativo e, como pode depreender desde a sua existência, ele não tem tanto tempo assim. Daí que os desafios também são tantos. Entendemos nós que a primeira conferência de investimento pode trazer-nos algo importante ou pode trazer-nos mais investimento para que o nosso distrito realmente cresça rapidamente e consigamos e prover serviços adequados para a nossa comunidade.
1: A esta altura, já temos algumas confirmações de individualidades nacionais e internacionais que poderão participar desta primeira conferência de investimentos de Xungwene?
2: Temos e está tudo a postos. Vamos iniciar dentro de pouco tempo. As condições já estão devidamente criadas e aguardamos com muita expectativa.
1: Em termos de número, quantas pessoas poderão participar de uma forma geral?
2: A nossa previsão é para 250 participantes, tanto dentre convidados nacionais e internacionais. E, bom, estamos a dizer que não fechamos as portas para quem quisesse participar e houve esta manifestação dos nossos concidadãos nacionais e também internacionais. E fomos fazendo realmente este registro atempadamente, daí que estamos com segurança de que há condições para avançarmos com a nossa primeira Conferência Distrital de Investimentos.
1: E a participação é presencial apenas ou através de plataformas digitais?
2: A princípio teremos uma transmissão em direto através da TV Limpopo, portanto podem aceder a esta televisão. Vão poder acompanhar a transmissão em direto. É verdade que para uma primeira parte da nossa conferência, que será basicamente a abertura, gostaríamos de transmitir toda a conferência. Mecanismos estão sendo encetados para o efeito. Oxalá consigamos terminar, tanto com esta transmissão ou com este mecanismo, tanto de transmissão em direto a tempo dos nossos com cidadãos moçambicanos e não só estrangeiros possam aceder. Mas tudo estamos a fazer para garantir que realmente mais pessoas, se quisermos, interessados, investidores, possam aceder à nossa conferência.
1: Senhora administradora, fundamentalmente, quais são as áreas de destaque para o distrito de Xungwene que podem ser capitalizadas para novos investimentos?
2: Conforme dissemos, é um distrito que está ainda em franco desenvolvimento, é ainda um novo distrito. Podíamos até dizer todas as áreas, mas é sempre bom começarmos por algum lado. E no caso, preferimos destacar o turismo. Queremos capitalizar os 23 quilômetros de costa que temos, e trazem-nos um bom potencial para desenvolver o turismo. e temos 6 lagoas. Essas lagoas para nós trazem-nos uma grande potencialidade para pesca artesanal, para fazer a pesca desportiva e para fazer aquacultura. Então, nós entendemos que o turismo pode ser desenvolvido em diversas facetas aqui. Encontramos também oportunidades para a produção agrícola e Xanguen tem condições agroclimáticas invejáveis para a produção do arroz, o trigo. Produzimos muito bem, vale a pena dizer que o que foi a última campanha, tanto excluindo esta que infelizmente tivemos o problema com as águas das cheias, tanto que devastaram todas as culturas, mas o que tem sido praticamente o nosso potencial é de acima de 7 mil toneladas ao ano. E produzimos também a mandioca, acima de 200 mil toneladas ao ano. E estamos agora aqui a trazer uma potencialidade, uma cultura, se quisermos, que predomina bastante no nosso distrito. Nós tínhamos o milho como a cultura bandeira, mas entendemos que nós estamos a um nível de competitividade aceitável para o milho e preferimos trazer o caju. Por isso é que trazemos este caju como um dos temas fulcrais da nossa conferência de investimento. E nos damos por felizes para esta troca de cultura bandeira, dado que é o que o Governo Central nos traz através do programa que certamente também vai ser apresentado nesta conferência. Portanto, uma nova abordagem sobre a cultura do caju. Queremos nos reafirmar como país e nós, os Xanguenes, estamos a fazer a nossa parte. Portanto, a Xanguen tem um grande potencial para a produção da castanha do caju e temos também uma carteira de projeto para esta cultura. Gostaríamos de trazer uma componente que provavelmente não estejamos a encontrar assim de uma forma muito bem destacada ao nível dos outros distritos da província de Gaza, que é a produção e processamento, ou se quisermos, a criação de frango de corte. Mas nós gostaríamos que este projeto em específico fosse uma cadeia completa, tanto até os derivados de frango fossem realmente produzidos ao nível do nosso distrito de Xanguen. Portanto, produzimos uma carteira de projeto justamente que explica qual é que é a nossa visão para esta produção de frango de corte e nesses mecanismos em que nos referimos aqui. Portanto, trazemos isto, mas também entendemos que é importante olharmos para o ramo imobiliário. Xanguen está a cerca de 17 quilômetros da cidade de Xai-Xai e todos nós sabemos o que viveu Xai-Xai há bem pouco tempo com as últimas cheias, inundações. Então, nós queremos também ter um distrito que possa olhar para a oportunidade que se abre com a situação de Xai-Xai para o ramo imobiliário. Portanto, gostaríamos de infraestruturar a terra, gostaríamos que tivéssemos lá infraestruturas que possam realmente responder à demanda que provavelmente Xai-Xai agora não esteja a responder. Portanto, temos também a carteira de projeto do programa da imobiliária. Xanguen tem algumas nascentes que nos permitem também produzir uma carteira de projeto e temos para a captação e processamento de água. Esta é uma oportunidade de negócio. Xanguen, posto administrativo de Nguzen, tem lá argila. Esta potencialidade nos permite produzir utensílios de barro com alto valor e que o mercado absorve facilmente. Então, temos isto e muito mais. Por isso é que entendemos que para um distrito que está ainda a despontar e com tudo isto praticamente é possível sim atrair algum investimento.
1: A senhora deputadora destacou aqui investimentos na área da agricultura. Há espaço, portanto, há disponibilidade de terra para o efeito?
2: Há disponibilidade de terra para o efeito. Acabei de me referir que queremos responder até à demanda que provavelmente Xai-Xai já não pode responder. E todos sabemos que está muito limitado o distrito em relação à disponibilidade de terra. Refiro-me a Xai-Xai. Portanto, Xanguen é um distrito novo e temos esta capacidade para absorver. Aliás, já foram delimitadas as áreas. Se nos aparece um investidor que diga que quer, por exemplo, instalar uma empresa, tanto o programa de turismo, para pesca, para processamento da mandioca, para a produção do arroz, do trigo. E Xanguene está em condições hoje de dizer, olha, nós gostaríamos que instalasse a fábrica para este lado, porque já está tudo isso organizado para acolher o investimento.
1: Portanto, a questão do ordenamento territorial, Xanguene já avançou?
2: Avançamos.
1: Muito obrigado, senhora administradora. Estimado ouvinte, escuta o Café da Manhã a partir dos estúdios da cidade de Xangai. Hoje, o nosso tema de fundo tem a ver com a primeira Conferência Distrital de Investimentos de Xanguene, a ter lugar hoje neste distrito novo da província de Gaza. Daqui a pouco, vamos permitir, sim, a interação com os nossos ouvintes. Para já, senhora administradora, o excesso de burocracia e a corrupção constituem os grandes entraves que retraem os investimentos. Para o caso de Xanguene, que medidas estão sendo tomadas para combater estes males e criar um bom e melhor ambiente de negócios?
2: A nível do distrito de Xanguene, nós organizamos-nos praticamente a todos os níveis que é para poder a avançar com este projeto, digamos, que é a primeira Conferência Distrital de Investimento. Significa que o líder comunitário, ele sabe que pode vir acolher um investimento na sua comunidade. O chefe da localidade, o chefe do posto, o diretor de serviço sabe que estamos em vias de acolher algum investimento. Então, este preparo todo que temos é mesmo para facilitar e não para dificultar. Por isso é que dizia anteriormente que se dentro desta carteira de projetos que nós já temos desenhados, portanto, se chega um investidor para qualquer um desses projetos, nós entregamos inclusive o projeto completo, porque tivemos o cuidado de até elaborar o projeto. Portanto, os custos, tudo isto temos muito bem elaborado, para dizer que não teremos problemas para excessos de burocracia ou, se quisermos, para dificultar o investimento nos termos em que nós concebemos esta conferência. Mas também a componente de corrupção, que infelizmente ainda mina o nosso seio de trabalho, tem sido apanágio para situações destas, infelizmente, um e outro desvio. Mas é de repudiar e faremos de tudo realmente para evitar que situações dessas minem aquilo que é o interesse comum, que é atrair investimento.
1: E a questão do diálogo com as comunidades, no sentido de as comunidades apropriar-se destes projetos, como é que está Xanguene?
2: Nós socializamos esta iniciativa ao nível do Conselho Consultivo. O Conselho Consultivo é uma amostra da comunidade. Lá estão entidades que vêm de vários pontos do nosso distrito. São entidades que, quando regressam, levam, partilham o que foi debatido, o que foi decidido ao nível do Conselho Consultivo. Portanto, esta informação já é de domínio e fizemos disseminação usando várias formas que nós temos de comunicação a nível local, para além de que temos também as nossas plataformas a nível do governo do distrito, que é o Facebook, e pronto, a informação vai sendo disseminada, portanto, usando estes canais todos. Temos certeza que a nossa comunidade está informada sobre este grande evento e que realmente está receptiva a projetos. Aliás, todos nós sabemos que investimentos do género são aqueles que nos trazem emprego, são aqueles que trazem o desenvolvimento da comunidade. Então, não estarmos abertos para esse tipo de investimento ou para investimento, quer dizer, é fecharmos nós mesmos aquilo que nós queremos. Então, se queremos ter estas condições melhoradas, tanto de emprego, tanto de melhoria da nossa economia distrital, que está da província, é a abertura total que tem que existir e não dificuldade. Portanto, fizemos a disseminação, a comunidade está receptiva e continuaremos a trabalhar nesse sentido.
1: Estimado ouvinte, este é o Café da Manhã da Rádio Moçambique. Hoje estamos a falar da primeira Conferência Distrital de Investimentos de Xanguene, evento a ter lugar hoje, neste distrito da província de Gaza. Para já, vou chamar em antena o colega Vítor África, nos estúdios centrais de Maputo, para permitir a interação com os nossos ouvintes. Vítor, muito bom dia.
3: Bom dia, Rogério Madade. Bom dia, estimada convidada. Neste momento as nossas linhas já estão abertas 21 31 77 77 82 34 77. Repito, 21 31 77 77 ou então 82 34 77. Pode também participar no Café da Manhã através da nossa página do Facebook Jornal da Manhã RM. Temos neste momento o ouvinte Domingos Neves, já a partir de Chimoio. Caro ouvinte, bom dia. Está a participar no Café da Manhã.
4: Ora viva, meu caro Vítor, muito bom dia. Bom dia ao vasto auditório da Rádio Pública, Rádio Tinecta e Projeto Moçambique. Parabenizar a excelentíssima administradora de Xunguena, acho que ela é uma boa gestora, uma boa administradora, pelo facto de estar aqui a mapear as potencialidades do seu distrito ou do distrito em que ela dirige, já é um bom exemplo, não é? Eu gostaria de saber, excelentíssima administradora, quantos investidores internacionais que já estão inscritos para participarem desta conferência e também, quando se fala da elaboração de projetos, falou aqui de potencialidades que o Xunguena ostenta, onde se elabora projetos, há previsão de riscos. Quais são os riscos que o distrito de Xunguena possui? Isto provavelmente para poder situar já os investidores. Mas não disse, Domingos Neves, da região planáutica dos Montes Binga, Chimanimane, Vumba e Cabeça de Velho, África. Bom dia.
3: Muito obrigado, caro ouvinte, e obrigado pela participação. Vamos agora até Gaza, concretamente em Xai-Xai. Ouvinte Félix Parruque, bom dia.
5: Bom dia, Vitor África. Bom dia, Ernesto Aouk, José Madel. Bom dia, senhor administrador. Na verdade, o nosso distrito de Xunguena tem grandes potencialidades, desde agricultura, pesca e outras atividades afins. Mas, senhor administrador, olhando para este leque de potencialidades, há um nó de estrangulamento que tem que ver exatamente com as vias de acesso. E gostaria de perceber da senhora administradora qual é a situação em relação àquela via que não me ocorre o número, mas que atravessa o Xunguena do lado da N1, para que vai a Machacaz, passa por Manguns e até a Machacaz. Uma parte daquela estrada faz parte do distrito de Xunguena. Então, gostaria de perceber de si, administrador, o que tem na manga o governo para poder melhorar aquela via e por forma que o escoamento ocorra sem nenhum sobressalto. A outra questão, assim, administradora, para terminar, tem que ver exatamente com um projeto que foi iniciado pelo município de Xai-Xai, refiro a questão do aterro sanitário, que aliás poderia até de certa forma também servir ao distrito de Xunguena. Gostaria de perceber de si, senhor administrador, qual é a situação desse projeto, há quantas andas, qual é o estrangulamento para que este projeto de facto não possa, digamos assim, avançar. Um abraço, Félix Parruque, Xai-Xai, nas mais direitas.
3: Temos agora o ouvinte Dixon Gulamanda Kubula, a partir de Der. Ricardo, ouvinte, bom dia, está a participar no Café da Manhã.
6: Muito bom dia, o nosso jornalista. Muito bom dia, excelentíssima senhora administradora, e bem-vindo aí no estúdio. Tenho duas questões. A primeira questão, quero saber, essa conferência vai durar quantos dias? A segunda questão, quero saber, esse novo distrito para na cidade de Gaza, quantos quilômetros tem? Muito obrigado. Dixon Gulamanda Kubula Der, província da Zambésia.
3: Muito obrigado, ouvinte Dixon Gulamanda Kubula. Temos já algumas mensagens na nossa página do Facebook. Vamos começar com a do ouvinte Lencastre Pacua, que escreve-nos a partir da cidade de Maputo. Cordiais saudações aos profissionais e ouvintes da Rádio Moçambique. Tendo em conta a realidade socioeconómica do distrito, gostaria de saber, junto da convidada, quais são as potencialidades locais já identificadas que poderão ser promovidas para atrair investimento e qual o perfil dos investidores que se pretende captar para impulsionar o desenvolvimento do distrito, escreve o ouvinte Lencastre Pacua. Temos também a mensagem do ouvinte Ruben Jaime, a partir da Massinga, em Inhambane. Bom dia, Café da Manhã. Qual é o cartão de visita do distrito de Xunguena? Esta é a questão do ouvinte Ruben Jaime. Na nossa página do Facebook temos também a mensagem do ouvinte António Mucali, que escreve: saudações, Café da Manhã, e a convidada. Que tipo de recursos naturais pode-se explorar em Xongweni? Questiona o ouvinte António Mukali. O ouvinte Rosário Untepa, a partir de Xemba, escreve: bom dia, profissionais da Rádio Moçambique, fazedores do programa Café da Manhã, e saudações extensivas aos ouvintes assíduos deste canal radiofónico. Gostaria de saber, junto da nossa convidada, como será acautelada a situação da empregabilidade dos jovens face aos atuais desafios de falta de oportunidades de emprego? O ouvinte Jairo Fernando escreve: bom dia, Jornal da Manhã, RM, ligado diretamente de Nampula, Rapali. Saudações aos profissionais da Rádio Moçambique e bom final de semana. Muito obrigado, ouvinte Jairo Fernando, e obrigado pela audiência. O ouvinte Eugênio Nhamazi, a partir da Beira, escreve: bom dia, Café da Manhã, e a convidada. O que está esta conferência de apresentação de investimento pode contribuir diretamente, ou como pode contribuir para a vida dos cidadãos residentes nesta vila? E que coloca uma outra questão: qual o plano do Executivo Distrital após a apresentação destes investimentos? São questões do ouvinte Eugênio Nhamazi, a partir de Sofala. Temos mais um ouvinte, Júlio Samson. Bom dia.
7: Bom dia, África. Bom dia, Shauki. Bom dia, Rogério Mabende. E bom dia, senhora administradora. Falou das potencialidades que o distrito tem, é um distrito rico. A minha questão, senhora administradora, é um distrito que nasce em 2016. Gostava de saber quantos habitantes o distrito tem e, em termos de infraestruturas sociais, falo dos hospitais e escolas, o distrito está bem ou não? E para terminar mesmo, se há ganhos que o distrito teve ao fazer cisão com o distrito de Xai-Xai. Muito obrigado. Júlio Samson, de Congolor, município da Matola. Bom dia. Bom fim de semana.
3: Muito obrigado, ouvinte. E Rogério Madede, está então encerrada esta sessão de interação com os ouvintes.
1: Muito obrigado, Vitor África. Ficaram então as contribuições e questões dos nossos ouvintes. Senhora administradora, queira, por favor, dar alguns esclarecimentos ou respostas aos nossos ouvintes.
2: Muito obrigada e muito bom dia mais uma vez aos ouvintes da Rádio Moçambique. São questões realmente muito bem conseguidas e nós agradecemos por elas. Vamos poder esclarecer as que pudermos o fazer aqui e outras de forma resumida, provavelmente consigamos trazer aqui alguma resposta. A população de Xongweni é de 121.857 habitantes, segundo o censo de 2017. Bom, há sempre ganhos quando a gente cresce. E acredito que o governo, ao tomar a decisão de criar este distrito, é mesmo por entender que já tem pernas para andar sozinho. E acreditamos nós que Xongweni pode sim crescer dissociado de Xai-Xai. Aliás, temos infraestruturas públicas, temos lá 13 unidades sanitárias, temos lá 87 escolas. A nossa cobertura de água potável está agora aos 66%. A cobertura de energia está aos 67%. Queremos mais, porque ainda não estamos a 100%, e o que nós gostaríamos que a nossa comunidade, a nossa população, tivesse acesso a serviços básicos de forma efetiva. O distrito de Xongweni tem como cadeia de projetos, tanto os que me referi, posso repetir, tanto queremos desenvolver mais o turismo, já tem lá algumas instâncias turísticas, já se faz lá o turismo, mas gostaríamos de trazer um pouco mais, conforme nos referimos a algumas lagoas que estão lá, que entendemos nós que pudesse dar um pouco mais de visibilidade para aquilo que é o potencial que elas podem dar. agricultura, produzimos o arroz, produzimos a mandioca, produzimos o caju, produzimos o trigo, mas gostaríamos de fazer um pouco mais. Há estradas que realmente são necessárias para o escoamento da produção e para a circulação de pessoas. É questão muito bem conseguida esta, preocupa-nos também. É uma estrada classificada, todavia não deixamos de fazer alguma pressão realmente para que ela esteja em condições. É a R.

0: empresta a algum destino a nível nacional e internacional. Queremos que o distrito seja autossuficiente na produção do arroz, tanto que seja para o consumo interno, mas também para exportação. O caju é uma cultura também de rendimento, gostaríamos de estar em patamares praticamente que agregam a esperança para o nosso país. Portanto, nós gostaríamos de ir desta conferência com estas potencialidades muito bem encaminhadas do ponto de vista daquilo que é a nossa, tanto do nosso crescimento como distrito, depende muito também destas nossas potencialidades.
1: Muito obrigado, senhora administradora. Estamos na reta final deste café da manhã. Entretanto, sabe-se que depois da conferência de investimentos, amanhã, sábado, o Distrito de Xanguene promove a terceira edição da Feira de Carne e Arroz. Neste evento, concretamente, o que é que vai acontecer? De uma forma resumida.
0: Muito obrigada. O festival vai na sua terceira edição, portanto, a terceira edição do Festival de Carnes e Arroz. Vem a propósito do arroz. Temos um grande potencial para a produção do arroz em Xanguene. Esperamos a participação de acima de 25 mil pessoas e já há algum movimento que tende para isto. E fizemos aqui praticamente um casamento, passa a expressão, feliz. Queremos acreditar que isto vai impulsionar ainda mais a participação, ou vai mobilizar ainda mais a participação para este festival, que é o Campeonato Chap Chap. Portanto, sabemos nós que esta é uma iniciativa presidencial que visa trazer a juventude a praticar o desporto, e todos nós sabemos qual é o ganho que temos ao praticar o desporto. Então, esperamos um festival, dizia, que agrega um pouco mais, porque nós gostaríamos de trazer também as nossas potencialidades lá. Portanto, a quem olha para o festival pode pensar que é só um momento de diversão, mas teremos lá um período mais formal, a período da manhã, em que teremos emissão de bilhetes de identidade, de passaportes e demais serviços. Portanto, as universidades estarão lá, as seguradoras estarão lá, as telefonias estarão lá, móveis estarão lá, entre vários outros serviços. Por isso é que convidamos a nossa população de Xanguene, que acorre em massa, a população da província de Gaza, de Inhambane, porque não até da província de Maputo. Estamos a falar dos que estão fora do país, que podem se juntar a este festival, porque não é uma oportunidade também de podermos fazer alguma troca de experiências, de expor o que nós temos, de encontrar mercado para certos produtos que produzimos. Nós, como Xanguene, mas também para quem produz e que quer mercado. Portanto, o festival vai trazer-nos este momento que nós entendemos que é bastante importante para o nosso distrito de Xanguene. Por isso é que fazemos esta junção de eventos. Portanto, a primeira conferência e o festival juntos. Muito obrigada.
1: Senhora deputadora, muito obrigada. Muito obrigado. Melhor, o tempo já não dá para mais. Estimado ouvinte, termina por aqui. Este café da manhã, hoje tivemos como tema a primeira Conferência Distrital de Investimentos de Xanguene, evento a acontecer hoje nesta parcela da província de Gaza. Despede-se a dupla Rogério Maded com assistência técnica de Joaquim Gaspar Zungane. Muito obrigado e contação de um bom dia.
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5: 8 horas no país.

0: De volta a Vitor África para a apresentação das notícias.
1: O Parlamento moçambicano conquistou acesso direto como membro da Comissão Executiva da União Parlamentar dos Estados-Membros da Organização de Cooperação Islâmica para o biênio 2027-2028. Repórter enviado da Rádio Moçambique ao Azerbaijão, Domingos Macalani.
2: A conquista neste sentido, que decorre pela primeira vez desde a adesão do Parlamento moçambicano em 1999, é uma das deliberações da 20ª sessão da POIC, que terminou esta quinta-feira.

0: irá aqui em Baku, capital do Azerbaijão. O Comitê Executivo da União Parlamentar dos Estados-membros da Organização de Cooperação Islâmica é um órgão de liderança focado na coordenação da ação parlamentar islâmica e na preparação de conferências e ordens do dia para a Assembleia Geral da Organização. De Baku, capital do Azerbaijão, para a Rádio Moçambique, Domingos Macalani, bom dia.
1: Bom dia. E o secretário de Estado da Terra e Ambiente, Gustavo Djedi, afirmou ontem que o Estado tem somado prejuízos na exploração de recursos florestais devido à ação dos operadores ilegais. Para reverter a situação, Gustavo Djedi pede a união de esforços no combate ao contrabando de produtos florestais com um enfoque na madeira e carvão vegetal.
2: Exortamos a atuação coordenada da Aqua, das instituições de justiça, das alfândegas e da nossa polícia da República de Moçambique para evitar de todas as formas a exportação ilícita de recursos florestais, porque causa grandes danos econômicos ao nosso país.
1: O secretário de Estado da Terra e Ambiente, falando no distrito de Nhamatanda, em Sofala, durante o encerramento do terceiro curso de treinamento de fiscais florestais ministrado pela Escola de Sargentos da Polícia Osvaldo Tanzamé. O Governo Provincial de Cabo Delgado reafirma o compromisso de continuar com as ações de reinserção social dos jovens que abandonam o terrorismo. O Diretor Provincial da Juventude e Emprego e Desporto de Cabo Delgado, Jonas Abujati, diz que tende a aumentar o número de jovens que abandonam o terrorismo para recomeçar a vida.
3: Se o jovem que estava no terrorismo volta, era pescador, nós entregamos kit de pesca. Se era celareiro, vai receber os kits lá. O Fundo de Desenvolvimento Local também abre uma grande oportunidade. Temos alguns kits sobre Pro Azul. São alguns kits que recebem vários pescadores. Então, essas são nossas oportunidades. Então, neste momento, todo aquele jovem estava nas matas do terrorismo, que vai sobressair qualquer distrito, onde for, ele basta se apresentar. Então, nós temos que inserir ele.
1: Jovens envolvidos no terrorismo em Cabo Delgado são chamados a abandonar a prática. Na província de Maputo, o Departamento da Agricultura dos Estados Unidos da América desembolsou 40 milhões de meticais para o laje escolar de 245 escolas primárias num projeto denominado Nútrio para Aprender. Jornalista Fernando Sidumo.
4: O projeto, que arranca dentro de dias, pretende melhorar a literacia e nutrição através da redução de fome em crianças com idade escolar e será consubstanciado pela formação de gestores e professores das respectivas escolas. Numa primeira fase, serão abrangidas 50 escolas indicadas pelos governos distritais em parceria com a Save the Children, organização que já vem trabalhando nesta componente em Moçambique. O fato foi tornado público esta quarta-feira na Matola pelo porta-voz do Executivo Provincial de Maputo, Luiz Gergemo, para quem vê múltiplas vantagens sobre a introdução do lanche escolar em mais escolas desta província. Fernando Sidumo, Rádio Moçambique, Matola.
1: E no plano internacional, subiu de 164 para 188 o número de mortos em consequência dos dois sismos ocorridos na quarta-feira na Venezuela. Os dados mais recentes, divulgados pelo presidente do Parlamento venezuelano, indicam que 1.520 pessoas ficaram feridas e mais de 200 pessoas permanecem presas nos escombros dos edifícios. A presidente interina da Venezuela, Delcy Rodríguez, anunciou a criação de um fundo inicial de 200 milhões de dólares para gerir o desastre e para a reconstrução de infraestruturas. Dois grandes sismos foram registados na Venezuela. O primeiro, com magnitude de 7.2 na escala aberta de Richter, ocorreu a cerca de 200 quilômetros de Caracas, seguido por um outro com magnitude de 7.5, de acordo com o Serviço Geológico dos Estados Unidos. Fechamos com o desporto. A seleção de futebol da Costa do Marfim qualificou-se ontem para os 16avos do Mundial da FIFA 2026, após derrotar a congênero do Curaçao por 2-0 no jogo da terceira ronda do Grupo E. Costa do Marfim foi apurada no segundo lugar do grupo com 6 pontos, os mesmos da Alemanha, que qualificou-se em primeiro lugar, mesmo após ser derrotada ontem por 0-1 diante do Equador. Para o Grupo F, a seleção da Holanda garantiu passagem em primeiro lugar com 7 pontos, após derrotar esta madrugada a Tunísia por 3-1. No mesmo grupo, apurou-se em segundo lugar com 5 pontos a seleção do Japão, que empatou com a congênere da Suíça da Suécia, CQM, a uma bola. Esta manhã foram realizados os jogos da terceira ronda do Grupo D. Os Estados Unidos foram derrotados por 2-3 pela Turquia e qualificaram-se em primeiro lugar com 6 pontos. No segundo lugar do Grupo D, passa para a fase seguinte da competição a seleção da Austrália, com 4 pontos após o empate esta manhã diante do Paraguai, sem abertura de contagem. Hoje, às 21 horas de Moçambique, jogam Noruega-França e Senegal-Iraque na terceira e última ronda do Grupo I. Apresentamos as notícias no próximo bloco às 9 horas.

0: É o ponto final desta, que é a quinta e última edição do Jornal da Manhã desta semana. Dissemos que há casos de recrutamentos de mão de obra estrangeira para algumas empresas multinacionais sem o conhecimento das autoridades competentes na província de Tete. O governo de Cabo Delgado reafirma o compromisso de continuar com as ações de reinserção social dos jovens que abandonam o terrorismo para beneficiarem de vários projetos juvenis. No café da manhã falamos do distrito de Xongwene, que apresenta hoje aos investidores nacionais e estrangeiros potencialidades e oportunidades de investimento na primeira conferência distrital. Nossa convidada foi a administradora do distrito de Xongwene, Suzete Dança. A moderação esteve a cargo do jornalista Rogério Madete. Em nome de uma vasta equipa que tornou possível esta transmissão, despedem-se Sidónio Pires, que esteve na sonorização, Vitor África nas notícias, Ernesto Chauque na edição e apresentação. Obrigado pela preferência, bom dia e um abraço de tamanho de Moçambique.
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0: Agora apresentadas por Vítor África. Muito bom dia.
1: Bom dia, Albertina Zandamela e caro ouvinte. Na província de Tete há casos de recrutamento de mão de obra estrangeira por algumas empresas multinacionais sem o conhecimento das autoridades. Adriano Bicuani.
2: Na sua maioria são empresas que operam em alguns distritos distantes da capital provincial e da cidade de Motise. O diretor do Serviço Provincial de Justiça e Trabalho disse que nos últimos tempos não há grande necessidade do recrutamento de mão de obra estrangeira com destaque para a indústria extrativa. Segundo Sérgio Matuli, as instituições de ensino técnico profissional existentes na província já formaram quadros qualificados e alguns dos quais estão sem enquadramento no mercado de emprego. Da cidade de Tete, Adriano Bicuani.
1: O governo de Cabo Delgado reafirma o compromisso de continuar com as ações de reinserção social dos jovens que abandonam o terrorismo para beneficiarem dos vários projetos juvenis. Jornalista Kadri Buana e o detalhe da notícia.
3: O compromisso foi assumido esta quinta-feira pelo diretor provincial da Juventude, Emprego e Desporto, para quem, desde que este perdão presidencial foi anunciado, tende na província a aumentar o número de jovens que deixam as matas para se juntar à sociedade para reiniciar uma nova vida. Jonas Abujate destaca Mocima da Praia como um dos distritos que registra maior movimento de jovens que abandona as fileiras dos terroristas para beneficiar-se do perdão e das oportunidades abertas pelo governo para o acesso aos vários programas de formação profissional, geração de renda e emprego. Cadre Bana, a partir da ilha de Ibo.
1: No distrito de Massengira, em Gaza, está instalado um clima de insegurança em algumas comunidades devido à circulação de leões e hienas

0: em zonas residenciais. Jornalista Francisco Nelson.
1: Recentemente, dois bovinos e um burro foram devorados pelos felinos nas comunidades de Munhamane e Mucatine, deixando a população em pânico e provocando enormes prejuízos aos criadores. O administrador de Massengir, Sérgio Costa, diz que além de leões e hienas, o distrito registra igualmente a destruição de culturas agrícolas nos campos de produção, provocada por manadas de elefantes que circulam nas comunidades. Francisco Nelson, Cidade de Xaxai.
0: O Conselho Municipal de Marrupa, no Niassa, debate-se com a falta de meios para travar a erosão que ameaça destruir várias infraestruturas sociais e cerca de 200 de residências singulares. Jornalista Constância Diabo.
2: Os níveis de progressão deste fenômeno ultrapassam as capacidades financeiras e materiais locais e neste momento decorre apenas o plantio de bananeiras e capim vetiver nas zonas mais críticas. O vereador para a área de urbanização e infraestruturas no Conselho Municipal de Marrupa, Aurélio Miterola, disse que foram mapeadas 11 zonas mais afetadas pela erosão nos bairros de Mepelia, Cafezeiro, Marraquene, Nayage, Malinha e Moage. Miterola explicou que nestes bairros, dada a magnitude da destruição dos solos, cerca de 230 famílias estão em risco numa altura em que as suas habitações estão na iminência de desabarem. Constância Diabo, em Lixinga.
0: O projeto de construção de estações pluviométricas e hidrométricas ao longo da bacia do Licungo, na província da Zambésia, poderá retomar em julho próximo, depois de 4 meses de interrupção devido a inundações. Jornalista Alex Felipe.
3: Denominado Projeto de Previsão e Aviso de Cheias na Bacia do Licungo, tem um financiamento da cooperação suíça estimado em mais de 7 milhões e 500 mil dólares, equivalente a mais de 473 milhões de meticais. A informação foi avançada pelo diretor da Divisão de Gestão da Bacia do Licungo e Bacias Costeiras, na área norte, António Cipriano. De Quilmane, Alex Felipe.
0: E no plano internacional, cerca de 28 mil estrangeiros estão detidos nas cadeias sul-africanas. De acordo com o Ministério de Serviços Correcionais, destes, mais de 14 mil ainda aguardam julgamento e os restantes já foram condenados. As autoridades sul-africanas já afirmam que pretendem acelerar as reformas legislativas e reforçar os acordos bilaterais para repatriar os reclusos estrangeiros, por forma a aliviar a superlotação das cadeias. Recentemente, a África do Sul e o Botswana assinaram um acordo de transferência de prisioneiros. Neste momento, as cadeias sul-africanas albergam um pouco mais de 170 mil reclusos, superando a capacidade que é de 107 mil. No desporto, a seleção de futebol da Noruega defronta hoje às 21 horas de Moçambique e a congênere da França na terceira e última ronda do Grupo I do Mundial da FIFA 2026. No mesmo grupo, o Senegal defronta o Iraque também às 21 horas. Esta manhã, na terceira ronda do Grupo D, os Estados Unidos da América foram derrotados pela Turquia por 2-3 e ainda assim qualificaram-se em primeiro lugar com 6 pontos. O D passa para a fase seguinte da ação da Austrália após o empate do Paraguai sem abertura de contagem. Para o Grupo F, a seleção da Holanda garantiu passagem em primeiro lugar com 7 pontos após derrotar esta madrugada a Tunísia por 3-1. No mesmo grupo, apurou-se em segundo lugar com 5 pontos a seleção do Japão, que empatou com a congênere da Suécia a 1 bola. Ontem, a seleção de futebol da Costa do Marfim qualificou-se para os 16avos após derrotar a congênere do Coração por 2-0 em jogo da terceira ronda do Grupo E. A Costa do Marfim foi apurada no segundo lugar do grupo com 6 pontos, os mesmos da Alemanha, que se qualificou em primeiro lugar, mesmo após ser derrotada por 1-2 diante do Equador. Fechamos com o tempo. A cidade de Pemba poderá registrar hoje 32 graus centígrados de temperatura máxima. Para Tete, prevê-se 30 graus, Beira 28, Maputo, Nampula, Inhambane e Quelimane 27. Xai-Xai e Vilanculo 26, Chimoio 23 e Lixinga 20 graus centígrados de temperatura máxima. Apresentamos as notícias, o próximo bloco às 10 horas.
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Trampolin Rodrika. Segunda-feira Moçarrone. Liga Desportiva, ó, só fala pro Rodrigo, só fala Hugo. Quando for o Bruno Rodrigo, Nico, não pode tirar a mulher o Júlio de Ferroviário ou na Cala. Outra vez, vamos ver a moça de bola de Ferroviário Roberto, mas depois a praga, a Molocone, metendo aquele 15 pontos. Poxa, só lhe 13 pontos. Olha aqui, ABP 13 pontos. Hoje a Solu DS 12 pontos. Ferroviário Nacala 11 pontos. Ferro Wampula. Liga Sofrar Nami, tem pessoa para cá. Não, aquele 9 pontos. Tem pessoa para contar. Ferroviário Lixinga, Ferro Maputo 8 pontos. Ação Esportiva Vilanculo 7 pontos. Ação Esportiva Opemba 6 pontos. Machaquene 3 pontos. Xincalo Tete 2 pontos. Vai o Pepo Rapa, o tempo Piraca Moça. Nkulu Nkuma Lihiwani Arthur Semedo. Makuma Liha Abaya. O Tato Torento Maxoni Wa Moçambola. O tempo Pahi Moça Ne Pahi.

Olá, de maestro Johnny, no mar Fátima, 9:32. 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

0: momento, 10 horas. Moçambique e o Mundo, em forma de notícias, esta hora apresentadas por Vítor Reis. Muito bom dia.
1: Muito bom dia, Albertina Zandamela. Bom dia, amigo ouvinte. Na província de Tete, há casos de recrutamento de mão de obra estrangeira por algumas empresas multinacionais sem o conhecimento das autoridades. Adriano Biquiwane.
2: Na sua maioria, são empresas que operam em alguns distritos distantes da capital provincial e da cidade de Motese. O diretor do Serviço Provincial de Justiça e Trabalho disse que, nos últimos tempos, não há grande necessidade do recrutamento de mão de obra estrangeira, com destaque para a indústria extrativa. Segundo Sérgio Matuli, as instituições de ensino técnico profissional existentes na província já formaram quadros qualificados e alguns dos quais estão sem enquadramento no mercado de emprego. Da cidade de Tete, Adriano Biquiwane.
1: Clima de insegurança está instalado em algumas comunidades do distrito de Massingir, em Gaza. Em causa está a circulação de leões e hienas em zonas residenciais. Francisco Nelson.
3: Recentemente, dois bovinos e um burro foram devorados pelos felinos nas comunidades de Munhamane e Mucatine, deixando a população em pânico e provocando enormes prejuízos aos criadores. O administrador de Massingir, Sérgio Costa, diz que além de leões e hienas, o distrito registra igualmente a destruição de culturas agrícolas nos campos de produção, provocada por manadas de elefantes que circulam nas comunidades. Francisco Nelson, Cidade Xaxai.
1: O Conselho Municipal de Marrupa, no Niassa, debate-se com a falta de meios para travar a erosão que ameaça destruir várias infraestruturas sociais e residenciais. Constância Jabo.
4: Os níveis de progressão deste fenômeno ultrapassam as capacidades financeiras e materiais locais e neste momento decorre apenas o plantio de bananeiras e capim vetiver nas zonas mais críticas. O vereador para a área de urbanização e infraestruturas no Conselho Municipal de Marrupa, Aurélio Miterola, disse que foram mapeadas 11 zonas mais afetadas pela erosão nos bairros de Mepelia, Cafezeiro, Marraquene, Nayage, Malia e Moage. Miterola explicou que nestes bairros, dada a magnitude da destruição dos solos, cerca de 230 famílias estão em risco numa altura em que as suas habitações estão na iminência de desabarem. Constância Jabo, em Lixinga.
1: Poderá retomar em julho o projeto de construção de estações pluviométricas e hidrométricas ao longo da bacia do Licungo, na província da Zambézia. O projeto está

0: interrompido há 4 meses devido a inundações. Alex Felipe.
1: Denominado Projeto de Previsão e Aviso de Cheias na Bacia do Licungo, tem um financiamento da cooperação suíça estimado em mais de 7 milhões e 500 mil dólares, equivalente a mais de 473 milhões de meticais. A informação foi avançada pelo diretor da Divisão de Gestão da Bacia do Licungo e Bacias Costeiras, na área norte, António Cipriano. De Quilmane, Alex Felipe.
0: Na atualidade internacional, subiu de 188 para 235 o número de mortos em consequência de dois sismos ocorridos esta quarta-feira na Venezuela. Os dados recentes divulgados pelo presidente do Parlamento venezuelano indicam que 4.300 pessoas ficaram feridas e mais de 200 pessoas permanecem presas nos escombros dos edifícios. A presidente interina da Venezuela, Delcy Rodríguez, anunciou a criação de um fundo inicial de 200 milhões de dólares para gerir o desastre e reconstruir as infraestruturas e hospitais, bem como a construção de habitações. Dois grandes sismos foram registados na Venezuela. O primeiro, com magnitude de 7.2 na escala aberta de Richter, ocorreu a cerca de 200 km de Caracas, seguido por o segundo, com magnitude de 7.5, de acordo com o Serviço Geológico dos Estados Unidos da América. Foram as notícias a esta hora, as próximas às 11 horas.
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3: Estamos com 10 horas e 4 minutos. 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É sexta-feira, é o último dia útil da semana e é a ressaca do Dia da Independência Nacional, ontem assinalado. Espero que tenha conseguido deslocar-se ao seu posto de trabalho, porque afinal hoje é um dia letivo, é um dia de trabalho, é um dia para fazer a diferença. Em termos de programação, vamos seguir com música. Música até muito perto das 11 horas, com interação com o ouvinte, para percebermos como foi a festa dos 50 anos da nossa independência. Sabemos que também houve festejos em algumas vilas e localidades. 11 horas, voltaremos a atualizar as notícias em cadeia nacional, para logo depois ficarmos com música variada até às 12 horas, à altura do noticiário provincial. Teremos às 12 horas e 5 minutos uma data na história. 12 horas e 15 ficaremos com os sons da terra, que serão intermeados com informações várias de publicidade. 12 horas e 30 minutos o Jornal da Tarde em cadeia nacional. Às 13 o Jornal de Nampula, boletim informativo local na sua primeira edição. 13 horas e 15 minutos teremos informações várias de publicidade e lá mais adiante Saúde Alimentar em repetição. Às 14, o noticiário em cadeia nacional e logo depois zona de rigor, quando forem precisamente 14 horas e 10 minutos. 14h40, voltaremos com diversidade musical até a hora da nossa despedida. São estas as nossas propostas para esta sexta-feira, dia 26 de junho de 2026. Espero que tudo esteja a correr a contento, que a sua sexta-feira esteja agradável, ou seja, agradável. Está a fazer frio e é preciso cuidar-se, protegendo-se com agasalhos, camisolas, casacos, mantas, calças, enfim, para evitar resfriados. Eu sou a Hermínia Francisco, estou acompanhada tecnicamente por Otávio Cumba, na Central Técnica, e Alice Aranca, no Centro Emissor. Mais uma vez, muito obrigada pela preferência. Tenha um ótimo dia e uma ótima escuta à nossa programação. Muito obrigada pela preferência.

0: Música variada no seu rádio, 10 horas e 30 minutos, sexta-feira, 26 de junho de 2026.
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0: Macurupe. Macurupe. Capinar, vamos capinar. Vamos fazer hortas. Daí a iniciativa presidencial. Aproveite o pequeno espaço que existe na sua casa para fazer isso. Não precisa comprar tudo. Você compra arroz, compra farinha, compra óleo, compra açúcar, compra hortaliça, compra feijões, compra peixe, carnes, ai, ai, ai, compra tudo. Então pode economizar tendo uma pequena machamba, uma pequena horta. Até porque compensar não compensa tanto assim, mas pelo menos não compra já os poucos. Há sempre para uns uma percepção de que ter machamba é ser baixo. Não é verdade. Tem muita gente bem posicionada, gente instruída, gente educada, gente acadêmica, com espaços fora da cidade onde está a cultivar várias coisas. Então, faça isso também você, para não estar a comprar tudo ou não estar a passar necessidade. Aproveite o pouco espaço que tiver ou a boa vontade de alguém que diz que quer lhe emprestar uma machamba e faça machamba. Compensa, acredite. Vamos abrir as linhas já nos próximos minutos. A nossa terminal continua a de sempre. 87 42 61 76 7. Repito, 87 42 61 76 7. Ligue para nós e fale-nos de como é que está a ser o seu dia, como é que está a ser a ressaca do 25 de junho. E aí vem o fim de semana, o que é que está a perspectivar?
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0: 10 horas e 33 minutos. Já temos o primeiro ouvinte em linha. Primeiro ouvinte, muito bom dia. Seu nome e de onde fala?
3: Linha, muito bom dia. Bom dia.
0: Bom dia. O seu nome e de onde fala?
3: Jaume Abdul Inrui, diretamente da localidade de Tucua.
0: Parece que tinha se escondido atrás da linha. Antes de anunciarmos, já estava a ligar. O que é que está a acontecer? Hein? Queria ser o primeiro, não é?
3: Queria ser o primeiro e a linha está a tornar muito difícil.
0: É verdade, é verdade.
3: Então, por isso, a gente prefere madrugar.
0: Então, Rui, ontem foi feriado, o que é que fez? Como é que foram as festas?
3: Por acaso, ontem foi o dia 25 de junho, o dia que o nosso país tornou independente. Dia de ontem, para mim, foi um dia muito excelente, graças a Deus. Passei da melhor maneira possível com a minha família e da localidade onde estou posicionado. Não vi do mal, graças a Deus.
0: Que bom. E este fim de semana, o que é que está a perspectivar? Já hoje é sexta-feira, daqui a algumas horas, aqui a sensivelmente 5 horas vai começar o fim de semana. Pelo menos para os
3: neste
0: funcionários.
3: Momento, e... Estou aqui a realizar um trabalho meu. Estou a arrumar o meu forno. Quero fazer carvão. E, quando for 11 horas, é o término do meu trabalho. E largamento para a mesquita. Ao regresso da mesquita, estarei cá em casa a continuar o meu trabalho.
0: Esse de forno?
3: Exatamente.
0: Então, é um dos que queima carvão.
3: Sim, faço.
0: Produz carvão, na verdade.
3: Para gaso.
0: Agora, diz uma coisa, eu sempre fiquei curiosa. Dizem que não se queima carvão assim, água e sal. Dizem que tem que tomar uma substância porque depois a pessoa pode ficar maluca. Será que é verdade isso?
3: Mas...
0: Ou eram coisas do passado ou são mitos?
3: Eu não acredito. Esse trabalho, apesar que é um trabalho muito difícil, só, ao meu ver, tem que trabalhar e parar algum tempo para arrefecer o corpo. E também aquele valor que a gente consegue, tem que comprar alguns alimentos para sustentar.
0: Como que é? Leite?
3: Leite, ovo, carne e também as próprias culturas que nós tiramos nas nossas majambas.
0: Ok, então tem que se alimentar bem por causa do aquecimento que é excessivo.
3: Exatamente.
0: Então nada de tirove, nem nada, nada disso.
3: Não percebi, desculpa.
0: Dizem que há uma coisa que se toma aí, não sei se é tirove, não sei como é que se chama isso mesmo. Então nada disso, isso é mito.
4: Sim, sim.
0: Muito bem. Então vamos às mensagens, para quem vão?
4: A primeira mensagem vão para si.
0: Muito obrigada.
4: E com seu técnico ao lado.
0: Ok, vou passar para Otávio com essa mensagem.
4: Obrigado. A segunda mensagem para minha esposa, mãe do Egidério, meus filhos, Zádia, Egidério, mãe de Adisha, mãe de Flávia, e minhas netas, Flávia e Adisha. E não esqueço minha mãe, Dona Mariana Luanheque, Papá Nruie, e todos os meus familiares. E não esquecendo também Custa Rádio, assim como o Hermelinto Anacleto, Henrique Santônia, Tipo Dilma aí nos Pelenenses. Vai para a doutora Aquimo, Manuel em Leleia, mestre Eusébio, e Mosquito, vai para Eugênio Mário, Teófilo Caetano Arthur, Lázaro Lourenço, Teófilo Manuel, Adelino Rafael, e todos os ouvintes que estão ligados à Rádio Moçambique, e Arisha Euroso, Abdullah Fai, Zancho Augusto, Arraibo Suami, e todos os locutores da Rádio Moçambique, saudações para eles.
0: Eu muito termino obrigada. Por aí. Muito obrigada pela parte que toca os meus colegas.
3: Obrigado.
0: Continuação de bom trabalho aí no seu fórum. 10 horas e 38 minutos. Seguimos no nosso espaço de interação. Muito bom dia. O seu nome e de onde é que está a falar?
5: Muito bom dia, mana.
0: Seu nome e de onde fala?
5: Chamo-me Davi Armanto, aqui na Ipa, distrito de Becubure.
0: Ok. Há muito tempo que não falava com o senhor Otávio.
5: Como?
0: Há muito tempo que não falava, que eu pelo menos não o ouvia aqui nas antenas.
5: Exatamente, problema de coisa, crédito.
0: Ok, ok. Então, sim, sim. Como é que foi o seu dia de ontem? Onde é que passou?
5: Ontem eu passei bem com a minha esposa, junto com meus filhos e junto com meus vizinhos.
0: Ok.
5: Sim.
0: E assim, o que é que está a perspectivar para este fim de semana? Daqui a pouco, daqui a algumas horas, vai começar o fim de semana.
5: Sim, sim. Assim, estou aqui na Machampa. Estou a trabalhar aqui mesmo.
0: Ok.
5: Sim, sim.
0: Muito bem. Mensagens para quem vão?
5: A primeira mensagem é para ti, que é irmã Hermínia Francisco.
0: Muito sim, obrigada. Sim. Pela parte
5: a segunda vai para a sua cunhada, que é a minha esposa, chamada Dominga Savelino. Meus filhos, Neto, Penha, Atícia, Argentina, Eunice. Minha mãe... Sim, sim. Minha mãe, a Nina Eduardo. Meus filhos... Não, meus irmãos... Agostinho Armanto, Luiz Armanto, Gilda Atelino, Gildo Atelino, Aita Armanto. E meu irmão Abdul Nruie, em Tugua. E Armanto Nacori, Mwekati. E todos os vídeos da rádio em Moçambique.
0: Muito obrigada, amigo Otávio. E continuação de uma ótima manhã de sexta-feira. Aquele abraço.
5: Obrigado, obrigado pelo trabalho.
0: Muito obrigada.

0: E o nosso telefone não para de tocar. Temos o próximo ouvinte. Muito bom dia. Bom dia.
1: Bom dia, como está, mano Hermínia?
0: Bem, obrigada. Não sei desse lado.
1: Aqui tudo tranquilo, mano.
0: Eu estou a ouvir a minha voz aí. Peço para baixar o volume do seu receptor.
1: Não percebi?
0: Peço para baixar um pouquinho o volume do seu receptor.
1: Já, passei.
0: Ok. Como é que se chama, meu irmão, e de onde é que liga?
1: Meu nome é Antônio, a partir de Lalau Acebe.
0: Muito bem. Antônio, a partir de Lalau Acebe.
1: Luciano
0: Ah,
1: Antônio,
0: Lucia,
1: aqui em
0: ah,
1: Lalau.
0: Luciano Antônio, a partir de Lalau. Muito bem.
1: É.
0: Muito bem, muito bem. Então, como é que vai aí a vida em Lalaua depois das festas da independência?
1: Aqui a festa passamos bem. É, não sei aí a mana algum que passou a festa.
0: Ah, também. Também passei bem. Também passei bem em casa, não é? Muito bem. O que é que vai fazer mais logo este fim de semana?
1: Ah, não percebi?
0: O que é que vai fazer mais logo?
1: É essa semana.
0: O que é que vai fazer no fim de semana? O que é que está a programar?
1: Ah, sim, estou aqui em casa sentado, mana. Estou aqui com meus filhos.
0: A olhar para o Kenzo.
1: Ah, sim, o Kenzo, o Gerilson também.
0: O Kenzo e o Gerilson.
1: Exato.
0: Muito bem. Mensagens para quem vão?
1: A primeira mensagem é para o primeiro filho, Gerilson Luciano, o Kenzo, a minha esposa, Nércia Lemos, e a locutora que está em serviço, a Mana Hermínia Francisco.
0: Muito obrigada, irmão. Tenha a continuação de uma ótima sexta-feira e, quando chegar a hora, um ótimo fim de semana.
1: Obrigado.
0: Abraços aí ao Gerilson e ao Kenzo. E a mãe
1: Obrigado,
0: deles
1: mano.
0: também.
1: Dá-lhe galinha, estamos a comer galinha aqui.
0: Ah, manda vir aqui a partir da linha que está a usar.
1: Até a tarde, mana, é desviar.
0: É verdade, eu gosto. Acho que eu estou coçado de galinha, é isso.
1: Isso, mano.
0: Mas a esta hora comer em galinha é almoço, é matabicho? O que é exatamente?
1: E como é a festa aqui, estamos a comer
0: então?
1: todo, todo
0: São
1: tempo.
0: sobras de ontem.
1: Todo dia de hoje é para comer, Fernando. É de hoje, mas é agora aqui.
0: Oh! Então é continuação da festa de ontem.
1: Exatamente.
0: Muito bem, aproveitem bastante. Aquele
1: Obrigado.
0: abraço.
1: Obrigado.

0: 10 horas e 43 minutos, 44 na verdade. Próximo ouvinte, muito bom dia.
1: Bom dia, Cícero, minha mãe, bom dia.
0: Muito bom dia, de quem é esta voz?
1: É aquele seu mais novo filho, chamado Morrapé, na partida do Catar de Cus.
0: Meu mais novo filho?
1: Exatamente.
0: Cus é distrito de...
1: Mugovolas.
0: Ah, Mugovolas. Muito bem.
1: Exatamente. Aqui na localidade de Cus.
0: Localidade de Cus. Então, meu mais novo, como é que estão as coisas por aí?
1: Um pouco normal. Estou a ver a favorável pouca ventania, as temperaturas baixas, pouco frio.
0: É. Então, este tempo aqui e aí, ficam ao lado da fogueira mesmo.
1: É, no período da manhã, à tarde...
0: Ficam ao lado da fogueira para espantar o frio.
1: Exatamente. Com aqueles seus sobrinhos em redor da fogueira. Exatamente. Aqui mesmo corpo.
0: Agora não há receio aí de ter aquela, dizem, ir para lá, né? Começar a sair riscos na pele.
1: Se aquilo ali é natural.
0: É natural?
1: Exatamente. Não há como.
0: Então assim já começou a sair mesmo. Por causa de
1: mas
0: muito
1: não,
0: frio.
1: Ainda. Assim está a passar uma semana. Não, há 3 dias.
0: Que está a passar aí ou está a fazer muito frio?
1: Não, um pouco frio.
0: Ah, o frio não é excessivo.
1: Não.
0: Não obriga a ficar muito tempo ao lado da fogueira.
1: Nada. São palavras só para falar, não está para aquecer.
0: Ah, tá certo. E por estas alturas já começaram a comer alguns produtos aí, ervilhas, feijões, outros feijões, né? Feijão curto.
1: Ervilha não. Só feijões. Feijão curto.
0: Ok.
1: Feijão choco.
0: Ok.
1: Está quase para terminar a colheita também.
0: De
1: mas
0: feijão
1: na colheita, cute. Concretamente na colheita de arroz.
0: Ainda está se colher arroz?
1: Aí, alguns camponeses.
0: Os que demoraram plantar?
1: Exatamente.
0: Ok. Ok. Então, o que é que conseguiram produzir mais aí em Cus?
1: Para o meu lado. Conseguiu pouco sacos de amendoim.
0: Ok.
1: Só para o meu lado, mais alguma coisa.
0: Mas parece que este ano o feijão culto saiu muito bem.
1: Não. Aqui não.
0: Aí em Cus não?
1: Não.
0: Ok. Mas ervilha vai sair?
1: Não, também não vai sair por causa do sol.
0: Opa! Mas pelo menos conseguiu amendoim, isso já é um grande passo.
1: É, algumas pessoas já conseguiram amendoim.
0: E amendoim é um produto de rendimento, vai conseguir vender e...
1: Concretamente aqui no meu distrito, dizem que isso mesmo.
0: Tá certo. Mensagens para quem vão?
1: É, um grande abraço para minha mãe Hermina Francisco.
0: Muito obrigada.
1: Exatamente. E para todos os ouvintes da RN. E muito obrigado.
0: Muito obrigada e continuação de uma ótima sexta-feira.
1: Obrigado.

0: Estamos com 10 horas e 47 minutos. Próximo ouvinte. Muito bom dia.
1: Bom dia.
0: A Tibo Juma.
1: Sim, sim, sim.
0: Já disse que essas coisas de virem, vou vir seu nome aqui no telefone da rádio.
1: Sim.
0: Como é que está?
1: Não, aqui estou bem, um pouco normal.
0: Parece que está a sentir muito frio. A sua voz não está a soar como o habitual aqui na rádio.
1: Ah, tá, aqui já saiu o sol, só estou a falar assim mesmo.
0: Não está a acabar de acordar.
1: Não, acordei há muito tempo. Acordei logo 4 horas.
0: Ok.
1: Estava a escutar a RL Desporto.
0: Ok.
1: Sim.
0: Mas também essa coisa de dormir até 10 horas só pode ser alguém que já tem tudo dentro, né?
1: Mesmo
0: que tenha tudo dentro, não pode dormir até às 10.
1: É o comportamento da pessoa, mas mesmo esse que tem dinheiro em casa, que não habitou a dormir até essa hora, já cortou há muito tempo.
0: É verdade.
1: Isso é hábito da pessoa, não é todas as pessoas.
0: É hábito de preguiçoso.
1: Exatamente, preguiçoso.
0: Muito bem. Então, Atibo, ontem foi dia da independência, o que é que fez?
1: Ah, ontem era dia da independência, de facto, eu passei lá, em casa da minha irmã, lá na resta, lá. Voltei à tarde, mas ali na estrada estava tudo calmo, até onde estava silêncio, não tinha encarafamento.
0: Encarafamento. A festa estava nos bairros, porque no meu bairro, o barulho foi até às tantas.
1: Exatamente, só ali estava a ver chá, carro de coisa, minipaz, o chá passou, mas aquele que costuma encarafar.
0: Não havia encarafamento.
1: Não havia encarafamento.
0: Então as pessoas já estão a ter uma cultura diferente quando chega o dia de festa.
1: Exatamente, até ali no mercado central, ali até estava vazio, ali só estava a passar carro de chapeiro só. Mas aquele carro pessoal, não. Estava a passar, quando passa. Essa hora que ficava 30 minutos sem passar, só já passou.
0: Acho que estavam a festejar em casa mesmo.
1: Em
0: nos
1: casa,
0: bairros.
1: Sim, porque como ontem ninguém atrapalhou ontem, é por isso.
0: É verdade.
1: Sim, estava a ver ali chapa, aquela pessoa de tal que se mota. Só.
0: Ah, que bom, que pelo menos o ambiente foi tranquilo.
1: Foi tranquilo mesmo, até ontem só aqui. No meu bairro aqui aconteceu um acidente aqui, um carro entrou na valeta.
0: Opa!
1: Aquela hora das 8 horas.
0: Mas não houve assim danos graves?
1: Não.
0: Que bom. Então, mensagens para quem vão?
1: Mensagem, vou começar por família que está aqui em casa, outra família que está na minha terra, lá em Angos. Outra família que está lá em Moma, Mujinquale, Mutili, sobrinhos que está aqui em Nampula, outro meu sobrinho que está lá em Zambésia, que está lá contigo, e amigo da rádio, vou começar por o cara de jovem, Botolo Enguia, Américo Augusto, Tuaja, Carlos Naueta. E aí na rádio vou dedicar o Remédio Francisco.
0: Muito obrigada.
1: E todos os amigos. E também delegado desta empresa pública, que é João de Preto Lanca.
0: Está a ouvir a rádio. Muito obrigada em nome dela.
1: Então não vou esquecer também de Puto Nantinho, que costuma me ligar, me saudar.
0: Ah, de Rapalli, não é?
1: Exatamente. E todos os amigos, da letra A até a letra Z. Segunda vez, Ermília Francisco. Tchau, até mais um dia.
0: Até a próxima. Muito obrigada e boa sexta-feira.
1: Até quando acabar esse programa de telefone, pode me dar essa música de Puto Nantinho que cantou com Dona Fátima, Mariana.
0: Ok. Quero ouvir a música.
1: Ah, essa é uma jale, ué.
0: Na hora das 11, vamos ver.
1: Exatamente, enquanto acabar o noticiário.
0: Exatamente. Tá certo.
1: Obrigado, Remênia, bom trabalho.
0: Muito obrigada.

0: 10 horas e 53 minutos. Vamos tomando e seguindo em termos de interação aqui na Rádio Moçambique nesta sexta-feira, 26 de junho de 2026. Próximo ouvinte, como é que se chama e de onde é que nos liga?
1: Bom dia, Marocora Carminho Francisco.
0: Bom dia, como está?
1: Sinaga Kindrua Elias Alfredo.
0: Vamos falar português, amigo.
1: Ok, quem leva o Lemacom,
0: hoje não. Muito obrigada.

0: 10 horas e 54 minutos. Próximo ouvinte, muito bom dia.
1: Bom dia, como está, mano?
0: Bem, obrigada, não sei desse lado.
1: Para mim está tudo bem.
0: Ok. Seu nome e de onde fala?
1: Meu nome é Angelito Flávio Joaquim. Aqui com que é localidade de Jabir, conhecido por Moisés.
0: Ok, Jabir, e me conta, não é?
1: Muito bem.
0: Ok, Angelito, disse que ia para a festa de Jabir ontem, não é?
1: Sim, sim.
0: Falamos na quarta-feira. Conseguiu?
1: Sim.
0: Conseguiu ir, sim, festejar?
1: Sim, sim.
0: Como é que foram as festas aí em Jabir, de elevação à categoria de localidade?
1: A festa foi boa.
0: Foi de bicicleta, a pé, de moto?
1: De moda.
0: Ok.
1: Com meus amigos.
0: Ah, foram em grupo?
1: Sim.
0: Agora em grupo, como é que foi assim? Cada um com sua moto, todos juntos na mesma moto, o que que aconteceu?
1: A cada moto, duas pessoas, assim.
0: Então eram várias motas?
1: Sim, sim, éramos quatro tipos.
0: Ei! Ok, havia alguma corrida lá de motociclismo?
1: Não.
0: Ok. Não. Então a festa correu bem.
1: Alguns cantou, foi para hoje, foi para lá correr.
0: Alguns foram?
1: Alguns que não cantou, foi lá correr hoje.
0: Ah, dia de Corrani hoje.
1: Sim, sim.
0: Eu não estou a receber chamadas de Corrani aqui. Não estou a receber chamadas de Corrani aqui. Malta altura e companhia, se calhar seja por isso.
1: É por isso. Eu que estou a escutar a Rádio Ancia que eu não consegui
0: ir para lá. Sim. Mensagens para quem vão?
1: E a mensagem seja para o Falávio, Big Zero, o nome de outro nome, Erasmin, meus amigos aqui no bairro, Cacildo, Júlio, o Dio Nabor ali, meus filhos, Gelson, Cleidon, meu pai, Francisco Joaquim, conhecido por França. Eu termino por aí.
0: Muito obrigada, uma boa mana, sexta-feira.
1: E a Mana também, não esqueça a Mana também, que costuma me atender.
0: Muito obrigada, aquele abraço.
1: Dá bom. Você é minha, tu és a minha
0: amadora, amadora, segunda mano. Boas festas aí para os residentes de Corrane. Você é minha. Estamos com 10 horas e 57 minutos, vamos atender o último ouvinte. Muito bom dia.
2: Bom dia, Mana Hermínia Francisco.
0: Muito bom dia. De quem é esta voz?
2: Esta voz é do Dino Alberto, dos Belenenses.
0: Ah, ok. Há muito tempo que não o ouvia. Não estava a conseguir acertar a linha ou tinha reformado?
2: Não. A linha há muito...
0: Muita disputa.
2: Brincadeira. É.
0: Muita disputa mesmo.
2: Não vale a pena.
0: Mas como é que foi o seu dia de ontem? O que é que está a pensar fazer mais logo?
2: Graças a Deus, o dia de ontem passei bem de saúde. Toda a família também passamos bem. E

0: sexta-feira.
1: Obrigado.
0: Vamos fazer o compasso de espera para as notícias com esta música Madoda, de Messias Marico, o internacional nampulense.

0: 11 horas em Moçambique.
1: As notícias a esta hora, apresentadas por Vítor Reis. Mais uma vez, bom dia.
2: Muito bom dia, Albertina Zandamela. Bom dia, amigo ouvinte. O Presidente da República alerta para a elevada incidência do consumo de drogas entre adolescentes e jovens, sublinhando o impacto social e económico do fenómeno. O alerta de Daniel Chapo consta da mensagem à Nação por ocasião do Dia Internacional de Luta contra o Abuso e Tráfico Ilícito de Drogas, que hoje se assinala, destacando a gravidade do fenómeno e o seu impacto na segurança pública. Na mensagem, o chefe de Estado sublinha que o problema das drogas é um dos maiores desafios globais, com impactos amplos na sociedade, afetando a saúde, a economia e o tecido social, além de favorecer a prática de crimes como corrupção, branqueamento de capitais e terrorismo. O Presidente da República reafirma no documento o compromisso do governo em reforçar a cooperação internacional e adotar respostas mais eficazes, sublinhando que a droga representa um obstáculo ao desenvolvimento e à independência económica do país. O Conselho Executivo Provincial da Zambésia pretende expropriar terras ociosas para dar lugar à implantação de projetos que vão garantir o desenvolvimento da província. Teófilo Moronha.
3: A informação foi revelada à Rádio Moçambique pelo diretor provincial do Plano de Finanças na Zambésia, Leo Saidi, no programa de debate Porta Aberta. Segundo suas palavras, as terras ociosas são vistas como principal entrave à implementação de projetos de desenvolvimento na Zambésia. Leo Saidi aponta, a título de exemplo, a desistência de um investidor que pretendia construir uma fábrica de produção de cimento no posto administrativo de Macuse, distrito de Namakura, e encontrou barreiras por alguns cidadãos alegarem que detêm o título de uso e aproveitamento de terra da área pretendida para a instalação da fábrica. Teófilo Moronha, Quelimane.
2: Está reforçada a capacidade de controle da fauna e flora na área de conservação comunitária Chipenge-Chato, no distrito de Sanga, no Niassa. O jornalista Pinto Catawa apurou que acabam de ser instaladas câmaras de vigilância e uma estação de radiofrequência para reforçar a segurança.
4: São mais de 50 telefones de radiofrequência e câmaras movidas a sensores noturnos que vão garantir o monitoramento em tempo real do ambiente nas áreas de conservação, permitindo uma resposta atempada de casos ligados à caça furtiva e conflitos homem-fauna bravia. A tecnologia financiada pelo Banco Mundial é mais de $280 mil, o correspondente a 18 milhões de meticais, é conectado a uma rede de alerta de ameaças, formulação de relatórios em tempo real e consome energia movida a painéis solares. Delixinga, Pinto Catawa.
2: Clima de insegurança está instalado em algumas comunidades do distrito de Massingir, na província de Gaza. Em causa está a circulação de leões e hienas em zonas residenciais. Francisco Nelson.
5: Recentemente, dois bovinos e um burro foram devorados pelos felinos nas comunidades de Munhamane e Mucatine, deixando a população em pânico e provocando enormes prejuízos aos criadores. O administrador de Massingir,

0: Gil Costa diz que, além de leões e hienas, o distrito registra igualmente a destruição de culturas agrícolas nos campos de produção, provocada por manadas de elefantes que circulam nas comunidades. Francisco Nelson, Cidade de Xaxai.
1: A Associação dos Combatentes de Luta de Libertação Nacional em Inhambane insta os cidadãos a reforçarem a vigilância e a distanciar-se de movimentos que incitam a violência. Horácio Romão.
2: Kenneth Campira, da CLIN Inhambane, disse existirem indivíduos com agendas subversivas que agitam outras pessoas a desacatarem as autoridades. Campira referiu que esta atitude em nada contribui para a agenda do governo virada para a promoção do desenvolvimento do país. O combatente sublinhou que nos dias que correm, algumas pessoas não querem ouvir a razão, optando pelo recurso à força. Horácio Romão, Inhambane.
1: Na atualidade internacional, subiu de 188 para 235 o número de mortos em consequência de dois sismos ocorridos esta quarta-feira na Venezuela. O balanço feito na noite de ontem aponta para o registro de 4.300 feridos e mais de 200 pessoas presas entre os escombros dos edifícios. A presidente interina da Venezuela, Delcy Rodríguez, anunciou a criação de um fundo inicial de US$ 200 milhões para gerir o desastre e reconstruir as infraestruturas, os hospitais e as habitações. Dois grandes sismos foram registados esta quarta-feira na Venezuela. O primeiro, com magnitude de 7.2 na escala Berta de Richter, ocorreu a cerca de 200 km de Caracas, e o segundo, com magnitude de 7.5, de acordo com o Serviço Geológico dos Estados Unidos da América. Foram as notícias a esta hora, as próximas inseridas no Jornal da Tarde, a partir das 12h30. 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
4: 11h05, cá estamos de volta para a segunda hora deste período de emissão, segunda das cinco que nos foram cronometrados. Vamos, sim, nesta segunda hora trazer muita música, palavra amiga, frases de motivação, dicas para o seu dia, até muito perto das 12 horas. Vamos trazer também algumas curiosidades. 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
4: Nada melhor que espalhar estas energias positivas. É preciso sorrir. Dizem que o sorriso é a melhor veste de gala. Você nunca estará bonito se não sorrir. Já imaginou bem trajado, com a cara bem amarrada? Ninguém vai falar consigo. Ninguém vai sorrir consigo.

Ritmo tradicional de Nampula, que começou ali na zona do Matadouro. Este ritmo, Matipuita ou Kwashala, são ritmos de casa, são ritmos que deram lugar à música ligeira de Nampula que nós hoje conhecemos.

Quem educa uma menina, quem educa uma rapariga, educa um povo, educa uma nação. Então vamos ter mais cuidado com as meninas, porque quem educa um rapaz, educa um homem. 11 horas e 13 minutos. Como é que vai a cozinha aí em casa? O que é que está a cozinhar hoje? Por estas alturas há muitas propostas interessantes. Você brinca com o feijão como quiser. Não é isso? Pode fazer o feijão guisado. Pode fazer o feijão cute doce. Estou a falar de feijão cute guisado. Feijão cute doce com coco e açúcar. Pode fazer o mole mole de feijão. Moer o feijão. Ferver. Se quiser assim, água e sal, não tem problema com uma cebola básica e um pouco de óleo. Mas se quiser caprichar mais, pode pôr coco, tomate, rajá. Fica uma coisa muito boa. Depois, se tiver aquele, chama inveto, não é? Inveto para triturar bem o feijão. Ela fica uma delícia. Então, talvez você tenha decidido fazer hoje esse feijão. Feijão moído para o almoço com uma chima bem quente. E a estas alturas deve estar a cozer, é? Ou será que disse não? Hoje, depois das festas, como disse o ouvinte Luciano lá de Lalau Assad, preferiu matar um frango, uma galinha, uma cua, fazer um bom tocoçado e sentar à mesa com a família. Oh, disse que não, vou fazer uma carne de vaca também tocoçada, só com um pouquinho só de tomate. Há muitas propostas, não é? Oh, disse não, hoje vou fazer couve guisada. Ou vou fazer couve com amendoim e coco. Já viu que a cozinha é diversificada, você pode brincar na cozinha, mas tudo com amor, porque tudo tem que ser uma delícia. Então espero que os seus preparativos para o almoço estejam a ser agradáveis e que o resultado seja uma delícia. Não despache, não queime. Fique bem perto da sua panela.

11 horas e 26 minutos, deixamos para trás Jay-Z e Kinera com este Sou Eu e Tu. Será que a sua relação está assim? Será que prometem viver um para o outro para sempre? Será que há problemas insanáveis, problemas de relacionamento muito sérios que comprometem o futuro do amor? Como é que está a sua relação? Se não estiver, como disse o Jay-Z e Kinera, eu preciso rever esse relacionamento. Alguma coisa não vai bem.

E já atravessamos a primeira meia hora desta hora 11, hora das concretizações. Esperamos que o amigo Vinte esteja a aproveitar bastante este dia e que consiga, ao final do dia, dizer que valeu a pena, que conseguiu resultados, que houve produtividade, que houve satisfação. Isso é que interessa ao final do dia. Então, trabalhe para esse resultado. Trabalhe para conseguir resolver os seus problemas. Trabalhe para conseguir adquirir o que precisa. Depois de Romualdo, Edson Musonga fala-nos de dia de festa. Foi ontem, mas hoje é a ressaca, né? Alguns certamente decidiram continuar a festa, estender o feriado, prejudicando o trabalho nesse caso.

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11 horas e 49 minutos, ouvimos Cláudio Ismael, acompanhado pelo Kiyaku Kiyadaf, para este adeus. Estamos a dizer adeus para mais uma hora de emissão aqui na Rádio Moçambique. É a segunda e última para o período da manhã. Não se esqueça de levar o seu agasalho se estiver a sair de casa. A temperatura está mesmo a oscilar entre raios de sol e uma pitada de frio. Evite ficar resfriado.

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0: Exatamente 12 horas em Moçambique.
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0: Muito boa tarde, amigo ouvinte. Saímos para as notícias da província. Boa audição.

0: Mais uma vez, muito boa tarde, amigo ouvinte. As notícias hoje são apresentadas por Olívio Mateus. Olívio Mateus, muito boa tarde. Quais são as notas e incidentes deste dia?
1: Muito boa tarde, Hermínia Francisco. Boa tarde também, estimado ouvinte. Começamos com a notícia que dá conta que a Fundação Clinton, em representação da empresa Chai, procedeu à entrega oficialmente esta sexta-feira de uma infraestrutura de unidade de produção de gás medicinal, portanto, oxigênio, ao Hospital Central de Nampula. Trata-se de uma infraestrutura, portanto, do sistema de produção de gases medicinais que vai aliviar a procura de oxigênio no Hospital Central de Nampula para pacientes em diferentes serviços de saúde, igualmente na província de Nampula, assim como ao nível da região norte do país. Na ocasião, Chisamiso Muteminga, diretor de programas da empresa Chai, disse que não é simples infraestrutura, mas sim uma capacidade reforçada para salvar vidas, combater as pandemias futuras e melhorar os cuidados da saúde. O secretário de Estado de Nampula, Fernando Bemana, disse na ocasião que iniciativas como estas são louváveis e exorta as outras empresas a juntarem-se aos esforços do governo no alívio dos problemas que enfermam a sociedade. O acadêmico Arsênio Cuco defende que é preciso incutir os moçambicanos a essência do empreendedorismo e não pensarem que apenas o governo é responsável de prover o emprego aos cidadãos. Arsênio Cuco, que falava à Rádio Moçambique, no olhar aos 51 anos da independência nacional, disse que o país deve apostar num modelo de educação em que o cidadão tenha orientação para o empreendedorismo e desde cedo saber que o Estado não é provedor exclusivo do emprego que atualmente constitui preocupação para os cidadãos. Segundo o académico, numa educação orientada no final da formação, o jovem deve ter capacidade de buscar saídas profissionais para o autoemprego, enquanto o governo não abre portas para o emprego formal. Os parceiros estratégicos do governo da província de Nampula comprometem-se em continuar ativos na mobilização de recursos para efetivação de ações de combate à desnutrição crónica que assola a região. O comprometimento foi assumido no final da Conferência Internacional da Nutrição, que terminou esta quinta-feira, com apelos para uma planificação e trabalhos conjuntos de todos os atores, de modo a conseguir alcançar resultados satisfatórios nesta luta. Gaspar Coamba, representante dos parceiros de cooperação que apoiam o governo na província de Nampula no combate à desnutrição, indicou que os compromissos assumidos da conferência não devem ser apenas mantidos no papel e os aliados do governo estão disponíveis para ajudar. Outras notas indicam que o Fundo das Nações Unidas para a Infância, UNICEF, vai assistir crianças vulneráveis e com problemas de desnutrição no distrito de Herat, em Nampula. O apoio consistirá no pagamento de um subsídio a

criança para aquisição de alimentos com alto valor nutritivo para o combate à desnutrição crónica. A diretora do Serviço Distrital de Saúde, Mulher e Ação Social de Herade, Lucinda Raul, sem revelar quando arranca o apoio e o número de beneficiários, disse que neste momento decorre o levantamento dos menores vulneráveis e com problemas da desnutrição em andamento nas unidades sanitárias, bem como nas comunidades. A província do Niassa participa da 17ª edição da Feira Económica de Nampula, divulgando suas potencialidades com foco na conquista de investidores na área da agricultura. Domingos Bernardo, da delegação do Niassa, na Feira Económica de Nampula, disse que a província tem enormes terras aráveis que precisam de ser capitalizadas e as autoridades governamentais estão abertas para receber investidores. Segundo Domingos Bernardo, o governo do Niassa está também a divulgar as facilidades e oportunidades que a província oferece. A delegação do Niassa tem também, nesta feira económica de Nampula, a missão de encontrar parceiros para o Festival das Estrelas do Lago este ano. No desporto, o Sporting de Nampula busca parcerias para viabilizar sua participação condigna na fase regional norte da Taça de Moçambique. O sorteio realizado última quarta-feira na sede da Federação Moçambicana de Futebol ditou que a primeira eliminatória, o Sporting de Nampula desloca-se à cidade de Pemba para defrontar a 4 de julho próximo o Bahia de Pemba. A pensar em questões logísticas e para responder com os objetivos na segunda maior prova futebolística do país, o secretário da Mesa da Assembleia Geral do Conjunto Leonino de Nampula, White Rui, disse que qualquer apoio vai ser bem-vindo, uma vez que, segundo acrescentou, a coletividade não reúne condições para cobrir as despesas de alojamento, entre outras. Fechamos com a nota de que a Academia Militar de Nampula é a mais líder do nampulense na Série B. Esta quinta-feira, portanto ontem, os militares derrotaram a Associação São Simão Futebol Clube de Nampula por uma bola em partida da nona jornada da prova. Foi o bloco de notícias a esta hora. Acompanhe o desenvolvimento destas e outras no Jornal de Nampula, pontualmente 13 horas. Boa tarde.

0: uma data na história.
1: 26 de junho de 1889. O governo colonial português em Moçambique cancelava a concessão da linha férrea aos privados e passava a mesma para a sua alçada. 'Procurou também contemplar a construção dos últimos 5 quilômetros até a fronteira com a África do Sul. Entre 1900 e 1906, o governo colonial português, com financiamento estrangeiro, construiu modernas infraestruturas portuárias na então cidade de Lourenço Marques. Até 1914, o porto de Lourenço Marques já tinha praticamente a configuração que ainda hoje apresenta. O controle da linha férrea e a organização do trabalho no porto da então cidade de Lourenço Marques aconteceu no momento em que o governo colonial português tomou consciência das potencialidades da infraestrutura como um entreposto lucrativo para o comércio entre o Transvaal e o mercado internacional. Ainda nesta data, mas em 1945, delegados de 51 países assinavam a Carta das Nações Unidas. A Segunda Guerra Mundial estava prestes a terminar. O preâmbulo da Carta dizia que um dos objetivos das Nações Unidas era manter a paz e a segurança internacionais. 3 anos antes, havia sido assinada a chamada Declaração Interaliada, que tradicionalmente se considera como tendo sido o primeiro passo, ou seja, o embrião das Nações Unidas. Nessa declaração, os signatários reconheceram que a única base real para uma paz duradoura é a cooperação voluntária dos povos livres. Tanto a criação da Sociedade das Nações quanto à Fundação das Nações Unidas tiveram como motivação as emoções provocadas pelas duas grandes guerras mundiais que deixaram um enorme impacto psicológico nos homens que viveram esses conflitos armados. . 26 de junho de 1960, Madagascar proclamava a sua independência.

Dois anos depois da Segunda Guerra Mundial, uma revolta foi duramente reprimida em Madagascar, mas a descolonização era já um processo irreversível. As eleições e os governos autônomos e, finalmente, a independência foram as etapas da descolonização de Madagascar. O primeiro europeu que passou pela ilha de Madagascar, a quarta maior do mundo em dimensão, foi o navegador português Diogo Dias, em 1500. Nos séculos XVI e XVII, colonos europeus estabeleceram-se em Madagascar e, no final do século XVII, surgiu um poder central que uniu todos os povos da ilha. O século XIX foi caracterizado pelas conquistas coloniais francesas. Nos dias que correm, Madagascar atravessa um período de transição política sob um regime militar direto, liderado pelo coronel Michael Randrianirina. A mudança começou após uma onda de protestos em massa, apelidados de Primavera dos Novinhos, contra o ex-presidente André Rajoelina. A nação também enfrenta desafios contínuos de extrema pobreza e impactos de desastres naturais. Madagascar é considerado um dos países mais pobres do mundo. Estima-se que cerca de 90% da população vivia com menos de 2 dólares por dia.

0: Em uma data na história, recordamos hoje os seguintes fatos históricos. O cancelamento pelo governo colonial português da privatização da linha férrea em Moçambique em 1889, a oficialização das Nações Unidas em 1945 e a independência de Madagascar em 1960. A redação do texto foi de Dalila Miquidade, teve a sonorização de Mussagi Galibo e a locução de Rosa Freitas.
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11: Estamos com 12 horas e 29 minutos. Renovamos os votos de continuação de ótima tarde na companhia da Rádio Moçambique. Dentro de instantes, vamos estabelecer o contacto com a Antena Nacional da Rádio Moçambique para a transmissão do Jornal da Tarde. Ótimo apetite, se já estiver à mesa para a refeição da tarde. 12 horas e 30 minutos.

0: Boa tarde. O presidente da República, Daniel Chapo, alerta para a elevada incidência do consumo de drogas entre adolescentes e jovens. Este é um alerta feito por ocasião do Dia Internacional de Luta contra o Abuso e Tráfico Ilícito de Drogas, que hoje se assinala. Elefantes e búfalos destroem cerca de 300 hectares com diversas culturas agrícolas e colocam em risco a segurança alimentar no distrito de Kaya, em Sofala. Aumenta para 235 o número de mortos em consequência dos sismos na Venezuela. São estes os tópicos do Jornal da Tarde de hoje, sexta-feira, um dia em que fica adiado o jogo entre os ferroviários da Beira e de Nampula, agendado para esta tarde no Caldeirão do Chiveve. Os desenvolvimentos destes e de outros assuntos dentro de instantes. Na edição e apresentação, Orlando Ngoveni, e sonorização de Mauro Jamisse. Boa audição. Vamos aos desenvolvimentos. O presidente da República alerta para a elevada incidência do consumo de drogas entre adolescentes e jovens, sublinhando o impacto social e econômico do fenômeno. O alerta de Daniel Chapo consta de uma mensagem à nação por ocasião do Dia Internacional de Luta contra o Abuso e Tráfico Ilícito de Drogas, que hoje se assinala, destacando a gravidade do fenômeno e seu impacto na segurança pública. Na mensagem, o chefe de Estado sublinha que o problema das drogas é um dos maiores desafios globais, com impactos amplos na sociedade, afetando a saúde, a economia e o tecido social, além de favorecer a prática de crimes como corrupção, branqueamento de capitais e terrorismo. O presidente da República reafirma no documento o compromisso do governo em reforçar a cooperação internacional e adotar respostas mais eficazes, sublinhando que a droga representa um obstáculo ao desenvolvimento e à independência económica de Moçambique. A Associação dos Combatentes da Luta de Libertação Nacional, a CLI, em Inhambane, insta os cidadãos a agudizarem a vigilância e evitarem aderir a movimentos que incitam à violência. A CLI denuncia que existem indivíduos com agendas subversivas que incitam outros a desacatarem as autoridades. Horácio Romão.
1: Kenneth Campira, da Clínica em Inhambane, referiu que esta atitude é nada contribui para a agenda do governo virada para a promoção do desenvolvimento do país. O combatente sublinhou que nos dias que correm, algumas pessoas não querem ouvir a razão, optando pelo recurso à força.
2: Acha de que tem razão? Prejudicar, estragar, tudo é razão porque ele não tem nada. Quando não tem nada, porque cada um de nós sabemos, para além de trabalhar, cada um de nós tem o seu destino. Há pessoas que mesmo têm um destino diferente, o contrário. Então, esse que tem destino contrário, que não consegue quase nada, que não tem jeito para fazer alguma coisa. Então, quando agita os outros. Então, o único meio, já que o governo não faz assim, já que o governo não me dá dinheiro para eu fazer e abrir empresa, já o dinheiro, quer dizer, arranja argumentos, agita os outros concordam e pronto, cria problemas. Então, temos de agudizar e vigilância. Lá onde que vivemos, para neutralizar esse tipo de pessoas que pensam isso, coisas contrárias para prejudicar os outros e ser oportunistas.
1: Kenneth Campira, da Associação dos Combatentes da Luta de Libertação Nacional, a CLI, em Inhambane, e a necessidade de os cidadãos estarem vigilantes e evitar aderir a movimentos que promovam a desordem. Horácio Romão, Inhambane.
0: E aqui na cidade de Maputo, vamos então olhar a nota que dá conta às ações de proteção das crianças afetadas por conflitos armados em Moçambique. Paulinho News.
3: Moçambique vai ter em breve um protocolo de entrega e encaminhamento de crianças associadas aos conflitos armados e o respectivo mecanismo de implementação. O instrumento, em fase final de elaboração, visa reforçar a proteção, assistência e reintegração de menores vítimas da violência no país. É uma informação prestada hoje em Maputo pela Ministra do Trabalho, Gênero e Ação Social na celebração nacional do Dia da Mão Vermelha. Ivete Alaine explicou na ocasião que o protocolo estabelece procedimentos para assistência a crianças vítimas de conflitos armados e vai fortalecer o Sistema Nacional de Proteção da Criança.
4: O seu objetivo é assegurar que cada criança seja tratada, antes de tudo, como vítima de graves violações de seus direitos e receba proteção, apoio psicossocial, reunificação familiar, acesso à educação e oportunidades de reintegração. Queridas crianças, o governo de Moçambique e os seus parceiros continuam a trabalhar incansavelmente para que vocês sejam protegidas, ouvidas, respeitadas e apoiadas. Queremos que o nosso país seja um lugar onde todas as crianças possam viver em paz, brincar, estudar, crescer em segurança e realizar os seus sonhos.
3: Ivete Alaine referiu ainda que a proteção da criança em situações de conflitos armados é um dever de todos.
4: Quando uma criança é afetada por conflitos armados, não perde apenas a sua segurança. Pode perder a escola, a convivência familiar, a estabilidade emocional, a saúde, a infância e a sua esperança. As marcas da violência podem acompanhá-la por muitos anos. Por isso que proteger a criança em conflito não é apenas uma obrigação legal, é um dever moral de todos nós. É uma condição para a paz, para a coesão social e para o desenvolvimento do nosso país.
3: Já a diretora provincial de Gênero, Criança e Ação Social em Cabo Delgado, Kirilina Mbuli, disse que desde janeiro, mais de 52 mil crianças foram forçadas a abandonar as suas residências devido ao terrorismo.
5: De janeiro para cá, nós tivemos um registro de 124 mil deslocados internos, dos quais cerca de 52 mil são crianças. A nível da província, nós temos os distritos de Macomia, Mocimboa da Praia, Nangade, que registraram o maior número de deslocados, porque é neste período em que tivemos, assim, de forma não recorrente, situações de ataques.
3: O Dia Internacional da Mão Vermelha, celebrado anualmente a 12 de fevereiro, é dedicado à luta contra o recrutamento e uso de crianças em conflitos armados.
0: No ar, o Jornal da Tarde da Rádio Moçambique, a partir dos estúdios desta estação emissora em Maputo, no Niassa, autoridades moçambicanas e parceiros instalam câmeras de vigilância nas áreas de conservação da província no âmbito do reforço da capacidade de controle da fauna e flora. Pinto Catau.
6: Na área de conservação comunitária Chipange Xeto, no distrito de Sanga, no Niassa, está reforçada a capacidade de controle da fauna e flora com a instalação de câmeras de vigilância e uma estação de radiofrequência. São mais de 50 telefones de radiofrequência e câmaras movidas a sensores noturnos que vão garantir o monitoramento em tempo real do ambiente nas áreas de conservação, permitindo uma resposta atempada de casos ligados à caça furtiva e conflitos homem fauna bravia. Geograficamente, o projeto está instalado no povoado de Nova Madeira, porém com uma abrangência alargada ao segundo congresso Machede e Lilumba, na extensão da Reserva Especial do Niassa. A tecnologia financiada pelo Banco Mundial é mais de 280 mil dólares, o correspondente a 18 milhões de meticais, e conectado a uma rede de alerta de ameaças, formulação de relatórios em tempo real e consome energia movida a painéis solares. O diretor nacional adjunto da Helvetas Moçambique, projeto gestor do programa MUS Norte, Maurício Negas, explica a seguir outras ações traçadas para a redução de conflitos dentro da área de conservação envolvendo homens e animais.
7: A preocupação do projeto foi implantar também estratégias que não só reduzam o abate do animal, porque essa não é a solução primária, mas, por exemplo, busca de soluções integradas.
6: O secretário de Estado da província do Niassa, Silva Lifone, que visitou a região na última quarta-feira, disse ser necessário que o conhecimento da tecnologia seja expandido a jovens e crianças de escolas locais.
8: Se sempre for possível, as escolas das comunidades locais trazerem aqui os professores, os alunos, para virem aprender, acompanhar, manusear, vai ser muito bom. Estaremos a transferir esta tecnologia para a nova geração das nossas crianças.
6: Secretário de Estado no Niassa, Silva Lifone, e a necessidade das comunidades da área de conservação comunitária Chipange Xeto, no distrito de Sanga, aprimorarem-se da tecnologia de vigilância e comunicação que visam proteger cada vez mais a biodiversidade. Delixinga, Pinto Catawa.
0: De Lixinga, na província do Niassa, para Sofala, onde elefantes e búfalos destroem cerca de 300 hectares com diversas culturas agrícolas e colocam em risco a segurança alimentar no distrito de Caia. Felipe Jorge.
9: As investidas dos animais bravios são frequentes nos povoados de Topa, Chatela e Murrema, onde há muitos estragos nas machambas. Estima-se que sejam afetadas 3 mil famílias, segundo o diretor do Serviço de Estratégia das Atividades Econômicas de Caia, Domingos Alfândega, apontou as culturas de milho, mapira e mandioca como as mais devastadas pelos animais. Indicou que perante a situação foram reforçadas as medidas de combate ao conflito homem-fauna bravia através do aprimoramento dos métodos de afugentar os animais.
10: As machambas também não foram boas por causa de inundações, mas mesmo assim o pouco que a população conseguiu está sendo de fato tirado com os animais, porque os elefantes que eu estou a referir. Do outro lado também tem búfalos. Búfalo é um animal muito feroz. Quando se depara com pessoas é só tirar problemas, pânicos e tirar a vida das pessoas. Felizmente ainda não temos essa questão de morte, mas há a destruição de machambas. Chegam ali, tiram o pouco que a população tem. E a população está aterrorizada com relação a essa situação. Como forma de mitigação, nós temos estado em certa ligação com a Direção Provincial, eles mandam nos poderes. E como a comunidade existe lá, o grupo de comitê de gestão de recursos naturais estão lá nos regulados, são esses que manejam os foguetes para afugentar. Mas é uma situação de quase todos os dias, todas as noites. Os elefantes estão aí nas comunidades, as machambas destruídas.
9: O diretor do Serviço Distrital das Atividades Econômicas de Caia, Domingos Alfândega, e os estragos causados por elefantes e búfalos nos campos agrícolas. Felipe Jorge, Beira.
0: Já no distrito de Guijá, em Gaza, o Instituto Nacional de Gestão e Redução do Risco de Desastres sensibiliza a população para aumentar a produção de alimentos para fazer face ao impacto da aproximação do fenômeno El Niño. Rogério Madete.
11: Com efeito, o INGD em Guijá está a consciencializar a população para tirar maior proveito da umidade deixada pelas cheias e inundações deste ano, incrementando a produção e produtividade agrícolas para evitar bolsas de fome em caso de ocorrência da seca. O técnico do INGD em Guijá, Juvencio Mbalane, diz que através de campanhas a população está sendo informada sobre a aproximação do fenômeno El Niño severo, ao mesmo tempo que é sensibilizada para não vender toda a produção.
12: Nós temos levado a cabo as mensagens de sensibilização, que é para as comunidades se precaverem ou se prepararem neste período que essa vizinha do El Niño, aproveitando a água que abunda nas comunidades, que é para adotarem as culturas tolerantes à seca ou aproveitarem mesmo os charcos para produzirem culturas de ciclo curto e também culturas tolerantes à seca. São ações antecipadas que o governo e o INGD faz para as comunidades estarem preparadas.
11: Mbalane garante que os produtores locais foram potenciados em semente diversa e outros insumos para garantir o relançamento da produção de alimentos no pós-enxurradas.
12: O INGD já disponibilizou sementes de hortícolas, de hortícolas em todas as comunidades para poderem desenvolver as atividades, sabendo nesta época fresca. Estão a falar de alface, couve, cebola, cenoura, todo tipo de hortícolas que se adequam nesta época fresca.
11: Juvencio Alane, técnico do Instituto Nacional de Gestão e Redução do Risco de Desastres, no distrito de Guijá, em Gaza, e as ações em curso com vista a mitigar os efeitos do fenômeno climático El Niño, que se aproxima, segundo previsões do Instituto Nacional de Meteorologia. Rogério Madede, em Xaxai.
0: Parceiros estratégicos do governo da província de Nampula comprometem-se em continuar ativos na mobilização de recursos para a efetivação de ações de combate à desnutrição crônica que assola a região. Olívio Mateus.
13: O comprometimento foi assumido no final da Conferência Internacional de Nutrição, que terminou esta quinta-feira, com apelos para uma planificação e trabalhos conjuntos de todos os atores, de modo a conseguir alcançar resultados satisfatórios nesta luta. Gaspar Kuamba, representante dos parceiros de cooperação que apoiam o governo na província de Nampula no combate à desnutrição, indicou que os compromissos assumidos na conferência não devem ser apenas mantidos no papel e os aliados do governo estão disponíveis para ajudar.
14: Os parceiros de cooperação e de desenvolvimento reafirmam o seu compromisso de apoiar Nampula na passagem dos compromissos ao impacto. Este apoio deverá concentrar-se na aceleração da implementação da matriz de compromissos, no reforço da coordenação multissetorial, na mobilização de recursos, na produção e consumo de alimentos diversificados, na expansão da alimentação escolar, na melhoria da segurança dos alimentos, no acesso da água e saneamento e na promoção de soluções que envolvam o setor privado, as comunidades, as mulheres e os jovens.
13: Nampula quer reduzir de 46,7% para 40% o índice de desnutrição crónica em crianças menores de 5 anos de idade até 2029. Olívio Mateus, Nampula.

0: Ministro das Obras Públicas, Habitação e Recursos Hídricos efetua a visita de trabalho à província de Maputo. Nesta região, o dirigente pretende, entre outros, se inteirar do funcionamento do projeto de abastecimento de água Mulotana Tenga. Este é um assunto a conferirmos dentro de instantes. Para já vamos à informação que dá conta de que arrancam no próximo mês de julho os trabalhos de montagem da sinalização horizontal no segundo lote da Estrada Nacional número 301, numa extensão de 70 quilômetros. Ignácio Gamay.
1: A empreitada contempla a colocação de refletores luminosos, sinalização da faixa de rodagem, elementos fundamentais para orientar os automobilistas, sobretudo no período noturno. Com a introdução destes dispositivos, espera-se reduzir o risco de acidentes de viação, aumentar a visibilidade da estrada e proporcionar maior conforto e segurança aos utentes que utilizam aquele corredor rodoviário. Paralelamente, decorrem trabalhos de montagem de guarda-corpos em zonas consideradas críticas, bem como a construção e reforço de estruturas de drenagem de águas pluviais junto às pontecas. Segundo Vítor Maicolo, delegado da ANENTAT, as intervenções em curso inserem-se no programa de melhoria da estrada N301, cuja conclusão das obras está prevista para agosto próximo.
2: Temos, para além da camada do leito de fundação da subbase, que está a ser em Tuvena, também teremos a camada de base. É uma base tratada com bitume, praticamente em asfalto, mas com cerca de 8 cm, mas por cima desta, no leito 2, teremos uma outra camada também de 5 cm, do próprio revestimento asfáltico. Então, no lote 2, em termos de solução, olhando para a natureza do projeto, o empreiteiro desenha e constrói. Então, é a solução que foi optada e adotada no lote 2. Em termos de durabilidade, estamos a esperar que o projeto prevê que a duração deste projeto seja de 20 anos.
1: Vítor Maicolo, delegado da Administração Nacional de Estradas, ANENTAT, e a estrutura de pavimento que está a ser aplicada ao longo da rodovia N301, que parte do cruzamento Matambo a Songo. Ignácio Gamay, cidade de Tete.
0: Dissemos há pouco que o ministro das Obras Públicas, Habitação e Recursos Hídricos efetua a visita de trabalho à província de Maputo. Nesta região, o dirigente pretende, entre outros, se inteirar do funcionamento do projeto de abastecimento de água Mulotana Tenga. Na cobertura, Rigoberto Chissan.
3: Perto de 30 mil pessoas dos distritos de Moamba e Mulotana em Boane vão, a partir de finais de julho próximo, beneficiar do consumo de água potável. Esta sexta-feira, o ministro das Obras Públicas, Habitação e Recursos Hídricos visitou a estação de bombagem de Tenga, na Moamba, e a torre de distribuição de Mulotana, no distrito de Boane. Fernando Rafael fez saber que as obras enquadram-se no projeto do governo de prover água potável e canalizada com destaque para as zonas em expansão. É um projeto orçado em pouco mais de 170 milhões de meticais.
4: Vai permitir trazer a água de Tenga para cá. Mas neste troço todo, todas as populações circunvizinhas terão a oportunidade de ter água limpa, água para o consumo, porque temos conhecimento de que este bairro tem problema de qualidade de água. Portanto, é um trabalho que já está a 70% de execução física e a nossa perspectiva é, até finais de julho, poder concluir com o trabalho e poderem as famílias beneficiarem de água potável.
3: O projeto é esperado com grande expectativa pelos residentes de Mulotana que vivem o drama de falta de água, segundo esta cidadã ouvida pela nossa reportagem.
5: Sala conselho, conforme vê a criança que está a vir poder tirar água para fazer banho e ir à escola. Isso tarda muita coisa no trabalho. As atividades não estão boas por aqui, por causa da água.
3: Ecos da visita do ministro das Obras e Recursos Hídricos, as obras do sistema de bombagem de Tenga, em Moamba, e da torre de distribuição de Mulotana, distrito de Boane, província de Maputo, de onde vos falou Rigoberto Chissano.
0: Ministro das Obras Públicas, Habitação e Recursos Hídricos efetua a visita de trabalho à província de Maputo. Também está a trabalhar na província de Maputo o secretário-geral da Frelimo, Shakir Abubakar. Vitória Citói.
6: O secretário-geral do Partido Frelimo exorta os jovens a serem guardiões da paz e estabilidade nacional como forma de contribuir para o desenvolvimento do país. Shakir Abubakar referiu que, para o almejado desenvolvimento, toda a sociedade é chamada a trabalhar, primeiro, para a paz e estabilidade nacional, condimentos para o país ultrapassar as dificuldades que a juventude enfrenta. Das tais dificuldades, o secretário-geral da Frelimo destaca o desemprego e o acesso a serviços básicos. O dirigente partidário apela para o envolvimento da juventude na busca de soluções para esta camada social.
7: O desemprego que afeta a nossa juventude também afeta os jovens da nossa organização. Muitos que estão aqui não têm emprego. Muitos que estão aqui não têm acesso à educação, à saúde. Então esse problema não é um problema do outro, é um problema nosso também. Os nossos recursos, sejam eles naturais, minerais, devem beneficiar em primeiro lugar do moçambicano. Por isso é que a lei de Minas obriga agora que 15% de qualquer investimento em Moçambique devem pertencer ao Estado. Por isso é que a nova lei de conteúdo local obriga que alguns serviços ou a serem prestados aos grandes projetos devem ser feitos por empresas genuinamente moçambicanas.
6: Shaquille Abubakar, secretário-geral da Frelimo. O líder partidário falava na abertura do seminário de capacitação de jovens membros da OJM na província de Maputo. O seminário decorre na Matola e visa dotar a juventude de capacidades para gestão e empreendedorismo. Da Matola, Vitória Sitoy.
0: 12 horas e 53 minutos. Daqui a pouco teremos notícias do desporto. Por hora, notícias internacionais. No topo da atualidade, o impacto dos dois sismos ocorridos na quarta-feira na Venezuela. Este é um assunto a desenvolvermos daqui a pouco. Depois de escalarmos a África do Sul, onde se encontra o nosso correspondente Eduardo Figurão, e as últimas notas da xenofobia.
8: O presidente da África do Sul diz que no país não há espaço para xenofobia nem para o vigilantismo. O aviso é do presidente Cyril Ramaphosa, que garante que o governo está pronto para travar qualquer distúrbio na próxima terça-feira. É para esse dia que estão convocados protestos anti-imigração na África do Sul. Respondendo a questões dos deputados da Câmara Alta do Parlamento, na cidade do Cabo, Ramaphosa assegurou que as forças de segurança já estão no terreno para evitar incidentes. Ele lembrou que o combate à imigração ilegal é uma competência exclusiva do Estado e que ninguém pode fazer justiça pelas próprias mãos.
9: A responsabilidade por enforcing our laws.
8: A responsabilidade pela aplicação das nossas leis cabe ao Estado e apenas ao Estado. E nenhum indivíduo pode interpelar qualquer pessoa para exigir documentação ou prova de identidade ou nacionalidade. Não há lugar para o racismo no nosso país. Não há lugar para o sexismo, para a xenofobia, para a afrofobia ou qualquer outra forma de intolerância. Como governo, implementamos medidas de segurança, e não só, para lidar com quaisquer tentativas de desestabilizar o nosso país, seja por cidadãos nacionais ou estrangeiros. Não vamos tolerar qualquer tentativa de desestabilizar o país, seja por via de marchas ou de qualquer outra forma. As nossas forças de segurança estão prontas e aqueles que transgredirem as medidas que estamos a implementar certamente enfrentarão o rigor da lei. Cyril Ramaphosa, presidente da África do Sul. Mais de 20 organizações anti-imigração e grupos da sociedade civil que estão por detrás dos protestos previstos para terça-feira prometeram que não haverá violência, pilhagens ou mortes. Têm exigido que os estrangeiros sem documentos abandonem o país. Rádio Moçambique, Eduardo Figurão, Joanesburgo.
0: Agora sim, olhemos então para o impacto dos dois sismos ocorridos na quarta-feira na Venezuela. Célia Manjani está aqui nos nossos estúdios, então, para trazer o essencial desta atualidade.
10: Boa tarde. Subiu de 188 para 235 o número de mortos em consequência de dois sismos ocorridos esta quarta-feira na Venezuela. O último balanço feito pelas autoridades venezuelanas aponta igualmente para o registro de 4.300 feridos. O primeiro sismo, com magnitude de 7.2 na escala aberta de Richter, ocorreu cerca de 200 km de Caracas, seguido por um outro terremoto com magnitude de 7.5, de acordo acordo com o Serviço Geológico dos Estados Unidos da América. Após os terremotos, foi criado um site com o objetivo de ajudar a localizar pessoas cujo paradeiro é desconhecido. A plataforma conta com mais de 57 mil pessoas reportadas, entre as quais cerca de 49 mil ainda não foram encontradas e aproximadamente 7.600 já foram localizadas. O comentarista da Rádio Moçambique, Carlton Cadeado, diz que a primeira ação do mundo deve ser a solidariedade com aquele país da América do Sul.
11: Todos temos que se solidarizar com esta situação. É uma tragédia grave que sensibiliza todos nós, como povos e como estados. Venezuela é um país amigo, é um país irmão, é um país que faz parte do Conselho das Nações e, como tal, temos que ser solidários. Em segundo lugar, todos têm que apoiar. Em terceiro lugar, eu espero que a geopolítica não seja um elemento para atrapalhar este assunto. Nós já vimos outros casos em que as pessoas usam a tragédia também para influenciar ou para condicionar políticas dos outros estados.
10: Para o comentarista Américo Sozinho, os países devem buscar mecanismos de evitar consequências graves em caso de ocorrências de situações calamitosas.
12: Não temos como evitar uma ação calamitosa, mas temos como minimizar o impacto das suas consequências. É importante perceber de que os países, não só a Venezuela, mas outros que são alvos desse tipo de eventos naturais, para que preparem as suas infraestruturas. É preciso reforçar a fiscalização dos edifícios. Nós, aqui no Maputo, salvo maior entendimento, eu não sei quantos edifícios poderiam ocorrer. Então é preciso fazer uma fiscalização, fazer, portanto, uma reabilitação, tendo em conta esse tipo de natureza de eventos.
10: O diretor-geral do Instituto Nacional para as Comunidades Moçambicanas no Exterior, Armando Chissac, ouvido pela Rádio Moçambique, garante que os estudantes moçambicanos na Venezuela estão em segurança, havendo o caso de um que sofreu lesão no joelho ao descer as escadas do prédio em busca de abrigo.
0: Exato, então ficou o essencial, notícia de última hora que acaba de chegar aqui na nossa redação. Dá conta de que pelo menos 8 pessoas morreram ontem, incluindo um bebê, no desabamento de um prédio residencial de 3 andares na cidade nigeriana de Lagos. Segundo as autoridades locais, outras 26 pessoas foram resgatadas entre os escombros. A Agência de Gestão de Emergências do Estado de Lagos declarou que o prédio desabou na quinta-feira, deixando um número indeterminado de pessoas presas.

0: Alesta continua a ser a Rádio Moçambique a transmitir em direto dos seus estúdios em Nampula. Chama a sua atenção para escuta já a seguir do Jornal de Nampula, hoje com a edição e apresentação de Olívio Mateus e sonorização de Jamal Afonso. Boa audição.
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2: O Hospital Central de Nampula ganhou hoje mais uma infraestrutura de produção de oxigênio. Para esta unidade e igualmente as outras da região norte do país. Boa tarde, está a começar o Jornal de Nampula da Rádio Moçambique. Acompanhe esta e outras notas de atualidade provincial nesta edição que leva assinaturas de Olívio Mateus e Jamal Afonso. Votos de boa audição. No ar o Jornal de Nampula, são 13 horas e 1 minuto. Os parceiros estratégicos do governo da província de Nampula comprometem-se em continuar ativos na mobilização de recursos para efetivação de ações de combate à desnutrição crónica que assola a região. O comprometimento foi assumido no final da Conferência Internacional de Nutrição, que terminou esta quinta-feira com apelos para uma planificação e trabalhos conjuntos de todos os atores, de modo a conseguir alcançar resultados satisfatórios nesta luta. Gaspar Guamba, representante dos parceiros de cooperação que apoiam o governo da província de Nampula no combate à desnutrição, indicou que os compromissos assumidos na conferência não devem ser apenas mantidos no papel e os aliados do governo estão disponíveis para ajudar.
3: Os parceiros de cooperação e de desenvolvimento reafirmam o seu compromisso de apoiar Nampula na passagem dos compromissos ao impacto. Este apoio deverá concentrar-se na aceleração da implementação da matriz de compromissos, no reforço da coordenação multissetorial, na mobilização de recursos, na produção e consumo de alimentos diversificados, na expansão da alimentação escolar, na melhoria da segurança dos alimentos, no acesso da água e saneamento e na promoção de soluções que envolvam o setor privado, as comunidades, as mulheres e os jovens.
2: Gaspar Coamba, representante dos parceiros de cooperação que apoiam o governo na província de Nampula no combate à desnutrição crónica. Nampula quer reduzir de 46,7% para 40% o índice de desnutrição crónica em crianças menores de 5 anos até 2029. E o Fundo das Nações Unidas para a Infância, UNICEF, vai assistir crianças vulneráveis e com problemas de desnutrição no distrito de Erate, Nampula. Jornalista Nelson Tatanha.
4: O apoio consistirá no pagamento de um subsídio à criança para a aquisição de alimentos com alto valor nutritivo para o combate à desnutrição crónica. A diretora do Serviço Distrital da Saúde, Mulher e Ação Social de Erate, Lucinda Raul, sem revelar quando arranca o apoio e o número de beneficiários, disse que neste momento decorre o levantamento dos menores vulneráveis e com problemas de desnutrição em atendimento nas unidades sanitárias, bem como nas comunidades.
5: A partir da próxima semana nós vamos fazer a identificação a partir das unidades sanitárias. Caso haja mais crianças que nos sejam inscritas nos programas, possamos identificar essas mulheres a nível das comunidades. Como é que nós vamos conseguir? Porque nós, através das comunidades, temos nossos agentes polivalentes, que são eles que estão trabalhando no programa do PIN, que é Programa Interventivo Nutricional, que vão identificando as pessoas que precisam ser educadas para a nutrição correta com o material disponível nas comunidades.
4: A diretora distrital da Saúde, Mulher e Ação Social de Erate, falou também do ponto de situação da assistência social dos idosos através do subsídio social básico.
5: Temos um subsídio de idosos que eles recebem normalmente, deveria ser mensalmente, mas sabemos que às vezes nós trabalhamos muito com parceiros. Agora temos o Banco Mundial que vai apoiar agora no processo de levantamento das pessoas beneficiárias. Temos antigos beneficiários que já havia uma dívida que deveria ser paga. Mas nesse processo já estamos numa fase...

0: avançada para poder ser pago o seu subsídio.
1: Lucinda Raul, diretora do Serviço Distrital da Saúde, Mulher e Ação Social de Herat, em Nampula.
2: E juntemos em antena a repórter Lúcia Máquina, que escreve que o partido Frelimo em Nampula já tem uma visão dos resultados da reunião de quadros de Manica em Chimoio, que terá lugar em agosto próximo.
3: A Frelimo, na província de Nampula, reitera que está a trabalhar para acabar com o nepotismo, amiguismo e vai reforçar o funcionamento normal do partido. É uma medida anunciada pelo primeiro secretário do Comitê Provincial do Partido de Frelimo em Nampula, Gilberto Francisco, entrevistado para debruçar-se do nível de preparação para a reunião nacional de quadros de agosto próximo na província de Manica. Segundo Gilberto Francisco, a 11ª Conferência Nacional de Quadros vai permitir que os membros do partido encontrem estratégias estruturantes para melhorar a operacionalização e funcionamento da máquina partidária e, consequentemente, a melhoria da vida dos moçambicanos. O número 1 do Partido Frelimo em Nampula defende que só com a união e coesão interna da Frelimo é que o partido vai continuar a liderar os desafios do Estado moçambicano.
4: Nós que esperamos nessa reunião, depois da sua realização, o que temos que mudar é a nossa união. Nós como moçambicanos, sobretudo naquilo que o camarada presidente lançou sobre o diálogo nacional inclusivo. Esse diálogo nacional inclusivo que vai culminar com a realização da reunião nacional de quadros. Nós achamos que os moçambicanos irão mais unidos, coesos, para o desenvolvimento deste nosso país. Então são esses temas, mas os outros sobre a independência econômica do nosso país, que é o lema do nosso camarada presidente.
3: O primeiro secretário da Frelimo em Nampula avançou que a província sugeriu à reunião nacional de quadros o debate também sobre a sustentabilidade do partido.
4: Sobre a sustentabilidade do nosso partido, esse tema nós é como província que propusemos que também deve ser discutido a sustentabilidade do nosso partido.
3: Era Gilberto Francisco, o primeiro secretário do Comitê Provincial do Partido de Frelimo em Nampula, e os preparativos da província rumo à 11ª Conferência Nacional de Quadros, que terá lugar na província de Manica, em agosto do presente ano, e Nampula será representado por 171 delegados e 10 convidados.
2: 13:07, o Hospital Central de Nampula ganha mais uma infraestrutura de produção de oxigênio para esta e outras unidades sanitárias da região norte do país. Esta sexta-feira, a Fundação Clinton procedeu à entrega da infraestrutura, portanto, de produção de gás medicinal ao Hospital Central de Nampula, tal como reporta o jornalista Vitorino Kumbukana.
5: A unidade vem aliviar a insuficiência de oxigênio para tratamento de pacientes em diferentes serviços desta maior unidade sanitária da província de Nampula e da região norte do país. A unidade de produção de gás está avaliada em US$1.200.000, pouco mais de 73 milhões de meticais. Na ocasião, Shishamiso Mundeyanga, diretor de programa da empresa Chai, que integra a Fundação Clinton, disse que a entrega não pode ser vista como uma simples unidade, mas sim um equipamento com capacidade reforçada para salvar vidas, combater as pandemias futuras e melhorar os cuidados de saúde.
6: Garantir o acesso de oxigênio significa garantir o direito dos cidadãos e cuidados de saúde adequados. É nesse contexto que surgiu a Global Oxygen Alliance, nomeado GOL, uma iniciativa global que apela aos governos, parceiros de desenvolvimento, os financiadores, para que investam em ecossistemas sustentáveis de oxigênio e outros gases medicinais. A GOL defende que o acesso ao oxigênio.
5: Por sua vez, o secretário de Estado da província de Nampula, Fernando Bemani, enalteceu a oferta da Fundação Clinton e desafia outros parceiros a abraçar o gesto para garantir o bem-estar da saúde da população da província de Nampula e não só.
7: A garantia do fornecimento contínuo e seguro de oxigênio e outros gases medicinais vai aumentar significativamente a capacidade do Hospital Central de Nampula de dar resposta em necessidades em gases medicinais, nas enfermarias, nos blocos operatórios e na unidade de cuidados intensivos. Este sistema não é apenas um equipamento, mas sim um elemento essencial que fará diferença entre a vida e a morte de muitos.
5: Secretário de Estado de Nampula, Fernando Bemani, na recepção de um sistema de produção de gás medicinal oferta da Fundação Clinton através da empresa Chai.
2: Seguimos em frente neste jornal. O secretário de Estado de Nampula, Fernando Bemana, exorta a população desta província a construir suas habitações com material resiliente e em locais seguros às intempéries para reduzir a vulnerabilidade dos impactos provocados pelos eventos climáticos extremos. Fernando Bemama disse que as mudanças climáticas têm afetado as comunidades, provocando enormes destruições na província, com destaque para habitações, infraestruturas públicas e privadas, vias de acesso e pontes, hospitais, escolas, entre outras. Segundo o secretário de Estado de Nampula, estas destruições comprometem o desenvolvimento da região e não só. É por isso mesmo que chamou a atenção a todos para a intensificação das ações de prevenção e mitigação de respostas aos desastres naturais.
8: Somos chamados a refletir profundamente sobre os desafios sérios e urgentes que se colocam na nossa província, na nossa família, que impede o seu desenvolvimento. Podemos destacar a vulnerabilidade aos eventos extremos em face das mudanças climáticas cíclicas e severas, como ciclones e depressões tropicais, que afetam as nossas comunidades, destruindo as habitações. Devemos apostar em construções resilientes a estes fenómenos, bem como evitar construções em zonas baixas e propensas às mudanças e cheias, para reduzir a vulnerabilidade e promover melhores condições de vida.
2: Secretário de Estado de Nampula, Fernando Bemana, defendendo a necessidade do envolvimento de todos os estratos sociais para uma maior observância no modelo de construção com material resistente aos impactos das calamidades naturais. Passemos para notas do desporto. A equipa dos militares em Nampula conquistou mais 3 pontos ontem, o que confere à coletividade a hegemonia da Série B do Nampulense, edição 2026. A crónica do jogo de ontem pelo jornalista Nelson Tatanha.
9: A Academia Militar de Nampula é mais líder do Nampulense pela Série B. Esta quinta-feira, os militares derrotaram a Associação São Simão Futebol Clube de Nampula por uma bola em partida da 9ª jornada da prova. Com este resultado, os comandados do Mr. Alberto Guambe passaram a somar 21 pontos isolados na primeira posição da tabela classificativa e os pupilos de Mabiala mantiveram-se no quinto posto com 9 pontos. Como previa na antevisão ao jogo, o treinador da Academia Militar falou de dificuldades impostas pelo adversário durante os 90 minutos.
10: Na verdade, os jogos são fáceis teoricamente, mas na prática chega a não ser fácil. Não, foi um jogo bem disputado, conforme vocês conseguiram ver. E o adversário também soube bater-se muito bem e, felizmente, a vitória acabou sorrindo para o nosso lado. Para eles também podiam ter vencido o jogo. Eu acredito que todos que estiveram aqui para assistir o jogo não sentiram-se a perder. Né? Para dizer que as equipes daqui para frente, nessa segunda volta, vai ser assim, que todos os jogos vão ser difíceis. Cabe a nós já encararmos cada jogo com maior concentração, com respeito pelo adversário, para podermos conseguir aqueles que são os nossos objetivos.
9: Erros de finalização continuam a travar a turma de São Simão. Declaração confirmada pelo treinador desta coletividade, Benjamin Mabiala.
11: É isso. 2-3 semanas estou sempre a chorar. A gente chega, mas não fizemos golos. Infelizmente, na alta competição, os erros se pagam muito caro. Eu estava do lado que eu estava, não sei se foi fora de jogo ou não, mas aquele que estava desse lado podia ver. Do meu lado, parecia que foi fora de jogo. Felizmente, o árbitro não apitou e deu golo a eles. Nós podemos chorar nós mesmos, porque tivemos muitas ocasiões. Se o futebol fosse justo, nós saíamos a ganhar esse jogo, mas infelizmente perdemos e temos que aceitar isso.
9: Jogos do Nampulense deste fim de semana. Na Série A, cumpre-se a 8ª jornada, com jogos a partir de sábado, onde o Futebol Clube e Benfica, ambas as equipas de Memba, vão se bater no campo da Vila de Memba e, no domingo, na Vila de Nacala Velha. A Académica local recebe o Desportivo de Nacala e, no Municipal de Munapo, o Sporting local vai defrontar a Associação Desportiva de Namialu. Na Série B, a contar também para a 8ª jornada, no sábado, há um clássico no Santuário 25 de junho entre Águia Azul e Sporting de Nampula e os restantes jogos estão marcados para domingo, a saber, Academia Militar, Águias Especiais de Nampula, no campo de Sporting. No Municipal de Angoche, a Associação Desportiva local tem a visita da Associação São Simão e na Vila de Namitil, o Kubula de Mogvolas recebe a Académica de Ribaue.
2: E ao fim deste jornal, destacar que o Hospital Central de Nampula ganhou hoje mais uma infraestrutura de produção de oxigênio para esta e outras unidades sanitárias da região norte do país. No desporto, dissemos que os militares comandam a Série B do Nampulense, edição 2026. É o fim deste jornal. Obrigado pela escuta. Despedem-se Olivo Mateus e Jamal Afonso. Boa tarde e até amanhã, se Deus quiser.
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13: Tudo dito no jornal. Muito boa tarde, Olívio Mateus, e ótimo descanso. Estamos com 13 horas e 16 minutos. Seguimos com os nossos compromissos comerciais e às 13h30 não deixe de acompanhar em reposição o Saúde Nutricional.
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0: Ah, saudações. Bem-vindos ao Saúde Alimentar. Saúde Alimentar é um programa do Gabinete da Esposa do Secretário de Estado da província de Nampula e a Rádio Moçambique. A importância da vacinação está diretamente ligada com a prevenção individual de doenças, mas também com a melhoria da qualidade de vida e o aumento da expectativa de vida dos seres humanos. Compreender a importância das vacinas melhora a forma de combater a desinformação. Hoje vamos falar do calendário de vacinação de crianças dos 0 aos 10 anos de idade. Para evitar que outras doenças voltem a ser transmitidas, é preciso reforçar a importância da vacinação, mantendo-o informado. E do gabinete da esposa do secretário de Estado, recebemos em estúdio a doutora Ilka Sementes Luiz, com mais detalhes sobre o tema.
1: É importante porque ela, para além de proteger, ela cria uma certa imunidade nas crianças.
2: E quais são então os perigos da falta de vacinas nesta faixa etária, que é dos 0 aos 10 anos?
1: É importante porque a criança cresce de uma maneira saudável, a criança já cria uma imunidade, porque a criança já vem fazer a vacinação logo à nascença, e a criança vai crescendo e teremos o futuro do amanhã.
2: É verdade, sem dúvida alguma. E neste caso, para que servem as vacinas?
1: Para proteger a criança, elas criam certa imunidade, porque se a criança tem a vacinação, ela já tem a defesa no seu organismo.
2: E está a dizer que a vacinação completa, não é?
1: Sim, é espécie um pacote. Se a criança já tem a vacinação, a criança já está protegida. Não significa que ela não vai apanhar a doença. Ela vai apanhar a doença, mas a doença já não vem com aquela velocidade. A doença, porque a vacina já vai inibir, porque a criança já foi imunizada através de sua vacina. Sim. Então, ela já tem uma defesa no seu organismo.
2: Perfeito. E quais são as principais vacinas indicadas para indivíduos dos 0 aos 9 anos?
1: Sim, temos a nascença, a criança vem à nossa unidade sanitária, ou a criança nasceu na maternidade, antes da sua alta, a criança deve fazer a vacinação, que é a BCG e a poliomielite. Esta é importante fazer durante os 28 dias. Esta criança estará bem imunizada. Depois a criança volta aos 2 meses, ela vai fazer as duas orais e as duas injetáveis. As duas orais têm a poliomielite, vai apanhar 2 gotas e vai apanhar a vacina da rotavírus. Esta vacina da rotavírus, ela protege contra a diarreia nessa fase da criança. Sim.
2: E a vacina é contra... A tuberculose também vai protegê-la da tuberculose na idade adulta.
1: Por isso que é importante esta vacina, se formos já ver calendário. Esta vacina a criança faz logo à nascença. Sim, à nascença, no período de 28 dias. Okay. É importante fazer logo à nascença, porque a criança, depois de chegar na casa, ela vai passar de mão em mão, mas dentro da casa, e os adultos saem, voltam, então podem trazer consigo algumas bactérias. Mas se a criança já teve alta e já foi imunizada, ela estará protegida.
2: Protegida. Sim. Então está a doutora, de alguma forma, a dizer que após a nascença, ela tem que ser vacinada, né, contra a tuberculose e contra a poliomielite.
1: Sim, de caráter obrigatório, a criança na essência deve fazer a vacina da BCG, que protege contra a tuberculose.
2: A mãe não pede quando tem o bebê, já na unidade sanitária, na maternidade, não é? Ela é administrada esta vacina, como dizia, não
1: Sim,
2: é?
1: A BP vai ser administrada. As mães já têm uma noção, ela já te diz... Alta, já tenho alta, vacina, porque a vacina não nasce no mesmo sítio da maternidade, é um bocado afastada. Ou em algum momento tem aquelas mães que tiveram algumas complicações, o pessoal do PAV, o programa alargado, sai do sítio onde vacina, vem até na maternidade, faz a vacinação aí, porque a mãe está débil, acabou de sair do parto, então ainda ela está ainda um bocado enfraquecida. Então o pessoal sai de lá da sua rotina onde vai, onde está a vacinar, vem até a maternidade, tem um canto. A mãe, todas as mães que tiveram um bebê naquela semana são vacinadas, são dado alta.
2: Isto acontece no período de 28 dias.
1: É seguro fazer a vacinação neste período de 28 dias. Pode se arrastar até aos 11 meses, mas seguro é mesmo aos 28 dias.
2: Certo. E depois a outra vacina é administrada aos 2 meses de vida.
1: Sim. Aos 2 meses de vida, a mãe volta à nossa unidade sanitária, vai fazer as duas orais, que é a polio, vai fazer, neste caso, esta da BCG, consideramos dose zero. Então, começamos já a contar a primeira dose a partir dos 2 meses. A mãe volta, vai fazer a primeira dose da poliomielite, vai fazer a primeira dose da rotavírus, vai fazer a DTP. Essa DTP é uma vacina muito sagrada, porque ela protege contra mais de 2 doenças. Ela protege contra o tétano neonatal, ela protege contra a tosse convulsa, é aquela tosse que dá ruído, como se fosse um asmático.
2: Sim, fosse um copo, não é?
1: Assim. Praticamente sim, um copo, sim. É, sim.
2: E hepatite também, não é?
1: Hepatite também, sim. Hepatite B. A criança, hepatite B, o que é? A criança fica toda ela amarela. Em algum momento chamamos de icterícia. Em algum momento devemos pôr a criança ao sol. Num determinado período.
2: Então, os indivíduos que têm hepatite B hoje, é porque lhes faltou
1: a vacinação esta... da... DTP, daí, DTP. Sim, DTP que protege contra a hepatite B. Okay. Sim.
2: E aos 3 meses de vida ou 4 semanas?
1: Sim, é aos 3 meses a criança volta, porque o calendário vacinal é um processo. A criança volta.
2: Tem que ser seguido, não é?
1: Sim, sim. Depois tem um determinado tempo, ele tem um parâmetro. Mas a criança volta aos 3 meses. Vai fazer 2 orais e 1 injetável. Vai fazer a mesma vacina. Aos 2 meses ela vai fazer a polio de volta, que é a segunda dose da polio. Vai fazer a Rotarix, que eu expliquei antes, que protege contra a diarreia. E vai fazer a DTP, que será já na coxa. Ela, sim, as 2 são orais, a Rotarix e a polio é oral, mas a DTP, ela volta, vai fazer a DTP na coxa esquerda. Ela vai fazer injetável.
2: E esta vacina é dolorosa?
1: É muito dolorosa, como eu antes expliquei, que essa vacina é composta. Ela protege de várias doenças, acima de 2 doenças. Falamos do tétano, falamos de própria hepatite. Falamos da tosse convulsa. É uma, é por isso que ela dá-se nessa coxa. É uma coxa que achou-se que é uma coxa que não faz muitos movimentos.
2: Por isso que quando a bebê é administrada, não é? Ela chora o dia todo.
1: É por aí.
2: Por conta da composição.
1: Da vacina. Sim. Visto que o calendário vacinal, dia após dia, as vacinas estão aumentando. Antes nós só ouvíamos falar da polio, do sarampo, mas agora já não. O calendário vacinal, dia após dia, está crescendo.
2: É interessante. E aos 4 meses de vida, ou 4 semanas depois da segunda dose, o que é que acontece?
1: A criança volta já no 4º mês, vai fazer a IPV. A IPV é uma vacina da polio, mas é injetável.
2: Pois.
1: Nas primeiras nós falamos da oral, mas aqui ao 4º mês vai fazer a primeira dose da vacina da IPV, que é injetável. Ela vai ser administrada na coxa também, mas na coxa já direita. Sim, na coxa direita.
2: Ela e já não vai ser na coxa esquerda.
1: Esquerda, já não. Sim. E depois a criança, para além desta, vai fazer de novo a DTP, essa da hepatite B, que acabamos de falar.
2: Poxa.
1: Vai fazer a PCV, chamamos a PCV 13. Essa PCV, ela protege contra a pneumonia. Sim, ela vai fazer a PCV. Então, são 3 injetáveis e 1 oral.
2: Então, é importante que os, os papais, os encarregados de educação que tenham filhos e que realmente prestem atenção a esta explicação, porque hoje encontramos, não é, pessoas já adultas, adolescentes, jovens, com estas enfermidades, não é? Porque faltou, de alguma forma, uma parte destas vacinas, não é?
1: Faltou. Sim. Agora não sei onde é que foi a falha, porque em algum momento nós, pessoal de saúde, é nossa obrigação difundir a mensagem.
2: Com certeza.
1: É por isso, após a atividade, a pessoa deve dar uma palestra. Nem todas as mães têm esse poder de ter essa informação.
2: Poder, sim.
1: Sim, então, antes das nossas atividades, é recomendado fazer uma palestra. Aquelas que chegam atrasadas, depois que existe uma palestra coletiva e individual. Quando vês que essa mãe chegou tarde, podes dar uma palestra já individual. Mas, estando aquelas todas, podemos fazer a palestra coletiva. Sim, neste processo.
2: E é importante que as mães observem todas estas fases de vacinação, não é?
1: Certo.
2: Porque realmente criança vacinada é criança
1: saudável. Sim. Criança vacinada e criança saudável.
2: Com certeza. Aos 6 meses de vida?
1: Aos 6 meses de vida, a criança vem fazer, falamos da quarta dose, então na quinta dose praticamente a criança não vai fazer nada, terá uma interrupção. Vem só aos 6 meses.
2: Ok.
1: Sim. Sabemos que aos 6 meses vai continuar a tomar o leite, mas já vai reforçar a sua alimentação. E para tal, deve ser suplementada com a vitamina A. Ela vai fazer a primeira dose da vitamina A e dizer que a vitamina A tem grande importância, ela ajuda na visão da criança. Visto que uma criança já vai começar a dar, é uma nova criança, já vai começar a dar os novos passos. Sim, vai fazer a vitamina A e vai fazer a primeira dose da vacina contra a malária, R21. Dizer que essa vacina é uma vacina nova. Pedimos que todas as mães colaborem nesta vacina.
2: Sim. É uma... E que protejam os seus bebês, não é?
1: Que protejam os seus bebês. Esta mesma vacina foi introduzida no dia 4 de dezembro de 2025. As mães não têm...
2: Conhecimento,
1: sim. Então, nós temos um desafio, pessoal de saúde, em explicar às mães nessa componente da vacina da malária.
2: Interessante. Aos 7 meses de vida...
1: A criança volta aos 7 meses de vida, vem fazer a segunda dose da malária. Simplesmente só vai fazer a vacina da malária aos 7 meses.
2: Na sua segunda dose.
1: Segunda dose, sim. E no 8º mês, vamos ver aí no calendário, ela terá uma interrupção, terá uma pausa. Ela só vai voltar no 9º mês.
2: Estávamos a falar dos 7 meses, não é? Na verdade, terminamos os 7 meses.
1: Sim.
2: Ela é administrada a vacina contra a malária na sua segunda dose.
1: Sim, vai fazer a segunda dose. E no 8º mês, a criança terá uma interrupção. Volta no 9º mês.
2: Sim. É interrupção de 2 meses, não é?
1: Sim. Sim, em cada vacina tem sempre primeira, segunda, terceira. Ela vai fazer consecutivo.
2: Ok.
1: Nos 2, 3, 4 meses. Ela vai fazer seguido, em mensal. Se vem fazer no dia 20, outro mês também vem fazer no dia 20. Excepto que ali num final de semana, a pessoa pode vir já numa segunda ou terça. Mas se não cair numa segunda, a pessoa, a regra é mensalmente. De primeiro, segundo, terceiro mês até o quarto.
2: Ok.
1: Então, do quarto para aqui já tem essa alteração. No 5º mês tem uma interrupção. Depois a criança vem no 6º. Sexto mês vai fazer seguido com o 7º mês. O 7º para o 8º tem uma interrupção no 8º. Porque a criança já vem no 9º mês para fazer a primeira dose da vacina contra sarampo.
2: E os 12 meses de vida, vitamina A e desparasitação.
1: Desparasitação a gente faz logo no ano de idade, primeiro ano de vida. A criança vai ter que desparasitar, porque ela já começa a ter esses outros alimentos.
2: Sim.
1: Então, a criança está suscetível em contrair doenças. E por isso, logo no ano, no primeiro ano de vida, a criança começa a fazer a desparasitação. E com um ano de idade...
2: Ah, por conta dos alimentos que são adicionados.
1: Sim,
2: por conta da idade.
1: Momento ela já começa a gatinhar, pegar o chão, em algum momento vai pôr a mão na boca, os alimentos, nem toda, trabalha duas vezes, em algum momento são meio desleixadas, lava o beberão de uma maneira rápida. É diferente da mãe, vai pôr água quente, vai desenfeitar os utensílios que a criança usa. Então,
2: todo cuidado é pouco.
1: É pouco, sim. A criança é muito sensível.
2: Muito sensível.
1: Sim.
2: Interessante, não é?
1: É muito, muito, muito.
2: Aos 18 meses de vida?
1: Aos 18 meses de vida, que é um ano e seis meses, a criança volta, vem fazer a última dose da malária, porque a malária vai fazer 4 doses. Vai começar no sexto, sétimo, nono e vai fazer esta última dose que já é no 18 meses. Termina 4 doses. Certo.
2: E ela está proibida de saltar estas doses, não é? Tem que ser a primeira, a segunda, a terceira, quarta dose.
1: Sim, porque em algum momento, se ela dar muito intervalo, ser uma criança, uma mãe faltosa, a criança corre o risco de contrair essas doenças. Por mais que ela já fez a primeira, a segunda, mas a criança ainda precisa, porque o calendário vacinal é um processo.
2: É um processo, como você estava dizendo.
1: Sim, é um processo.
2: E finalmente, aos 9 anos de vida.
1: Aos 9 anos, esta também é uma vacina que tem um desafio enorme. É a vacina da HPV, que é de cancro do colo do útero.
2: É desafiador, não é?
1: É desafiador. É uma vacina que ainda precisa de mais partilha, mais informação.
2: Informação,
1: sim, sim. As comunidades estão a precisar. Nós até damos nas palestras, mas é uma vacina que tem muitos mitos. Em algum momento nós já podemos fazer a auscultação da comunidade. Eles dizem não, porque o governo decidiu que já tem muitos filhos. Talvez essa vacina veio para inibir o número de filhos. Mas não. Nós estamos a dar a menina dos 9 anos porque é uma menina que ainda não tem vida sexual ativa. Podíamos dar a menina de 18, 19, mas esta... Vamos supor uma menina que já tem vida sexual ativa no mundo do hoje. Então, decidiu-se que tem de ser uma menina dos 9 anos, porque esta ainda não tem aquela vida sexual ativa. É por isso que tem esta idade nos 9 anos.
2: Então, está a doutora a dizer, meninas que tenham 9 anos de vida estão suscetíveis a encontrar o cancro do colo do útero, não é?
1: Sim.
2: Na idade adulta.
1: Na idade adulta.
2: E o que se pretende é evitar que isto aconteça.
1: Sim.
2: Não é?
1: Toda vacina é mesmo para prevenção.
2: Prevenção.
1: Sim. E esta, como está nesta faixa, é mesmo para prevenção. Na vida adulta, ela já não vai ter essa doença. Porque ela já está protegida.
2: É,
1: e esta vacina apanha-se duas vezes. Mas esta faixa... Se for uma criança que não é exposta ao HIV, esta simplesmente vai fazer uma dose só. Mas aquelas crianças que já são positivas, de regra, ela tem que fazer duas doses. Porque são crianças vulneráveis, porque elas já têm um HIV. Então, a regra de fazer duas doses, esta criança já estará imunizada.
2: Agora, em relação a este desafio que o setor tem, o que é que estão a fazer para desmistificar isto no seio das comunidades?
1: O pessoal de saúde, nas comunidades já temos os líderes comunitários, temos pontos focais. Esses pontos focais fazem parte do líder comunitário, as matronas, que são as parteiras tradicionais, temos os APs. Esses aqui, em algum momento, ajuda a componente de difundir esta mensagem. Sim. E nós temos nos distritos alguém responsável de CESP, de comunicação, imagem e comunicação. Esta mesma pessoa cria um programa, vai à comunidade dar suas palestras. E essas palestras nós convidamos a comunidade a uma sentada, fazemos de 3 em 3 meses esse tipo de sentada. Fazemos uma auscultação, o que a a nível da comunidade, um espelho, nem colhemos mais informações acerca da sua unidade sanitária a nível da comunidade. Eles também falam o que está acontecendo na comunidade, o que o pessoal de saúde faz ou não faz. Então, aquilo é uma auscultação, nós temos com mais valia. E neste momento, nós também difundimos a mensagem, a importância da vacina de cancro de útero e as outras vacinas. Estes pais, mães, em algum momento, elas também vão difundindo as mensagens para aquelas mães que não estão naquele momento.
2: É verdade.
1: E a mensagem vai...
2: Sim. De boca em boca até, não é?
1: Até aquela comunidade que está bem longínqua da área de saúde. A mensagem chega, sim.
0: Ilka Sementes Luiz, falando do calendário de vacinação de crianças dos 0 aos 10 anos de idade. A vacinação infantil é uma etapa fundamental para o desenvolvimento saudável de todas as crianças. As campanhas de vacinação em massa são responsáveis pela imunização geral da população e pelo controle de doenças. Por hoje é tudo. Nesta edição falamos do calendário de vacinação de crianças dos 0 aos 10 anos de idade. Delfina Cabral esteve na produção e apresentação com Rosário Ângelo na sonoplastia.
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Muito obrigada, Delfina Cabral, e a sua convidada por este momento em que ficamos a saber melhor sobre saúde alimentar. Estamos com 13 horas e 55 minutos. Continuação de ótima tarde, ótimo repouso, ótimo trabalho, conforme a realidade de cada um. Vamos ficar com a música até às 14 horas. 14, não deixe de acompanhar as notícias em cadeia nacional e a seguir Zona de Rigor, espaço desportivo que vai fazer a antevisão do fim de semana desportivo. 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

Ouvimos Hermínio, meu xará, com este tema aparências, aparências que é o que muitas vezes nós oferecemos ao público, duas caras, não é? Não mostramos o que somos de verdade até os outros perceberem tardiamente que aquilo que pensavam não é aquilo que era na verdade. Estamos a caminho das 14 horas, altura de trazermos as notícias em cadeia nacional. Para você que está a viajar para os vários destinos, esperamos que chegue bem, chegue são e salvo. E para os que vão fazendo o transporte interno, aqui doméstico, estão subindo chapa dos vários pontos da cidade de Nampula para outros pontos da mesma cidade, também esperamos que cheguem sãos e salvos. Já há muito sangue nas nossas estradas, então é importante que os automobilistas conduzam com prudência, evitando concorrência desleal, evitando fazer manobras perigosas e evitando, sobretudo, ultrapassagens desnecessárias.

0: as mais sentidas condolências à presidente interina, ao governo e ao povo venezuelano, em particular às famílias das vítimas. O chefe de Estado reafirma na mensagem que os laços de amizade e cooperação entre Moçambique e a Venezuela expressa confiança na capacidade de resiliência do povo venezuelano para ultrapassar este difícil momento. Perto de 30 mil pessoas dos distritos de Boane e Muamba, na província de Maputo, vão, a partir de julho próximo, beneficiar de água potável. Esta sexta-feira, o ministro das Obras Públicas, Habitação e Recursos Hídricos visitou a estação de bombagem de Tenga, na Muamba, e a torre de distribuição de Molotana, no distrito de Boane. Fernando Rafael fez saber que as obras enquadram-se no projeto do governo de prover água potável para as zonas em expansão. É um projeto orçado em mais de 170 milhões de meticais.
1: Vai permitir trazer a água de Tenga para cá. Todas as populações circunvizinhas terão a oportunidade de ter água limpa para o consumo, porque temos conhecimento de que este bairro tem um problema de qualidade de água. Portanto, é um trabalho que já está a 70% de execução física e a nossa perspectiva é, até finais de julho, poder concluir o trabalho e poderem as famílias beneficiarem de água potável.
0: Ministro das Obras Públicas, Habitação e Recursos Hídricos, Fernando Rafael. O Conselho Executivo Provincial da Zambésia pretende expropriar terras ociosas para dar lugar à implantação de projetos que vão garantir o desenvolvimento da província. Teófilo Moronha.
2: A informação foi revelada à Rádio Moçambique pelo diretor provincial do Plano e Finanças na Zambésia, Leo Saidi, no programa de debate Porta Aberta. Segundo suas palavras, as terras ociosas são vistas como principal entrave à implementação de projetos de desenvolvimento na Zambésia. Leo Saidi aponta, a título de exemplo, a desistência de um investidor que pretendia construir uma fábrica de produção de cimento no posto administrativo de Macuse, distrito de Namakura, e encontrou barreiras por alguns cidadãos alegarem que detêm o título de uso e aproveitamento de terra da área pretendida para a instalação da fábrica. Teófilo Moronha, Quelimane.
0: Elefantes e búfalos destroem cerca de 300 hectares com diversas culturas agrícolas e colocam em risco a segurança alimentar no distrito de Caia, em Sofala. Jornalista Felipe Jorge.
3: As investidas dos animais bravios são frequentes nos povoados de Topa, Chatela e Morrema, onde há muitos estragos nas machambas. Estima-se que sejam afetadas 3 mil famílias, segundo o diretor do Serviço Distrital das Atividades Econômicas de Caia, Domingos Alfândega, apontou as culturas de milho, mapira e mandioca como as mais devastadas pelos animais. Felipe Jorge, Aira.
0: Está reforçada a capacidade de controle da fauna e flora na área de conservação comunitária Chipange-Xeto, no distrito de Sanga, em Niassa. O jornalista Pinto Catau apurou que acabam de ser instaladas câmaras de vigilância e uma estação de radiofrequência para reforçar a segurança.
4: São mais de 50 telefones de radiofrequência e câmaras movidas a sensores noturnos que vão garantir o monitoramento em tempo real do ambiente nas áreas de conservação, permitindo uma resposta atempada de casos ligados à caça furtiva e conflitos homem-fauna bravia. A tecnologia financiada pelo Banco Mundial é mais de 280 mil dólares, o correspondente a 18 milhões de meticais, e conectado a uma rede de alerta de ameaças, formulação de relatórios em tempo real e consome energia movida a painéis solares. Delixinga, Pinto Catawa.
0: Atualidade Internacional. Subiu de 188 para 235 o número de mortos em consequência dos dois sismos ocorridos esta quarta-feira na Venezuela. O balanço feito na noite de ontem aponta para o registro de 4.300 feridos e mais de 200 pessoas presas entre os escombros dos edifícios. A presidente interina da Venezuela, Delcy Rodríguez, anunciou a criação de um fundo inicial de 200 milhões de dólares para gerir o desastre e reconstruir as infraestruturas sociais e as habitações. Dois grandes sismos foram registados esta quarta-feira na Venezuela, o primeiro com a magnitude de 7,2 na escala aberta de

0: Richter e ocorreu a cerca de 200 km de Caracas e o segundo com a magnitude de 7,5 de acordo com o Serviço Geológico dos Estados Unidos da América. Fora as notícias das 14, as próximas às 15 horas.
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0: Entramos para a quinta e última hora deste período de emissão. Estamos com 14 horas e 8 minutos. 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Nesta quinta e última hora deste período de emissão, que vem desde as 9h55, vamos ficar dentro de poucos instantes com o Zona de Rigor, programa desportivo aqui na Rádio Moçambique. A seguir, música mesmo de despedida até às 14h55. Não se esqueça que a vida é como um livro. Tem páginas que podem machucá-lo, outras que podem fazê-lo sorrir, mas o importante de tudo é que todas elas têm uma lição a deixar. Então, aprenda com cada capítulo da sua vida.
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0: Eu, Marcelo M2, trazendo a sua mais recente criação, não sabe ser rival. Estamos com 14 horas e 13 minutos e, infelizmente, anuncio que não teremos hoje o programa Zona de Rigor, por razões alheias à nossa vontade, pelo facto das nossas sinceras desculpas. Vamos seguir musicalmente até às 14 horas e 55 minutos. Músicas para acompanhar o seu descanso, o seu trabalho, o seu passeio, a sua viagem. Músicas também para confortá-lo. 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

0: Vozes de Nampula, vozes de Moçambique que, sem dúvida, trabalham para o bem-estar comum e para desenvolver Moçambique nas várias vertentes e, para o caso concreto, neste campo musical. Estamos com 14 horas e 24 minutos. Ouvimos Sidof Davi, com A Culpa é Tua. Ouvimos Youssef, lá de Angola, e o John Ramos, com A Mulher Tem Força. Agora a dupla Domingas e Belita para a Pobreza. O Sikine. Vamos ouvir este jovem que, para além de cantor, é MC também. E faz outras coisas. Shibek.
1: Zacubi.
0: Shibek Chino MC. Ele, na verdade, faz poemas cantados. E este é um deles.

Daqui a 1 hora, sensivelmente, vai começar o fim de semana para os que cumprem com o horário único e certamente que já idealizou o seu fim de semana. Muitos dizem que fim de semana em casa é barato, mas às vezes sair também faz a diferença. Sair dá para visualizar o que se faz do outro lado. Se tiver recursos, nunca é demais. E se não, já sabe o que vai fazer. Em casa é sempre melhor. Trocar conversa com os seus filhos, com a sua família, com os seus irmãos. Isso faz qualquer fim de semana ser melhor. Aquele papo afinado com os amigos. Aprenda a cuidar dos que fazem diferença em sua vida.

Richard, grande músico, cuja vida foi interrompida muito cedo, foi interrompida de forma prematura quando, sim, fazia um turnê numa das províncias do nosso país. Trouxe-nos aqui, vou cuidar de ti. E é isso que esperamos que faça com os seus, que faça com as suas mais importantes em sua vida. 14 horas e 30 e 6 minutos. Não se esqueça que o ano já está a caminhar para a sua metade. Já estamos na metade, na verdade, no final da primeira metade. E não se esqueça que fez planos para 2026. Se ainda não começou a realizá-los, já é tempo de colocar mão na massa. O tempo passa muito rapidamente e é triste no final do ano fazer as contas em baixa. Então veja o que faz com os seus planos. Comece pouco, pouco. Não precisa, se decidiu fazer a sua obra, não precisa ter todo o material em casa para arrancar. Comece com o que existe. Pouco a pouco a obra vai se erguendo. Tem muita gente que deixa de construir a sua própria casa exatamente porque pensa que vai juntar todo o material de uma única vez e construir a casa em 3 meses. Isso é quase impossível. Comece pouco aos poucos e verá que a obra vai se erguendo e vai ser uma grande honra para si e para a sua família. Não sei se já reparou também que muita gente que tem condições mínimas para construção dificilmente constrói. Porque pensa assim: ah, próximo mês eu vou arrancar e vou arrancar em grande. E às vezes não acontece, porque surgem outras preocupações, outras oportunidades, oportunidades não, mas outras coisas mais oportunas para fazer, outras prioridades. E acaba deixando para outro mês, e o ano vai terminando. E vai ficando no aluguer por anos e anos. O dinheiro que serviria para construir a casa acaba em arrendamento.

Ouvimos Lucky Dube com este Remember Me, Lembre-se de Mim. Grande músico sul-africano barbaramente assassinado na rua, não é? A vida tem dessas, mas ficou o legado. Ouvimos este Remember Me. Estamos a caminho das 15 horas, à altura de colocarmos ponto final a este período de emissão e passarmos o testemunho aos colegas em língua e mágoa. Esta música foi particularmente dirigida a todos os amantes do reggae. Particularmente a uma grande admiradora, que é professora da Escola de Mapara, minha amiga desconhecida, a professora Adélia. Depois do Rio Orlando, voltamos para Angola, para Eola Araújo e Basse, neste Me Fizeste Como. E vamos fechar com a música de casa, na hora da assinatura do livro de pontos.

Deixamos para trás esta dupla angolana para ouvirmos a música de casa, a prata de casa. E vamos fechar mesmo com esta grande voz, é a rainha da música Makua. Não queremos que ninguém seque um lado, queremos que cada um conheça os seus limites e, sobretudo, que invista no seu potencial. Todos somos capazes de chegar onde pretendemos chegar. Basta ter foco e basta ir atrás dos nossos objetivos. Se continuar sentado, à espera de melhor oportunidade, nunca vai aparecer. Corra a si mesmo, com o pouco que tem, com o pouco que pensa fazer. Siga em frente a si mesmo e tudo vai começar a se alinhavar, pouco a pouco. E uma grande dica, não se compare com ninguém. Siga o seu caminho, olhe os outros e sirva isso como inspiração. Mas não queira ser como ninguém. Seja você mesmo, autêntico. Eu já vou, o livro de pontos está aqui, vou assiná-lo. Foi um grande prazer estar na sua companhia, amigo ouvinte. Sou Hermínia Francisco e estive na locução, coadjuvada tecnicamente primeiro por Otávio Cumba e a seguir por Benedito Chamo. Volto amanhã à noite, se Deus quiser. Continuação de boa tarde, bom fim de semana quando chegar a hora. Haja saúde, haja harmonia e, sobretudo, haja muita paz e amor. Até mais!

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1: Atualidade informativa por Cristina Xavier. Boa tarde.
2: Boa tarde, Helena Pitor. Boa tarde, ouvinte. O Presidente da República, Daniel Chapo, endereça uma mensagem de condolências à Presidente Interina da República Bolivariana da Venezuela, Delcy Rodríguez, na sequência dos sismos que atingiram aquele país, causando perdas de vidas humanas, feridos e avultados danos materiais. Na mensagem, Daniel Chapo manifesta profundo pesar pela tragédia e transmite, em nome do Governo da República de Moçambique, do povo moçambicano e em seu próprio nome, as mais sentidas condolências à Presidente Interina, ao Governo e ao povo venezuelano, em particular às famílias das vítimas. O chefe de Estado reafirma na mensagem os laços de amizade e cooperação entre Moçambique e a Venezuela e expressa confiança na capacidade de resiliência do povo venezuelano para ultrapassar este momento difícil. O Governo apresentou hoje o regulamento da primeira edição do Concurso Nacional de Literatura. A iniciativa presidencial, implementada pelo Ministério da Educação e Cultura e a Associação dos Escritores Moçambicanos, vai atribuir o prémio monetário de 1 milhão de meticais para as categorias de poesia, literatura infanto-juvenil, ficção narrativa e ensaio literário. O concurso é aplicado a cidadãos moçambicanos.

0: escritas em língua portuguesa, versando sobre o tema 50 anos de independência nacional. O governo discute sobre a digitalização das plataformas do comércio para melhorar a economia nacional. O ministro da Economia, Basílio Moate, que partilhou a informação, explicou que a Plataforma Única de Facilitação do Comércio amplia a base de ligação entre as alfândegas, portos, operadores logísticos, bancos, as seguradoras e o setor privado.
1: Há desenvolvimentos neste aspecto da fronteira de paragem única, tanto com a Zâmbia, que representa um corredor estratégico para o comércio bilateral entre Moçambique e aquele país vizinho. Tanto abordamos a transformação desta fronteira, a inclusão da componente digital, mas também a facilitação da atividade comercial entre os dois países. Tudo isso olhando para a modernização e simplificação de procedimentos.
0: O ministro da Economia, hoje em Maputo, na reunião nacional do Comitê de Facilitação do Comércio. O secretário-geral do Partido Frelimo exorta os jovens a serem guardiões da paz e estabilidade nacional como forma de contribuir para o desenvolvimento do país. Shaquille Abubakar referiu que, para o almejado desenvolvimento, toda a sociedade é chamada a trabalhar primeiro para a paz e estabilidade social, condimentos para o país ultrapassar as dificuldades que a juventude enfrenta.
2: O desemprego que afeta a nossa juventude também afeta os jovens da nossa organização. Muitos que estão aqui não têm emprego. Muitos que estão aqui não têm acesso à educação, à saúde. Então esse problema não é um problema do outro, é um problema nosso também. Os nossos recursos, sejam eles naturais, minerais, devem beneficiar em primeiro lugar do moçambicano. Por isso é que a lei de Minas obriga agora que 15% de qualquer investimento em Moçambique devem pertencer ao Estado. Por isso é que a nova lei de conteúdo local obriga que alguns serviços ou a serem prestados aos grandes projetos devem ser feitos por empresas genuinamente moçambicanas.
0: O secretário-geral do Partido Frelimo falava hoje na província de Maputo na abertura do seminário de capacitação de jovens, membros da Organização da Juventude Moçambicana. Na atualidade internacional, cerca de 28 mil estrangeiros estão detidos nas cadeias sul-africanas. De acordo com o Ministério de Serviços Correcionais, destes, mais de 14 mil ainda aguardam julgamento e os restantes já foram condenados. As autoridades sul-africanas afirmam que pretendem acelerar as reformas legislativas e reforçar os acordos bilaterais para repatriar os reclusos estrangeiros, por forma a aliviar a superlotação das cadeias. Recentemente, a África do Sul e o Botswana assinaram um acordo de transferência de prisioneiros. Neste momento, as cadeias sul-africanas albergam um pouco mais de 170 mil reclusos, superando a capacidade que é de 107 mil. Foram as notícias a esta hora. As próximas, às 17 horas.

0: magnífico reitor e vice-reitor da Academia de Altos Estudos Estratégicos. Ao assumirem estas funções, passam a liderar uma instituição cuja missão central é formar quadros superiores para o Serviço de Inteligência, Defesa e Segurança do Estado, bem como para outras áreas críticas da governação estratégica nacional. Como podem ver, esta missão não é meramente académica. É uma função de Estado que exige alto sentido de responsabilidade, competência, integridade, porque num mundo marcado por incertezas, rivalidades geopolíticas internacionais e ameaças cada vez mais sofisticadas, os Estados que sobrevivem e se afirmam são aqueles que pensam estrategicamente, antecipam cenários regionais, continentais e internacionais e decidem com base em informações produzidas com rigor científico. Estamos a transmitir esta mensagem porque nos dias que correm, a segurança do Estado deixou de ser apenas militar. Hoje ela é tão multidimensional, só pode ser feita com quadros bem formados. É por isso que esta academia é vital para a segurança do Estado moçambicano.
1: Presidente da República, Daniel Chapo.

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1: As notícias por Cristina Xavier. Boa tarde.
2: Boa tarde, Helena Pitor. Boa tarde, ouvinte. O Presidente da República, Daniel Chapo, endereça uma mensagem de condolências à Presidente Interina da República Bolivariana da Venezuela, Delcy Rodríguez, na sequência dos sismos que atingiram aquele país, causando perdas de vidas humanas, feridos e avultados danos materiais. Na mensagem, Daniel Chapo manifesta profundo pesar pela tragédia e transmite, em nome do Governo da República de Moçambique, do povo moçambicano e em seu próprio nome, as mais sentidas condolências à Presidente Interina, ao Governo e ao povo venezuelano, em particular às famílias das vítimas. O chefe de Estado reafirma na mensagem os laços de amizade e cooperação entre Moçambique e a Venezuela e expressa confiança na capacidade de resiliência do povo venezuelano para ultrapassar este momento difícil. O Governo apresentou hoje o regulamento da primeira edição do Concurso Nacional de Literatura. A iniciativa presidencial, implementada pelo Ministério da Educação e Cultura e a Associação dos Escritores Moçambicanos, vai atribuir o prémio monetário de 1 milhão de meticais para as categorias de poesia, literatura infanto-juvenil, ficção narrativa e ensaio literário. O concurso é aplicado a cidadãos moçambicanos residentes no território nacional ou na diáspora, nascidos a partir de 1975, que pretendam realizar-se no âmbito da produção ou crítica literária. A ministra da Educação e Cultura, Samaria Tovela, disse que o concurso literário, aberto até 11 de setembro, visa promover a celebração e o reconhecimento dos autores nacionais.
3: As obras vencedoras serão editadas e publicadas através do Ministério da Educação e Cultura. Esta publicação irá permitir a divulgação daquela que será a excelência literária que irá marcar este momento-chave dos 50 anos da nossa independência.
2: Para a presente edição, as obras originais e inéditas devem ser escritas em língua portuguesa.

0: digital, mas também a facilitação da atividade comercial entre os dois países. Tudo isso olhando para a modernização e simplificação de procedimentos.
1: Ministro da Economia, hoje em Maputo, na reunião nacional do Comitê de Facilitação do Comércio. A chefe do Conselho Executivo Provincial de Gaza, Margarida Mapanzen de Chongwen, encoraja os investidores nacionais e estrangeiros a investirem no distrito de Chongwen, rico em recursos minerais, marítimos, agrícolas e turísticos. Pormenores por Alfredo Moyanga.
2: Margarida Mapanzen de Chongo, que falava esta sexta-feira na abertura da primeira conferência de investidores do distrito de Chongwen, diz que Chongwen é um centro de convergência nacional onde se cruzam as linhas aéreas, marítimas e terrestres através do aeroporto Filipe Nhusse, porto de Chongwen e a estrada nacional número 1. É com estas facilidades que a governadora de Gaza aponta o distrito de Chongwen como potencial para investimentos em diferentes áreas, sobretudo de logística, agroprocessamento, pesca, turismo e sua aproximação com os mercados regionais. De Chongwen para a Rádio Moçambique, Alfredo Moyanga.
1: Na atualidade internacional, cerca de 28 mil estrangeiros estão detidos nas cadeias sul-africanas. De acordo com o Ministério de Serviços Correcionais, destes, mais de 14 mil ainda aguardam julgamento e os restantes já foram condenados. As autoridades sul-africanas afirmam que pretendem acelerar as reformas legislativas e reforçar os acordos bilaterais para repatriar os reclusos estrangeiros, por forma a aliviar a superlotação das cadeias. Recentemente, a África do Sul e o Botswana assinaram um acordo de transferência de prisioneiros. Neste momento, as cadeias sul-africanas albergam pouco mais de 170 mil reclusos, superando a capacidade que é de 107 mil. O tempo. As cidades de Tete e Pemba poderão registrar amanhã 29 graus centígrados de temperatura máxima, seguidas por Quelimane e Nampula com 28 graus, Inhambane e Vilanculo 27, Xai-Xai 26, Maputo e Beira 25 e por fim Chimoio e Lixinga com 24 graus centígrados de temperatura máxima. Foram as notícias a esta hora. As próximas às 18 horas.

0: A Academia de Altos Estudos Estratégicos não é uma instituição apenas de ensino. Queremos que a instituição forme quadros que não se limitem a fazer diagnósticos descritivos. Precisamos de graduados que possam produzir análises profundas, que apresentem propostas exequíveis e soluções aplicáveis. Desafiamos-vos a imprimirem na Academia a componente de pesquisa e investigação científica sobre os grandes desafios da segurança nacional. Por exemplo, sobre o terrorismo e o extremismo violento na província de Cabo Delgado, seria bom esclarecer, sem margem de dúvidas, a origem, os mandantes, os mecanismos de recrutamento, o modus operandi, as redes de financiamento, para além de apresentar os mecanismos para fortalecer a resiliência das comunidades locais. Para o caso dos raptos, por exemplo, há muita pesquisa que pode ser feita pela Academia, desde as dinâmicas operacionais, os seus circuitos financeiros, assim como as medidas de prevenção e dissuasão. Para a complexa teia do crime organizado transnacional, como o tráfico de drogas, os crimes cibernéticos, assim como a desinformação e os chamados fake news, que colocam em causa a imagem do país e dos seus dirigentes. O Estado precisa de conhecimento próprio sobre estes fenómenos.
1: Presidente da República, Daniel Chapo.
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0: 17 horas e 57 minutos. 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

0: 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Boa noite.
1: Nesta altura, estimado ouvinte, juntamos na antena a voz da jornalista Cristina Xavier para atualizar a informação. Boa noite.
2: Boa noite, Henrique Dias. Boa noite, ouvinte. O Presidente da República endereça uma mensagem de condolências à Presidente Interina da República Bolivariana da Venezuela, Delcy Rodríguez, na sequência dos sismos que atingiram aquele país, causando perdas de vidas humanas, feridos e avultados danos materiais. Na mensagem, Daniel Chap manifesta profundo pesar pela tragédia e transmite, em nome do Governo da República de Moçambique, do povo moçambicano e em seu próprio nome, as mais sentidas condolências à Presidente Interina, ao governo e ao povo venezuelano, em particular às famílias das vítimas. O chefe de Estado reafirma na mensagem os laços de amizade e cooperação entre Moçambique e a Venezuela e expressa confiança na capacidade de resiliência do povo venezuelano para ultrapassar este momento difícil. A Universidade Eduardo Mondlane e o Governo do Reino da Suécia assinaram esta sexta-feira em Maputo um acordo de financiamento avaliado em cerca de 287 milhões de meticais, destinado a apoiar a transformação da instituição numa universidade de investigação. O reitor da Universidade Eduardo Mondlane, Manuel Guilherme Júnior, afirmou que o apoio do Reino da Suécia representa um passo decisivo para consolidar a investigação científica na instituição, reforçando a capacidade de produção de conhecimento e a formação de investigadores.
3: O acordo de cooperação é resultado de um convite da Embaixada da Suécia em Moçambique, recebido com grande satisfação pela UEM, para iniciar mais uma fase de apoio, como disse o senhor embaixador, tanto a 11ª fase do apoio. Este acordo representa mais uma demonstração do compromisso do governo sueco em continuar a trabalhar com a nossa universidade e reflete igualmente a confiança que o governo da Suécia deposita na nossa instituição.
2: Para o embaixador da Suécia em Moçambique, André Chato, o acordo simboliza a forte parceria entre os dois países e a continuidade do apoio sueco ao desenvolvimento da Universidade Eduardo Mondlane. A chefe do Conselho Executivo Provincial de Gaza, Margarida Mapanzen Chongo, encoraja os investigadores nacionais e estrangeiros a investirem no distrito de Xonguene, rico em recursos minerais, marítimos, agrícolas e turísticos. Pormenores por Alfredo Mianga.
4: Margarida Mapanzen Chongo, que falava esta sexta-feira na abertura da primeira conferência de investidores do distrito de Xonguene, diz que Xonguene é um centro de convergência nacional onde se cruzam as linhas aéreas, marítimas e terrestres através do aeroporto Filipe Nyusi, porto de Xonguene e a estrada nacional.

0: elementos fundamentais para orientar os automobilistas, sobretudo durante o período noturno.
1: Para além da camada de leite de fundação, da subbase, também teremos a camada de base. É uma base tratada com bitume, praticamente asfalto, mas com cerca de 8 centímetros. Então esperamos que, com a qualidade com que está a ser executada, tenhamos um desempenho aceitável para um período mínimo de 20 anos.
0: Delegado da Administração Nacional de Estradas, em Tete, Vítor Maicolo. Na atualidade internacional, mais de 6 milhões de pessoas podem ter sido afetadas pelos sismos que atingiram a Venezuela na quarta-feira. O facto foi avançado hoje pelo porta-voz da Organização Internacional para as Migrações da ONU, Zoe Brennan. Segundo Brennan, neste momento, a prioridade é a busca e o resgate de pessoas presas nos escombros, numa altura em que se esperam estimativas mais precisas à medida que surgem novas informações sobre o desastre. A Venezuela solicitou à ONU o envio de 3 equipas de emergência médica com capacidade cirúrgica, sendo que uma delas já está a ser enviada dos Estados Unidos. O governo da presidente interina venezuelana Delcy Rodríguez também solicitou mantimentos, medicamentos e equipamentos que estão a ser adquiridos e preparados para o envio a Caracas. O tempo. As cidades de Tete e Pemba poderão registrar amanhã 29 graus centígrados de temperatura máxima, seguidas por Quelimane e Nampula com 28 graus, Inhambane e Vilanculo 27, Xai-Xai 26, Maputo e Beira 25 e por fim Chimoio e Lixinga 24 graus centígrados de temperatura máxima. Foram as notícias das 18. As próximas às 19 horas e 30 minutos, inseridas no Jornal da Noite.

0: Em Moçambique, o debate sobre comunicações e transformação digital será diretamente ligado à prosperidade do nosso desenvolvimento nacional, à dimensão do território, à dispersão populacional e às desigualdades no acesso aos serviços, tornam este setor estratégico para promover a inclusão, competitividade e oportunidade para todos os cidadãos. Em várias regiões do país, sobretudo durante os períodos de emergência climática, que são cada vez mais recorrentes, devido à nossa localização geográfica, a jusante de 9 das 15 bacias hidrográficas de África Austral, o que faz de Moçambique um dos países mais vulneráveis às mudanças climáticas no mundo, as comunicações representam muito mais do que acesso à internet ou funcionamento de redes móveis. Quando ciclones, cheias, inundações e intempéries afetam estruturas críticas, a capacidade de manter ou restabelecer comunicações torna-se essencial para salvarmos vidas, coordenar operações de socorro, como aconteceu em janeiro, fevereiro e março deste ano 2026, e apoiar as comunidades temporariamente isoladas.
1: Presidente da República, Daniel Chapo.

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0: Prezado ouvinte, a informação horária são 19 horas em Moçambique.
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0: Renovados os votos de uma noite feliz, lembrar que somos a Rádio Moçambique, convidamos-nos a acompanhar o Jornal da Nampula.
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3: Estimado ouvinte, boa noite e bem-vindo ao Jornal de Nampula da Rádio Moçambique. Fundação Clinton investe com 1 milhão e 200 mil dólares, pouco mais de 73 milhões de meticais, na aquisição de uma unidade de produção de gás medicinal, entregues esta sexta-feira ao Hospital Central de Nampula. Parceiros estratégicos do governo comprometem-se em continuar ativos na mobilização de recursos para a efetivação de ações de combate à desnutrição crónica que assola a província de Nampula. No desporto, o Sporting de Nampula busca parcerias para viabilizar a sua participação condigna na fase regional norte da Taça de Moçambique. Destaques do Jornal de Nampula da Rádio Moçambique. Siga o desenvolvimento destes e de outros assuntos que marcam a atualidade provincial dentro de instantes. A edição e apresentação são da responsabilidade de Albano Xavier e Mamudo Omar, encarrega-se pela mesa de montagem e sonorização. Renovados votos de boa escuta. Jornal de Nampula da Rádio Moçambique. O secretário de Estado de Nampula, Fernando Bemani, exorta a população desta província a construir as suas habitações com material resiliente e em locais seguros às intempéries para reduzir a vulnerabilidade dos impactos provocados pelos eventos climáticos extremos. Fernando Bemani disse que as mudanças climáticas têm afetado as comunidades, provocado enormes destruições na província, com destaque para habitações, infraestruturas públicas e privadas, vias de acesso e pontes, hospitais, escolas, entre outras. Segundo o secretário de Estado de Nampula, estas destruições comprometem o desenvolvimento da região e não só. E por isso, chama a atenção a todos para a intensificação das ações de prevenção, mitigação e de resposta aos desastres naturais.
4: Somos chamados a refletir profundamente sobre os desafios sérios e urgentes que se colocam na nossa província, na nossa família, que impede o seu desenvolvimento. Podemos destacar a vulnerabilidade aos eventos extremos em face das mudanças climáticas cíclicas e severas, como ciclones e depressões tropicais, que afetam as nossas comunidades, destruindo as habitações. Devemos apostar em construções resilientes a estes fenómenos, bem como evitar construções em zonas baixas e propensas às mudanças e cheias, para reduzir a vulnerabilidade e promover melhores condições de vida.
3: Secretário de Estado de Nampula, Fernando Bemani, defendendo a necessidade do envolvimento de todos os estratos sociais para uma maior observância no modelo de construção com material resistente para reduzir o impacto das calamidades naturais. E a Fundação Clinton procedeu à entrega esta sexta-feira de uma unidade de produção de gás medicinal ao Hospital Central de Nampula. Jornalista Vitorino Kumbukani.
5: A unidade vem aliviar a insuficiência de oxigênio para tratamento de pacientes em diferentes serviços desta maior unidade sanitária da província de Nampula e da região norte do país. A unidade de produção de gás está avaliada em 1 milhão e 200 mil dólares.

0: ecossistemas sustentáveis de oxigênio e outros gases medicinais. A Gol defende que o acesso ao oxigênio...
1: Por sua vez, o secretário de Estado da província de Nampula, Fernando Bemani, enalteceu a oferta da Fundação Clinton e desafia outros parceiros a abraçar o gesto para garantir o bem-estar da saúde da população da província de Nampula e não só.
2: A garantia do fornecimento contínuo e seguro de oxigênio e outros gases medicinais vai aumentar significativamente a capacidade do Hospital Central de Nampula de dar resposta em necessidades em gases medicinais nas enfermarias, nos blocos operatórios e na unidade de cuidados intensivos. Este sistema não é apenas um equipamento, mas sim um elemento essencial que fará diferença entre a vida e a morte de muitos.
1: Secretário de Estado de Nampula, Fernando Bemani, na recepção de um sistema de produção de gás medicinal oferta da Fundação Clinton através da empresa Xai.
3: Os parceiros estratégicos do governo comprometem-se em continuar ativos na mobilização de recursos para a efetivação de ações de combate à desnutrição crónica que assola a província de Nampula. Desenvolve a notícia o jornalista Olívio Mateus.
4: O comprometimento foi assumido no final da Conferência Internacional de Nutrição, que terminou esta quinta-feira, com apelos para uma planificação e trabalhos conjuntos de todos os atores, de modo a conseguir alcançar resultados satisfatórios nesta luta. Gaspar Kuamba, representante dos parceiros de cooperação que apoiam o governo na província de Nampula no combate à desnutrição, indicou que os compromissos assumidos na conferência não devem ser apenas mantidos no papel e os aliados do governo estão disponíveis para ajudar.
5: Os parceiros de cooperação e de desenvolvimento reafirmam o seu compromisso de apoiar Nampula na passagem dos compromissos ao impacto. Este apoio deverá concentrar-se na aceleração da implementação da matriz de compromissos, no reforço da coordenação multissetorial, na mobilização de recursos, na produção e consumo de alimentos diversificados, na expansão da alimentação escolar, na melhoria da segurança dos alimentos, no acesso da água e saneamento e na promoção de soluções que envolvam o setor privado, as comunidades, as mulheres e os jovens.
4: Gaspar Kuamba, representante dos parceiros de cooperação que apoiam o governo na província de Nampula no combate à desnutrição crónica. Nampula quer reduzir de 46,7% para 40% o índice de desnutrição crónica em crianças menores de 5 anos de idade até 2029.
3: Arrancam em julho próximo as obras de reconstrução da ponte sobre o rio Matipane no posto administrativo de Anchilo, destruída pelas últimas intempéries. Repórter Rajab Assani.
6: A informação foi avançada à Rádio Moçambique pelo chefe deste posto administrativo, Gelido Daniel, o qual assegurou que já existe dinheiro para viabilizar o projeto e todas as condições já estão acauteladas, faltando apenas o início para o arranque da empreitada. Gelito Daniel diz esperar a melhoria na transitabilidade de pessoas e bens e trocas comerciais após a conclusão das obras de reconstrução desta importante infraestrutura.
7: Vamos chamar de requalificação, porque quase aquela toda a estrutura foi arrastada pela fúria das águas. A vantagem que pode trazer é fora da população que escoa os seus produtos para a comercialização, usarem esta ponte como sendo a via. Mas também há de nos facilitar com a medicação. Quando vai no centro de saúde de Naholoko, lá em Campito, o carro sai, quando chega na primeira margem, termina ali e nós pedimos auxílio da nossa população, assim como os funcionários de saúde, para transportarmos esta medicação para outra margem. Esse sofrimento há de passar.
6: Chefe do posto administrativo de Anchilo, Gelido Daniel, e o arranque no próximo mês de julho das obras de reconstrução da ponte sobre o rio Matibani, destruída pelas chuvas.
3: Estamos a transmitir o Jornal de Nampula da Rádio Moçambique em tempo real para os 23 distritos desta província. Noutras notas da atualidade referem que a Frelimo em Nampula reitera que está a trabalhar para acabar com o nepotismo, amiguismo e vai reforçar o funcionamento normal do partido. Desenvolve a notícia a jornalista Lúcia Máquina.
8: É uma medida anunciada pelo primeiro secretário do Comitê Provincial do Partido Frelimo em Nampula, Gilberto Francisco. entrevistado para debruçar-se do nível de preparação para a Reunião Nacional de

0: quadros de agosto próximo na província de Manica. Segundo Gilberto Francisco, a 11ª Conferência Nacional de Quadros vai permitir que os membros do partido encontrem estratégias estruturantes para melhorar a operacionalização e funcionamento da máquina partidária e, consequentemente, a melhoria da vida dos moçambicanos. O número 1 do Partido Frelimo em Nampula defende que só com união e coesão interna da Frelimo é que o partido vai continuar a liderar os desafios do Estado moçambicano.
1: Nós que esperamos nessa reunião, depois da sua realização, o que temos que mudar é a nossa união. Nós como moçambicanos, sobretudo naquilo que o camarada presidente lançou sobre o diálogo nacional inclusivo. Esse diálogo nacional inclusivo que vai culminar com a realização da reunião nacional de quadros. Nós achamos que os moçambicanos irão mais unidos, coesos, para o desenvolvimento deste nosso país. Então são esses temas, mas os outros sobre a independência econômica do nosso país, que é o lema do nosso camarada presidente.
0: O primeiro secretário da Frelimo em Nampula avançou que a província sugeriu à reunião nacional de quadros o debate também sobre a sustentabilidade do partido.
1: Sobre a sustentabilidade do nosso partido, esse tema nós é como província que propusemos que também deve ser discutido a sustentabilidade do nosso partido.
0: Era Gilberto Francisco, o primeiro secretário do Comitê Provincial do Partido Frelimo em Nampula, e os preparativos da província rumo à 11ª Conferência Nacional de Quadros, que terá lugar na província de Manica, em agosto do presente ano. E Nampula será representado por 171 delegados e 10 convidados.
2: No desporto, o Sporting de Nampula busca parcerias para viabilizar a sua participação condigna na fase regional norte da Taça de Moçambique. Jornalista Nelson Tetanha.
3: O sorteio da prova, realizado última quarta-feira na sede da Federação Moçambicana de Futebol, ditou que na primeira eliminatória o Sporting de Nampula desloca a cidade de Pemba para defrontar a 4 de julho próximo o Bahia de Pemba. A pensar em questões logísticas e para responder com os objetivos na segunda maior prova futebolística do país, o secretário da mesa da Assembleia Geral do Conjunto Leonino de Nampula, White Rui Rashid, disse que qualquer apoio vai ser bem-vindo, uma vez que, segundo acrescentou, a coletividade não reúne condições para cobrir com as despesas de alojamento.
4: É uma viagem longa em Cabo Delgado. Nós estamos a começar a ir sempre o sorteio calha no Cabo Delgado. Parece que estamos com um azar sempre calhar, mas pode vir a ser uma sorte desta vez. Qualquer que poderíamos receber, epa, seria um adversário muito complicado. Só estamos a pedir o governo, né, da província de Nampula, se fizesse o máximo apoio para a equipe equipe de Sporting de Nampula. Massa associativa e nos dá mais força para ter mais confiança com a equipe.
3: Secretário da Mesa da Assembleia Geral do Sporting de Nampula, White Rui Rashid, a reagir o sorteio da Taça de Moçambique fase regional, prova cuja primeira eliminatória está marcada para 5 de julho. Na Zona Norte, além do Bahia de Pemba, Sporting de Nampula, o Desportivo de Nacala recebe o Ferroviário de Nampula, Ferroviário de Nacala, Águias Especiais de Lixinga, e o Ferroviário de Pemba terá a visita do homônimo de Lixinga.
2: Ainda sobre o desporto, junta-se a antena jornalista Garcinda Carmaz.
5: A comissão organizadora do torneio recreativo dos veteranos de futebol da cidade de Nampula, denominado Mpirawa Makota, segue este domingo para a 8ª jornada. A turma de Cavalo Branco defronta a casa Isufu, enquanto o condomínio vai disputar aos amigos de Niassa, Presidência, Serra da Mesa, na Micopo Futebol Clube, Manicas Clube, na Pipine Futebol Clube, Estaleiro, New Vision, Palmeiras Futebol Clube e Centro Hípico estará com a equipa Macondes Futebol Clube. O presidente da comissão organizadora da prova, Albano Fernando, congratula o espírito organizacional e de competitividade das equipas participantes da presente época desportiva dos veteranos Mpirawa Makota. Albano Fernando falou igualmente do acerto de jogo da primeira jornada, realizado esta quinta-feira, que facilitou o posicionamento das equipas na tabela classificativa.
6: Quando eu digo sucesso, é a falta de ausência, falta de agressões, aquilo que é o objetivo, as equipas jogaram bem. Mostrou-se mesmo alta competitividade, que esta edição está muito forte. E mesmo aquilo que a gente espera, aquilo que é o objetivo desta competição, que é de unir as...
5: Presidente do Campeonato dos Veteranos de Futebol em Mpirawa Makota, Albano Fernando, e o decurso da competição, cujo palco oficial é o campo do Azteca, bairro de Carrupeia, cidade de Nampula.
2: A ponto final ao Jornal de Nampula. Despedem-se Albano Xavier e Mamudo Mar. Boa noite e boa sexta-feira.
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1: Sim.
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1: Ok.
2: 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Depois põe o arroz lavado, mexe bem e adiciona água.
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2: Sim, a cebola, o alho e o tomate adicionam muito sabor ao prato. E continuando, tapa a panela e deixa cozinhar por mais ou menos 15 minutos. Quando faltar pouco para o arroz estar bem cozido, põe o peixe cortado em pedaços, um pouco de sal iodado e deixa cozinhar por mais 5 minutos. Não podes deixar toda a água secar. A receita é boa quando o arroz tem um pouco de molho e o peixe fica ainda mais saboroso.
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0: Ah, ainda bem que já chegamos na esquadra. Hoje vais ficar presa aqui.
1: Mas marido, eu não fiz nada de errado.
2: Ei. Silêncio. Silêncio. Sentem-se. Digam-me, o que é que se passa?
0: 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Comeu as minhas partes.
2: Eu? Comeu as suas partes?
0: As partes do frango que eu pedi para ela cozinhar. No almoço, comi uma perna. Quando voltei para jantar, não encontrei a outra. Será que essa galinha andava com uma perna só? Hã?
2: Ah. Minha senhora, o que é que aconteceu com a outra perna?
1: Eu comi.
0: Está a ver? Está a ver, senhor polícia?
1: Eu estou grávida. Eu ouvi na unidade sanitária que preciso comer mais proteína animal para que o meu bebê possa crescer bem e para que eu possa ter uma boa saúde.
2: Entendi, meu senhor.
0: Uhum.
2: A sua mulher tem razão.
0: Mas como?
2: Por que que ela não pode comer também as partes da galinha?
0: Porque eu sou homem da casa.
2: Exatamente. Esse é o dever como chefe de família. Cuidar da sua mulher grávida e do seu bebê.
0: Ei, senhor polícia, eu não tinha pensado nisso dessa forma.
2: Afinal de contas, o senhor ama a sua esposa ou não?
0: É claro que eu amo a minha esposa.
2: Então, faça o correto.
0: Está bem, senhor. Minha esposa. Imensas desculpas. A partir de agora, vou partilhar o frango contigo para que tu e o bebê possam ficar fortes e saudáveis.
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2: E?
1: Mas com todo o respeito, vovó, Como é que alguém pode fazer peixe seco ser delicioso? Não sabia nada.
2: Maria, traz o meu arroz de peixe seco mais, depressa. Obrigada, Maria. Luísa, prova um pouco, minha querida. Tens alguma coisa para nos dizer?
1: Vovó, como isso é tão bom.
2: É assim, querida. O peixe é colocado a secar logo que é pescado, quando ainda está bem fresco, para que todo o sabor fique bem guardado.
1: Ok.
2: Quando pomos o peixe na água, retiramos o sal e o peixe volta a ficar delicioso. É como se ele saltasse da água e fosse direto para a minha cozinha, entendes?
1: 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Como é que cozinhou?
2: Eu adicionei um toque especial. Escute com atenção. Primeiro lava as mãos e os alimentos com água limpa. E em seguida põe um peixe de molho em água para recuperar o seu sabor. Não esquece de tapar o peixe para proteger das moscas e da sujidade, tá bom?
1: Sim.
2: E quando o peixe ficar mole, tira da água, corta em pedaços, tempera com limão e deixa de lado.
1: Ok.
2: Numa panela, adiciona um pouco de óleo fortificado, cebola, tomate e alho cortados aos pedaços e deixa refogar durante 5 minutos. Depois põe o arroz lavado, mexe bem e adiciona água.
1: Então a vovó cozinha o arroz no molho.
2: Sim, a cebola, o alho e o tomate adicionam muito sabor ao prato. E continuando, tapa a panela e deixa cozinhar por mais ou menos 15 minutos. Quando faltar pouco para o arroz estar bem cozido, põe o peixe cortado em pedaços, um pouco de sal iodado e deixa cozinhar por mais 5 minutos. Não podes deixar toda a água secar. A receita é boa quando o arroz tem um pouco de molho e o peixe fica ainda mais saboroso.
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3: Da melhoria das condições de segurança nas comunidades, Universidade Eduardo Mondlane e Suécia assinam um acordo avaliado em 287 milhões de meticais para reforçar a investigação científica. Na atualidade internacional, o número de mortos na Venezuela devido ao duplo sismo subiu para 589. São os tópicos do Jornal da Noite da Rádio Moçambique, editado e apresentado por João de Brito Lenga, com a sonorização de Mamadou Mar. Boa escuta. Abrimos o jornal com a notícia sobre a tragédia na Venezuela. Este país latino-americano vive horas de angústia e incerteza enquanto aumenta o número de vítimas do duplo terremoto que devastou o norte do país. Detalhes desta tragédia com Adelro Magaia.
4: O balanço mais recente aponta para 589 mortos, 2.980 feridos e mais de 50 mil pessoas dadas como desaparecidas. Numa das maiores catástrofes naturais da história recente venezuelana. As autoridades admitem que estes números poderão aumentar à medida que as equipas de resgate conseguem chegar às zonas mais destruídas. A presidente interina da Venezuela, Delcy Rodrigues, deslocou-se ao estado de La Guaira, o mais atingido pelos abalos, onde cerca de 70 mil pessoas foram afetadas. No terreno, encontrou um cenário de destruição, marcado por edifícios reduzidos a escombros, famílias separadas e milhares de pessoas sem habitação.
5: Estamos aqui em Macuto, no estado de La Guaira, acompanhando a nosso povo na busca e para o rescate de pessoas que foram tapiadas por estructuras y edificios que colapsaron, producto del terremoto, el doble terremoto que tuvimos el día de ayer.
4: A principal preocupação das autoridades é prestar abrigo aos alojados, numa altura em que alimentos, água potável e medicamentos começam a escassear. A pressão sobre os serviços de saúde aumenta de hora em hora. Os hospitais estão sobrelotados e trabalham acima da sua capacidade para atender o elevado número de feridos. Ao mesmo tempo, familiares percorrem unidades sanitárias e centros de acolhimento à procura de notícias dos seus parentes. Para facilitar essa busca, o governo criou uma plataforma digital que atualiza permanentemente as listas de desaparecidos, internados e vítimas identificadas.
3: A Venezuela vive horas de angústia e incerteza enquanto aumenta o número de vítimas do duplo terremoto que devastou o norte do país. E o presidente da República, Daniel Chapo, endereça uma mensagem de condolências à presidente interina da República Bolivariana da Venezuela, Delcy Rodríguez, na sequência dos sismos que atingiram aquele país, causando perdas de vidas humanas, feridos e avultados danos materiais. Na mensagem, Daniel Chapo manifesta o profundo pesar pela tragédia e transmite, em nome do governo da República de Moçambique, do povo moçambicano e em seu próprio nome, as mais sentidas condolências à presidente interina, ao governo e ao povo venezuelanos, em particular às famílias das vítimas. O chefe de Estado reafirma na mensagem os laços de amizade e cooperação entre Moçambique e Venezuela e expressa confiança na capacidade de resiliência do povo venezuelano para ultrapassar este momento difícil. Está no ar o Jornal da Noite da Rádio Moçambique. Em Cabo Delgado, 110 escolas foram reabertas este ano na sequência da melhoria das condições de segurança nas comunidades desta província. Detalhes por Florinda Fernando.
0: Com esta evolução, o número de estabelecimentos de ensino ainda encerrados reduziu de 214 registados no ano passado para 104 este ano, um cenário que evidencia os progressos na recuperação do setor da educação ao permitir o regresso gradual de milhares de crianças às salas de aula. Os dados foram apresentados esta sexta-feira em Pemba pelo governador de Cabo Delgado, Vale Jitawabo, na sexta reunião provincial de planificação do setor de educação, onde defendeu o reforço da articulação entre o governo, parceiros e as comunidades para garantir não apenas o acesso à escola, mas também a permanência dos alunos no sistema de ensino e aprendizagem.
6: Continuamos com 104 escolas fechadas, das quais Anquabe 4, Palma 6, Mocimba da Praia 21, Nangade 7, Muidumbi 9, Moeda 1, Macomia 34, Meluco 4, Ibo 2 e Kisanga 13, contra 214 de 2025, uma redução que reflete a melhoria das condições de segurança na província. Precisamos de inverter o cenário, assegurando que todas as nossas crianças frequentem a escola.
0: Tawabo disse ainda que no âmbito da melhoria das condições no setor de educação, 60 salas de aula foram construídas este ano em diferentes pontos da província.
6: Das quais 10 no distrito de Anquabe, 19 em Balama, 5 em Micufi, 9 em Mitu, 8 Montepuez, 9 no distrito de Palma.
0: A sexta reunião provincial de planificação do setor da educação decorre sob o lema Educação, Investigação e Cultura, vetores fundamentais para o desenvolvimento do país.
7: Vão ser dois dias de muito trabalho, começa hoje e amanhã vamos também trabalhar todo o dia da manhã, na perspectiva de melhorarmos o nosso processo de ensino-aprendizagem.
0: Ivaldo Quincardetti, diretor provincial de educação em Cabo Delgado. Florinda Fernando, em Pemba.
3: Reabertura de escolas em Cabo Delgado na sequência da melhoria das condições de segurança nas comunidades desta província. A Fundação Clinton procedeu à entrega esta sexta-feira de uma unidade de produção de gás medicinal ao Hospital Central de Nampula. Vitorino Cumbucano.
8: A unidade vem aliviar a insuficiência de oxigênio para tratamento de pacientes em diferentes serviços desta maior unidade sanitária da província de Nampula e da região norte do país. A unidade de produção de gás está avaliada em US$1.200.000, pouco mais de 73 milhões de meticais. Na ocasião, Shishamiso Mundeyanga, diretor do programa da empresa Chai, que integra a Fundação Clinton, disse que a entrega não pode ser vista como uma simples unidade, mas sim um equipamento com capacidade reforçada para salvar vidas, combater as pandemias futuras e melhorar os cuidados de saúde.
9: Garantir o acesso de oxigênio significa garantir o direito dos cidadãos e cuidados de saúde adequados. É nesse contexto que surgiu a Global Oxygen Alliance, nomeado GOAL, uma iniciativa global que apela aos governos, parceiros de desenvolvimento, os financiadores, para que investam em ecossistemas sustentáveis de oxigênio e outros gases medicinais. A GOAL defende que o acesso ao oxigênio...
8: Por sua vez, o secretário de Estado da província de Nampula, Fernando Bemani, enalteceu a oferta da Fundação Clinton e desafia outros parceiros a abraçar o gesto para garantir o bem-estar da saúde da população da província de Nampula e não só.
10: A garantia do fornecimento contínuo e seguro de oxigênio e outros gases medicinais vai aumentar significativamente a capacidade do Hospital Central de Nampula de dar resposta em necessidades em gases medicinais, nas enfermarias, nos blocos operatórios e na unidade de cuidados intensivos. Este sistema não é apenas um equipamento, mas sim um elemento essencial que fará diferença entre a vida e a morte de muitos.
8: Secretário de Estado de Nampula, Fernando Bemani, na recepção de um sistema de produção de gás medicinal oferta da Fundação Clinton através da empresa Chai.
3: E a Universidade Eduardo Mondlane e a Suécia assinaram hoje um acordo avaliado em 287 milhões de meticais para reforçar a investigação científica. Adelso Magaia.
4: O acordo, assinado pelo reitor da UEM e pelo embaixador da Suécia em Moçambique, formaliza o apoio do governo sueco através da Agência Sueca de Cooperação Internacional para Desenvolvimento e terá uma vigência de 12 anos e meio entre 1 de julho de 2026 e 31 de dezembro de 2028. Na ocasião, o reitor da Universidade Eduardo Mondlane, Manuel Guilherme Júnior, afirmou que o apoio do Reino da Suécia representa um passo decisivo para consolidar a investigação científica na instituição, reforçando a capacidade de produção de conhecimento e a formação de investigadores.
11: O acordo de cooperação que acabamos de assinar é resultado de um convite da Embaixada da Suécia em Moçambique, recebido com grande satisfação pela UEM, para iniciar mais uma fase de apoio, como disse o senhor embaixador, tanto a 11ª fase do apoio. Este acordo representa mais uma demonstração do compromisso do governo sueco em continuar a trabalhar com a nossa universidade e reflete igualmente a confiança que o governo da Suécia deposita na nossa instituição.
4: Para o embaixador da Suécia em Moçambique, André Rato, o acordo simboliza a forte parceria entre os dois países e a continuidade do apoio sueco ao desenvolvimento da Universidade Eduardo Mondlane.
12: É um dia muito importante para Moçambique, um dia importante para a Suécia e, sobretudo, um dia importante para a Universidade Eduardo Mondlane. Hoje também é uma prova clara que a Moçambique e a Suécia estamos juntos e, mais importante ainda, que vamos a continuar a estar juntos.
4: A parceria insere-se na longa cooperação entre a Suécia e a Universidade Eduardo Mondlane no domínio da investigação científica e do desenvolvimento de recursos humanos altamente qualificados.
3: O governo pretende proceder à digitalização das plataformas de comércio no quadro da criação de condições para melhorar a economia nacional. Jeremias Mondlane.
13: É uma informação prestada hoje em Maputo pelo Ministro da Economia na reunião nacional do Comitê de Facilitação do Comércio. Basílio Moate explicou que a Plataforma Única de Facilitação do Comércio amplia a base de ligação entre as alfândegas, portos, operadores turísticos, bancos, as seguradoras e o setor privado.
14: Discutimos também o posto de fronteira, paragem única e regime simplificado do comércio entre Moçambique e a Zâmbia. Portanto, como bem sabem, há desenvolvimentos neste aspecto da fronteira de paragem única. tanto com a Zâmbia, que é, representa um corredor estratégico para o comércio bilateral entre Moçambique e aquele país vizinho. Portanto, abordamos a transformação desta fronteira, a inclusão da componente digital, mas também a facilitação da atividade comercial entre os dois países. Tudo isso olhando para a modernização e simplificação de procedimentos.
13: No encontro foi igualmente abordada a necessidade de implementação de casas modulares para o funcionamento e o apoio aos micro e pequenos importadores.
14: Portanto, há um projeto de construção de casas modulares para funcionamento e apoio ao pequeno micro importador, portanto, a acontecer nas zonas de fronteira, nos mercados próximos às zonas de fronteira e nos mercados abastecedores. Isto é para responder ao crescimento do comércio internacional em Moçambique.
13: O ministro da Economia anunciou a decisão da China de eliminar tarifas para produtos exportados por Moçambique. O setor privado, através da Confederação das Associações Económicas de Moçambique, saúda a abertura do governo e adverte que se deve passar da discussão para a execução, da intenção para resultados e projetos de impacto concretos para as empresas.
15: Um comércio mais rápido, mais simples e mais previsível significa mais investimento, mais emprego e mais crescimento para Moçambique.
13: Presidente da CTA, Álvaro Massinga.
3: No Niassa, o Conselho Executivo Provincial prevê construir, nos próximos 6 meses, 46 fontes de abastecimento de água em 2 distritos da província. Fernando Damas.
16: Trata-se de fontes dispersas e sistema de água que serão construídos nos distritos de Mecanhelas e Metarica. Para a construção dos empreendimentos, o Conselho Executivo Provincial conta com o financiamento da Cooperação Suíça, que desembolsou perto de 32 milhões de meticais. Os dados foram tornados públicos na segunda reunião do Comitê de Supervisão do Programa Gotas, que foi orientada esta sexta-feira na cidade de Lixinga pela governadora do Niassa, Judite Massengele. Intervindo na ocasião, Felipe Puyo, da Cooperação Suíça, prometeu terminar dentro de 6 meses as infraestruturas de água e saneamento integradas na fase 3 do programa Gotas.
17: Consideramos que essas oferecerem importantes soluções para o futuro e encorajamos o governo a analisar formas de consolidar e expandir as abordagens que demonstrarão resultados positivos.
16: Na abertura da reunião, a governadora do Niassa, Judite Massengele, disse que nos últimos 12 anos, o programa Gotas fortaleceu a governação local, promovendo transparência e melhoria de serviços de água, saneamento e saúde.
18: O Gotas não deve ser visto apenas como um programa de construção de infraestruturas, como dizíamos anteriormente, mas sobretudo como um modelo de descentralização financeira e de fortalecimento da governação local.
16: A fase 3 do programa Governação Transparente para Água e Saneamento e Saúde projetou a abertura de 123 fontes de água, 77 das quais já estão em funcionamento. O programa Gotas termina em dezembro próximo e abrange os distritos de Lixinga, Lago, Sanga, Chimunila, Mandima, Metarica e Mecanhelas. Fernando Damas, em Lixinga.
3: E em Nampula, o secretário de Estado, Fernando Bemane, exorta a população desta província a construir as suas habitações com material resiliente e em locais seguros às intempéries. Albano Xavier.
19: Fernando Bemane disse que as mudanças climáticas têm afetado as comunidades, provocado enormes destruições na província, com destaque para habitações, infraestruturas públicas e privadas, vias de acesso e pontes, hospitais, escolas, entre outras. Segundo o secretário de Estado de Nampula, estas destruições comprometem o desenvolvimento da região e não só. E por isso, chama a atenção a todos para a intensificação das ações de prevenção, mitigação e de resposta aos desastres naturais.
20: Somos chamados a refletir profundamente sobre os desafios sérios e urgentes que se colocam na nossa província, na nossa família, que impede o seu desenvolvimento. Podemos destacar a vulnerabilidade aos eventos extremos em face das mudanças climáticas cíclicas e severas, como ciclones e depressões tropicais, que afetam as nossas comunidades, destruindo as habitações. Devemos apostar em construções resilientes a estes fenômenos, bem como evitar construções em zonas baixas e propensas às mudanças e cheias, para reduzir a vulnerabilidade e promover melhores condições de vida.
19: Secretário de Estado de Nampula, Fernando Bemani, defendendo a necessidade do envolvimento de todos os estratos sociais para uma maior observância no modelo de construção com material resistente para reduzir o impacto das calamidades naturais.
3: Espaço para outras notícias internacionais, quando são 19 horas e 48 minutos. A onda de calor na Europa mantém-se em vários países, chegando a ultrapassar os 40 graus em alguns locais. Trata-se da onda de calor mais longa e severa dos últimos 50 anos na Europa Ocidental. Pela primeira vez em território britânico, o aviso vermelho do Serviço Meteorológico vigora pelo terceiro dia consecutivo. Apesar de uma ligeira melhoria em França, grande parte do território está em alerta máximo e já provocou a morte de mais de 50 pessoas por afogamento. Mais de 51 milhões de pessoas têm enfrentado temperaturas insuportáveis, o que leva, sobretudo, os mais jovens a procurarem qualquer oportunidade para nadar, incluindo em zonas perigosas ou sem vigilância. O Irão avisa que a passagem segura por Hormuz não pode ser garantida sem coordenação com Teherão. Teherão enfatizou ainda que a segurança da região deve ser garantida pelos próprios países da região e não pela dependência de potências estrangeiras cujas intervenções têm repetidamente minado a estabilidade regional. Retomamos assuntos de reportagem. O governador da província de Tet insurge-se contra o mau comportamento dos operadores de mototáxi na via pública. Ana Avenila, na cidade de Tet.
2: Domingos Viola disse que o cenário de incumprimento das regras de trânsito que se verifica nas vias públicas, principalmente na capital provincial, é preocupante, pois alguns mototaxistas chegam a transportar até 5 passageiros. Além da superlotação, o não uso de capacetes, ultrapassagem irregular e velocidade excessiva são outras violações cometidas pelos operadores de mototáxis. Segundo o dirigente, o comportamento suicida destes é inadmissível, pois periga vidas humanas, semeia luto nas famílias e compromete o bem-estar das comunidades. Domingos Viola sublinhou que o governo não vai tolerar indisciplina e comportamentos desviantes na via pública.
21: A ideia do governo não é para quando exige se a moto tem documentação ou não. Há regras de segurança. Capacete é indispensável numa moto. É como quem estiver a conduzir carro, tem que pôr cinto de segurança. E nós temos posto nossas 5 crianças na mesma moto, sair de casa para a escola, da escola para casa. Mas aqui na ponte temos assistido muita sinistralidade. Como eles correm, como é que não cumpre nenhuma regra, semáforos estão fechados, estão a passar a alta velocidade. É isso que nós queremos? Então vamos trabalhar juntos. Se há constrangimento, sentemos. Procuremos forma de ultrapassar os constrangimentos. Mas não todos pautarmos pelo vandalismo que tem assolado.
2: Domingos Viola, governador da província de Tete, apelando ao fim de comportamentos desviantes na via pública por parte dos operadores de mototáxi. Desta de Tete, Ana Avenila.
3: E a província do Niassa passará a contar com um código de conduta específico do setor dos transportes e comunicações para a mobilidade segura de pessoas e bens. Pinto Catawa, na cidade de Lixinga.
22: Para o efeito, vários intervenientes do setor dos transportes discutiram com profundidade na cidade de Lixinga os aspectos essenciais que vão constar no referido Código de Conduta. O diretor provincial dos transportes e comunicações no Niassa, Marcelino Ferreira, acredita que as matérias a constarem deste instrumento serão ajustadas à realidade da província e vão contribuir no monitoramento e controle dos transportadores. A informação foi revelada na primeira reunião provincial do setor dos transportes e comunicações no Niassa, realizada esta sexta-feira na cidade de Lixinga.
23: Estamos preocupados que haja uma uniformização de critérios de atribuição de licenças de condução, principalmente aos mototaxistas, e queremos criar este código de postura provincial e será uma oportunidade de refletirmos em conjunto e traçarmos aquilo que é o nosso instrumento norteador para guiar e garantir que não haja acidentes nas nossas vias.
22: A governadora do Niassa, Judite Massingeli, considera fundamental a harmonização das atividades no setor dos transportes para o desenvolvimento da província.
18: E nós, como Conselho Executivo Provincial, reafirmamos o nosso compromisso de continuar a apoiar iniciativas que fortaleçam o setor dos transportes, promovam a segurança rodoviária, a modernização de serviços e a melhoria da mobilidade de pessoas e mercadorias, fatores essenciais para a consolidação do desenvolvimento sustentável e inclusivo da nossa província do Niassa.
22: O encontro reuniu, dentre vários atores, os transportadores associados, empresários do ramo de transporte, polícia de trânsito, seguradoras e inspeção de veículos. De Lixinga, Pinto Catawa.
3: São 19 horas e 53 minutos. O governo apresentou hoje o regulamento da primeira edição do Concurso Nacional de Literatura. Detalhes por Joana Mauai.
1: A iniciativa presidencial, implementada pelo Ministério da Educação e Cultura e a Associação dos Escritores Moçambicanos, vai atribuir o prémio monetário de 1 milhão de meticais para as categorias de poesia, literatura infanto-juvenil, ficção narrativa e ensaio literário. O concurso é aplicado a cidadãos moçambicanos residentes no território nacional ou na diáspora, nascidos a partir de 1975, que pretendem realizar-se no âmbito da produção ou crítica literária. A ministra da Educação e Cultura, Samaria Tovela, disse que o concurso literário, aberto até 11 de setembro, visa promover a celebração e o reconhecimento dos autores nacionais.
5: Para além do que nos referimos, incentivar a produção literária de qualidade, criativa, profundidade intelectual e, sobretudo, que alcerce o nosso desenvolvimento. Estimular o gosto pela literatura, cultura, pela escrita. Promover a crítica e a investigação sistemática sobre a literatura moçambicana contemporânea e a nossa história como moçambicana. As obras vencedoras serão editadas e publicadas através do Ministério da Educação e Cultura. Essa publicação irá permitir a divulgação daquela que será a excelência literária, que irá marcar este momento-chave dos 50 anos da nossa independência.
1: Para o secretário-geral da Associação dos Escritores Moçambicanos, Filemone Meigos, a iniciativa vai estimular o surgimento de mais escritores no país.
6: Ao anunciarmos este prémio, fazemo-lo convictos de que estamos a materializar um dos nossos maiores desígnios: encorajar, estimular e acarinhar o surgimento de novos escritores por este país afora, para que mais livros sejam escritos e enriqueçam a nossa Biblioteca Nacional.
1: Para a presente edição, as obras originais e inéditas devem ser escritas em língua portuguesa, versando sobre o tema 50 anos de independência nacional.
3: Na província de Tete estão detidos 4 membros da quadrilha que assaltou em março passado uma unidade fabril no distrito de Motise. Ignacio Gamay.
7: Os membros desta quadrilha teriam feito a incursão naquela unidade fabril localizada no posto administrativo de Benga, onde, com recurso à arma de fogo, imobilizaram o agente de segurança em serviço e se apoderaram de uma arma e um valor de 1.800.000 meticais. Além da arma de fogo e o dinheiro, os acusados roubaram no local joias e telemóveis. O porta-voz da Polícia da República de Moçambique, em Tete, disse que, após denúncias, foram feitas diligências que culminaram com a neutralização da quadrilha. Feliciano da Câmara disse que, na posse destes, foram recuperados uma arma de fogo com 4 munições, 2 katanas, bem como televisores motorizadas e um congelador.
24: Na altura dos factos, aventava-se a possibilidade desta incursão ter sido praticada por pelo menos 10 cidadãos. E importa realçar que temos a indicação de pelo menos mais 2 indivíduos, dos quais um na província de Manica, que também teria voltado a delinquir naquele ponto e já se encontra em reclusão. E igualmente, no distrito de Angonha, também teria sido detido mais um cidadão por outras práticas criminais, mas que também é integrante deste mesmo grupo e já se encontra sob custódia policial. Ainda resta por apreender mais uma viatura pesada de marca Toyota, modelo Hino 500, que também foi confessada por estes indivíduos que teriam adquirido com este valor e que se encontra em algum distrito aqui desta parcela do país, que a breve trecho também será trazida sob custódia policial.
7: Os acusados negam o seu envolvimento no crime.
0: Não roubei eu na fábrica de kombucha. Mesmo se lá na kombucha tem câmeras, irem me levar eu ir ver lá se tem a minha foto. Eu nunca pisei dentro de kombucha. Não conheço lá eu.
8: Ah, eu isso não sei. Esses estavam no chapa. Estávamos vir junto.
7: O porta-voz da Polícia da República de Moçambique em Tete fez saber que, no momento de detenção, os acusados tentaram corromper os agentes da corporação com um valor de 11 mil meticais. Ignacio Gamay, cidade de Tete.
3: Jornal da Noite, na sua ponta final, mais de 2 mil pessoas, entre nacionais e estrangeiras, são esperadas no Fórum de Negócios e Feira Empresarial da Matola a ter lugar próxima semana. Verónica Sidume, na cidade da Matola.
9: Neste momento, 6 países já confirmaram a presença, nomeadamente Portugal, África do Sul, China, Brasil, Eswatini e Índia, sendo o último como país de honra. O Conselho Municipal da Matola espera que, em resultado do evento, a Matola consiga atrair um investimento de mais de 500 milhões de meticais. A vereadora de Atividades Económicas e Serviços, Julieta Xilengue, avança as áreas que o Conselho Municipal da cidade da Matola espera dinamizar neste fórum.
10: A indústria de agronegócios, área de logística e área de energias renováveis.
11: Esperamos desta feira uma elevação do município no campo do desenvolvimento econômico.
9: O vice-presidente das Confederações das Associações Econômicas de Moçambique, Honório Boane, disse que o evento vai atrair investimentos e aumentar as receitas no país.
25: Queremos, por um lado, a partir desta conferência, atrair investimento direto estrangeiro, mas também investidores nacionais.
3: Previsão do tempo para amanhã. As cidades de Tete e Pemba poderão registrar este sábado 29 graus centígrados de temperatura máxima, seguidas por Quelimane e Nampula com 28 graus, em Inhambane e Vilanculo 27, Xai-Xai 26, Maputo e Beira 25 e, por fim, Chimoio e Lixinga com 24 graus centígrados. E este é o ponto final do Jornal da Noite da Rádio Moçambique. João de Brito Langa editou e apresentou, com a sonorização de Mamuto Mar. Boa noite e bom fim de semana.

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2: A 20 horas, 10 minutos, informa-se a todos os funcionários aposentados e pensionistas desta estação emissora que no período de 1 a 30 de junho do ano em curso, o Departamento de Assuntos Sociais vai proceder à prova de vida referente ao ano de 2026. Deverão ser portadores da fotocópia do bilhete de identidade autenticada e o NUIT. Para os dependentes com mais de 18 anos de idade, até 21, que estejam a frequentar o ensino médio e de 22 a 25 anos de idade, com o curso superior, deverão apresentar uma declaração da frequência. Foram informações de utilidade pública. Estamos à noite de sexta-feira.

Ritmos em noite de sexta-feira, a 25 minutos da hora, aquele que estiver à mesa a tomar a sua refeição da noite, bom proveito. E se estiver sintonizado à Rádio Moçambique, é um prazer enorme falar consigo.

A caminho das 20 horas e 30 minutos, estivemos com Twin Fingers e este tema, amor não é para doer. Na sequência, vamos ficar com Yvonne Vaz e

0: encontros que nós temos vindo a participar para a promoção do turismo na nossa província de Inhambane.
1: Pode-se assumir que o projeto de asfaltagem Mapinhane Mabote, cujo o lançamento do concurso está em curso e com uma previsão de 2027, o início das obras, pode melhorar aquilo que são os grandes objetivos do setor do turismo?
0: Certamente, como disse, faz parte da lista das grandes prioridades em termos de infraestrutura, de acessibilidade. Certamente que se em 2027 iniciarem as atividades, para nós como setor do turismo saímos a ganhar. Digo saímos a ganhar porque esta parte do desenvolvimento das infraestruturas não é noção da tutela do setor da cultura e turismo. O setor da cultura e turismo é aquele que por si só não pode conseguir andar sozinho. Ele depende muito.

0: desenvolvimento local e tem em conta também a questão da sustentabilidade.
1: Existem estas iniciativas, mas a questão da sazonalidade é prevalecente.
0: Certamente.

quais três são de nível provincial. Estamos a falar do melhor destino da província, que é o distrito de Vilanculo. Estamos a falar do melhor hotel, que é o Hotel

0: de turismo nacional encontramos aqui na nossa província de Inhambane, concretamente no distrito de Murrumbene, que é o senhor Masikami, que na semana passada já foram recebidos por sua excelência o governador. Na componente cultural, grande desafio ligado ao restauro, temos já neste momento um trabalho que está sendo realizado, que é o restauro da Casa Provincial da Cultura, que é mesmo para proporcionar espaço condigno para que os nossos fazedores das indústrias culturais tenham espaço para poderem trabalhar. Para além de algum trabalho que estamos a fazer de mobilização junto dos nossos parceiros para encontrar algum fundo para financiamento de alguns projetos das indústrias culturais criativas. Porque achamos nós que o turismo e cultura andam juntos. Então é preciso dinamizar os dois setores e os dois setores vão garantir a dinamização do desenvolvimento da nossa província de Inhambane.
1: Dizia na introdução que a província de Inhambane, no caso a capital provincial, preserva a arquitetura da história dos povos que passaram por esta região ou por este ponto. Há uma situação aqui, alguns destes pontos estão-se a tornar escombros. Falamos aqui do Porto dos Escravos, o cinema e também a antiga catedral, bem como a antiga mesquita. O que é que está sendo feito para que estes pontos continuem a trazer um aspecto atrativo para os visitantes?
0: Bom, primeiro, existe algum património histórico e cultural que não está na guarda, portanto, do Estado. Estamos a falar, por exemplo, do Cine Teatro Tufo, que é um património, uma infraestrutura do domínio privado. E algum contato que já foi feito em tempos anteriores, no sentido de encontrar uma forma de fazer-se alguma parceria público-privada para o restauro, portanto, daquele património que é emblemático e estratégico para o desenvolvimento da nossa cultura e do turismo na província de Inhambane. Mas, como disse, o grande desafio mesmo é o componente financeiro, que é para garantir, portanto, a intervenção desses espaços. Há um trabalho que fizemos que é para garantir o restauro desses patrimônios que fez menção. Por isso que consta do nosso programa quinquenal dos órgãos de governação descentralizada o restauro de cerca de 8 patrimônios históricos e culturais, em que integram mesmo o Pórtico dos Escravos, a Catedral Velha, a Mesquita Velha, mas também olhando a questão do Buraco dos Assassinatos que está na Praia do Tufo, a cadeia de Nhafokwene em Murrumbene. São patrimônios que nós temos o domínio e temos a ciência de que eles precisam serem preservados e serem transformados em algo que possa atrair a demanda e também garantir a sua rentabilização. O grande desafio que nós temos neste momento é mesmo a componente financeira para garantir o seu restauro. Mas há um trabalho que estamos a fazer através de sua excelência o governador, que já esteve em Lisboa e falou com alguns parceiros portugueses, porque se formos a ver, esses espaços que nós fizemos menção têm alguma ligação com aquilo que foi a presença portuguesa. E há alguns sinais de que, com um pouco mais de esforço, podemos ter algumas intervenções para garantir, portanto, o seu restauro.
1: Em termos de formação, esta área precisa exatamente de pessoas que conheçam, tem um domínio daquilo que fazem para exatamente não decepcionar o visitante. O que é que está sendo feito naquela que é a conexão com as academias?
0: Bom, nós temos uma forte relação de trabalho com a Escola Superior de Hotelaria e Turismo, que é a instituição vocacionada para a formação de quadros, primeiro superiores da área do turismo, mas também que na componente da sua extensão, e ele realiza algumas formações de curta duração. Neste momento está a decorrer a capacitação de guias de turismo, que são grandes elementos quando nós queremos receber bem os turistas, porque são eles que fazem o acompanhamento dos turistas, fornecem informações, portanto, para os turistas. E estamos neste momento a concluir um projeto de capacitação em língua inglesa, assim como também boas práticas de atendimento para os turistas, que vai ser um curso que vai ser destinado para a nossa polícia de trânsito. Já na semana passada estivemos reunidos com o comando provincial, que era mesmo para fazermos a identificação daqueles que ficam sempre nos postos de controle, porque o que nós temos vindo a reclamar é a existência de polícias que fazem parar os turistas, mas depois não têm habilidade de se comunicar em língua inglesa, mas sim como também não têm algumas noções básicas de turismo. Vamos começar com a polícia de trânsito, mas também vamos continuar com os guias de turismo. Havemos de contemplar outros stakeholders do setor do turismo, que até vamos chegar mesmo aos próprios vendedores de rua, que é para criar alguma base, alguma capacidade em termos de locução, língua inglesa, assim como também na componente de turismo. Para que o turista possa, ao chegar à província de Inhambane, só pelo atendimento, diga que sim, realmente estou na capital do turismo. Então, e essas são atividades que são realizadas, como disse, pela Escola Superior de Hotelaria e Turismo. Mas também tem alguma relação com a Hotel Escola do Instituto Industrial, que também tem esta capacidade, tem vindo a fazer algumas atividades de capacitação dos nossos profissionais do setor do turismo. No ano passado, conseguimos capacitar acima de 700, portanto, profissionais do turismo, no âmbito da campanha de Bem Servir, enquadrado na época alta do turismo por conta da Páscoa, assim como também do final de ano. Portanto, há trabalho que está sendo feito para garantir a capacitação dos nossos profissionais de turismo.
1: A nossa conversa sobre os desafios de futuro do setor do turismo na província de Inhambane caminha para o fim. Eu queria perceber, Sr. Diretor, olhando para estas perspectivas, qual é o grande desafio?
0: Qualquer atividade que tenha que ser feita é preciso que esteja acompanhado com alguma musculatura financeira. Este é um dos grandes desafios, mas nós não estamos parados, é por isso que nós estamos a trabalhar no sentido de solicitar parcerias, apresentar a nossa participação em feiras e mostras, que é para podermos garantir a atração de investidores, que vão ser esses que vão nos ajudar a fazer, portanto, intervenções nas grandes preocupações que nós temos, que tem a ver com a infraestrutura básica, tem a ver também com a questão da conectividade aérea, que tem a ver também com a componente da formação. Então, não paramos por ali, estamos a trabalhar na componente de parcerias para conseguir fazer face àquilo que são as principais preocupações e prioridades, assim como também desafios do setor.
1: É difícil esgotar assuntos relacionados com a cultura e turismo na província de Inhambane. Afinal de contas, é a capital do turismo ao nível do país. Estivemos nesta conversa Moçambique Desafios do Futuro com o diretor provincial da Cultura e Turismo, Samuel Júnior. Uma conversa conduzida por Alexandre Matsimbe, numa sonorização de Bernardo Salomão. Até a próxima, se Deus quiser.
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Atenção à atualização das notícias a esta hora, apresentadas por Cristina Xavier. Boa noite.

0: Nacional vê necessidade de reforço de articulação em governo, parceiros e acesso à escola e a permanência dos alunos. Na aprendizagem.
1: Precisamos de inverter o cenário, assegurando que todas as nossas crianças frequentem a escola, continuamos com 104 escolas fechadas, das quais cabe 4. Macunia 34. Ibo 2 e Kisanga 13 contra 214 de

Acordo de financiamento avaliado em cerca de 287 milhões de meticais, destinado a apoiar a transformação da instituição.

0: importância da consultar a investigação científica e instituição, reforçando a capacidade de produção, conhecimento e a formação de investigadores.
1: É resultado de um convite da Embaixada da Suécia em Moçambique, recebido com

0: mais uma demonstração do compromisso do governo sueco para trabalhar a nossa diversidade.
1: Para o embaixador da Suécia em Moçambique,

0: da formação em matérias de gestão de qualidade. Mais 10 micro, pequenas e médias empresas no mundo Conecta Negócios das províncias de Nampula, Niassa, Cabo Delgado e IR. Uma nota de imprensa da DIN enviada na redação refere que no âmbito deste programa estão a ser apoiadas 86 pequenas e médias empresas nas províncias de Tete, Nampula, Cabo Delgado, Sese e Manica, que operam nas áreas de construção, transportes, logísticas e restauração. Vitor Mucano, Nampula.
1: Mais de 2 mil pessoas no Nacional Fórum de Negócios e Feira Empresarial da Matola a ter lugar. Neste momento, seis países já confirmaram a presença, nomeadamente Portugal, Índia, África do Sul, China, Brasil e Eswatini. O Conselho Municipal da Matola espera, com esta iniciativa, haver um investimento de mais de 500 milhões de meticais, tal como deu a conhecer a vereadora para a área de atividades económicas e serviços, Julieta Schlinda.
2: Esperamos desta feira uma elevação do município no campo do desenvolvimento económico.
1: O Fórum de Negócios e Feira Empresarial de Matola vai decorrer sob o lema Desenvolvimento Económico. O número de pessoas que morreram em consequência dos sismos que atingiram a Venezuela na quarta-feira, anunciou a presidente interina venezuelana, Delcy Rodríguez. Há registro de mais de 2 mil feridos e mais de 50 mil pessoas desaparecidas. A presidente interina anunciou igualmente a militarização do estado de La Guaira, o mais afetado pelos sismos, enquanto as equipas de socorro procuram sobreviventes e distribuem alimentos e água na região. Segundo o Serviço Geológico dos Estados Unidos da América, os sismos de magnitude

0: Estamos perante uma transformação comparável às grandes revoluções que aprendemos na história e moldaram a história da humanidade. Tal como a máquina a vapor definiu a economia industrial e a eletrificação transformou a produção e a vida cotidiana, a revolução digital hoje está a redefinir a forma como aprendemos, a forma como produzimos, a forma como comunicamos, a forma como governamos e criamos riqueza para os nossos povos. Para Moçambique, esta transformação não é apenas uma questão tecnológica. É uma questão de desenvolvimento, de soberania, de independência e de justiça social. Também em Moçambique, nossa pérola do Índico, começa a afirmar-se uma nova geração de inovadores e empreendedores digitais, na sua maioria jovens, cuja criatividade deve ser apoiada e transformada em valor econômico e social do nosso povo.
1: Presidente da República, Daniel Chapo.

0: Notícias apresentadas por Cristina Xavier. Muito boa noite.
1: Boa noite. 110 escolas foram reabertas este ano na província de Cabo Delgado, mercê da melhoria das condições de segurança nas comunidades. Na sequência, o número de estabelecimentos de ensino ainda encerrados reduziu de 214 para 104. O governador de Cabo Delgado, Valista Wabo, defende a necessidade do reforço da articulação entre o governo, parceiros e as comunidades para garantir o acesso à escola e a permanência dos alunos no sistema de ensino e aprendizagem.
2: Precisamos de inverter o cenário, assegurando que todas as nossas crianças frequentem a escola. Continuamos com 104 escolas fechadas, das quais Anquabe 4, Palma 6, Mocimba da Praia 21, Nangá 7, Mindumbi 9, Moeda 1, Macomia 34, Meluco 4, Ibo 2 e Kisanga 13, contra 214 de 2025, uma redução que reflete a melhoria das condições de segurança na província.
1: Governador de Cabo Delgado, Valista Wabo, falava esta sexta-feira em Pemba, na sexta reunião provincial de planificação do setor de educação. A Universidade Eduardo Mondlane e o Governo do Reino da Suécia assinaram esta sexta-feira em Maputo um acordo de financiamento avaliado em cerca de 287 milhões de meticais, destinado a apoiar a transformação da instituição numa universidade de investigação. O reitor da Universidade Eduardo Mondlane, Manuel Guilherme Júnior, afirmou que o apoio do Reino da Suécia representa um passo decisivo para consolidar a investigação científica na instituição, reforçando a capacidade de produção de conhecimento e a formação de investigadores.
3: O acordo de cooperação é resultado de um convite da Embaixada da Suécia em Moçambique, recebido com grande satisfação pela UEM, para iniciar mais uma fase de apoio, como disse o senhor embaixador, tanto a 11ª fase do apoio. Este acordo representa mais uma demonstração do compromisso do governo sueco em continuar a trabalhar com a nossa universidade e reflete igualmente a confiança que o governo da Suécia deposita na nossa instituição.
1: Para o embaixador da Suécia em Moçambique, André Chato, o acordo simboliza a forte parceria entre os dois países e a continuidade do apoio sueco ao desenvolvimento da Universidade Eduardo Mondlane. A Fundação Clinton procedeu à entrega esta sexta-feira de uma unidade de produção de gás medicinal ao Hospital Central de Nampula. Jornalista Vitorino Cumbucana.
4: A iniciativa faz parte da fase conclusiva da formação em matérias de gestão de qualidade e marketing digital de mais de 10 mil micro, pequenas e médias empresas no âmbito do Conecta Negócios das províncias de Nampula, Niassa, Cabo Delgado e Tete. Uma nota de imprensa da ADIN enviada à nossa redação refere que no âmbito deste programa estão a ser apoiadas 86 pequenas e médias empresas nas províncias de Tete, Nampula, Cabo Delgado, Zambeze e Manica, que operam nas áreas de construção, transportes, logísticas e restauração. Vitorino Gumbucano, em Nampula.
1: Mais de 2 mil pessoas, entre nacionais e estrangeiras, são esperadas no Fórum de Negócios e Feira Empresarial da Matola a ter lugar próxima semana. Neste momento, 6 países já confirmaram a presença, nomeadamente Portugal, Índia, África do Sul, China, Brasil e Eswatini. O Conselho Municipal da Matola espera, com esta iniciativa, atrair um investimento de mais de 500 milhões de meticais, tal como deu a conhecer a vereadora para a área de atividades económicas e serviços, Julieta Schlenga.
5: Esperamos esta feira uma elevação do município no campo do desenvolvimento econômico.
1: O Fórum de Negócios e Feira Empresarial da Matola vai decorrer sob o lema Desenvolvimento da Economia Local, um desafio para a governação municipal. Na atualidade internacional, subiu esta sexta-feira para 589 o número de pessoas que morreram em consequência dos sismos que atingiram a Venezuela na quarta-feira, anunciou a presidente interina venezuelana, Delcy Rodríguez. Há registro de mais de 2 mil feridos e mais de 50 mil pessoas desaparecidas. A presidente interina anunciou igualmente a militarização do estado de La Guaira, o mais afetado pelos sismos, enquanto as equipas de socorro procuram sobreviventes e distribuem alimentos e água na região. Segundo o Serviço Geológico dos Estados Unidos da América, os sismos de magnitude 7,2 e 7,5 ocorreram a 200 km de Caracas, com menos de um minuto de intervalo, e foram seguidos por mais de 20 réplicas. Dezenas de edifícios ficaram gravemente danificados na capital Caracas e na região de La Guaira. O tempo. As cidades de Tete e Pemba poderão registrar este sábado 29 graus centígrados de temperatura máxima, seguidas por Quelimane e Nampula com 28 graus, Inhambane e Vilampulo 27, Xaxai 26, Maputo e Beira 25 e por fim Chimay e Lixinga 24 graus centígrados de temperatura máxima. Foram as notícias a esta hora. As próximas, às 23 horas e 30 minutos, inseridas no

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1: Boa noite e bem-vindo ao Último Jornal. O governo anuncia a decisão da China de eliminar tarifas para produtos exportados por Moçambique. Cidade da Matola será palco próxima semana de um fórum de investimento onde se esperam mais de 2 mil pessoas. No estrangeiro, tragédia na Venezuela continua a aumentar o número de mortos. Dados mais recentes indicam que 589 pessoas morreram devido ao duplo sismo que abalou aquele país e mais de 50 mil continuam desaparecidas. Destaques do Último Jornal, edição de sexta-feira, 26 de junho de 2026. Está na companhia de Francisco Jat na sonorização e Mohamed Gianni na edição e apresentação. Boa audição.

0: último jornal, tragédia na Venezuela continua a aumentar o número de mortos. Dados mais recentes indicam que 589 pessoas morreram devido ao duplo sismo que abalou aquele país e mais de 50 mil continuam desaparecidas. É um assunto que prometemos atualizar ao longo deste jornal. Para já, o governo anuncia a decisão da China de eliminar tarifas para produtos exportados por Moçambique. É um anúncio feito hoje em Maputo pelo ministro da Economia na reunião nacional do Comitê de Facilitação do Comércio. Basílio Moate referiu que a Plataforma Única de Facilitação do Comércio amplia a base de ligação entre as alfândegas, portos, operadores logísticos, bancos, seguradoras e o setor privado. O desenvolvimento por Jeremias Mondlane.
1: No encontro foi igualmente abordada a necessidade de implementação de casas modulares para o funcionamento e o apoio aos micro e pequenos importadores.
2: Portanto, há um projeto de construção de casas modulares para funcionamento e apoio ao pequeno micro importador, portanto, a acontecer nas zonas de fronteira, nos mercados próximos às zonas de fronteira e nos mercados abastecedores. Isto é para responder ao crescimento do comércio internacional em Moçambique.
1: O ministro da Economia anunciou a decisão da China de eliminar tarifas para produtos exportados por Moçambique. O setor privado, através da Confederação das Associações Económicas de Moçambique, saúda a abertura do governo e adverte que se deve passar da discussão para a execução, da intenção para resultados e projetos de impacto concretos para as empresas.
3: Um comércio mais rápido, mais simples e mais previsível significa mais investimento, mais emprego e mais crescimento para Moçambique.
1: Presidente da CTA, Álvaro Massinga.
0: O governo anuncia a decisão da China de eliminar tarifas para produtos exportados por Moçambique. É um anúncio feito hoje em Maputo pelo ministro da Economia na reunião nacional do Comitê de Facilitação do Comércio. E ainda na rota de desenvolvimento econômico do país, vamos à província de Gaza, onde as autoridades governamentais convidam o empresariado nacional e estrangeiro a investir no distrito de Xongwene. Alfredo Muyanga.
4: A chefe do Conselho Executivo Provincial de Gaza encoraja aos investidores nacionais e estrangeiros a investirem no centro de Xongwene, rico em recursos minerais, marítimos, agrícolas e turísticos. Margarida Mapanza Ntsongo, que falava esta sexta-feira na abertura da primeira conferência de investidores do centro de Xongwene, diz que Xongwene é um centro de convergência nacional onde se cruzam as linhas aéreas, marítimas e terrestres através do aeroporto Filipe Nyusi, porto de Xongwene e a estrada nacional número 1. É com estas facilidades que a governadora de Gaza aponta o distrito de Xongwene como potencial para investimentos em diferentes áreas, sobretudo de logística, agroprocessamento, pesca, turismo e sua aproximação com os mercados regionais.
5: O distrito dispõe ainda de potencialidades significativas para armazenamento, processamento, agroindústria, embalagem, distribuição, logística, agrícola e exportação. Outro eixo estratégico fundamental para o desenvolvimento do distrito reside na componente de transporte e logística, conectividade regional e infraestruturas. O distrito possui corredores de desenvolvimento de enorme relevância econômica, pois a estrada nacional número 1, que atravessa o distrito, a estrada nacional 221, Xongwene, Guijate, Qualaqual, constitui importantes plataformas de escoamento de produtos minerais, agrícolas e industriais para a região e para o mundo através da doca de Xongwene, bem como do aeroporto regional Filipe Jacinto Nyusi.
4: A administradora do distrito de Xongwene, Suzete Dança Nyangumelo, diz que os investidores vão encontrar em Xongwene pessoas disponíveis e comprometidas com o trabalho rumo ao desenvolvimento socioeconômico local.
6: Xongwene está aberto para negócios sérios. Queremos parceiros de parcerias que tragam o capital tecnológico, mercado, capacidade de gestão e visão de curto, médio e longo prazo. O investidor que escolher Xongwene não encontrará apenas um território, encontrará uma administração comprometida com os resultados.
4: a primeira conferência do distrito de Xonguén, que conta com a participação de investidores de diferentes ramos, representantes da Bolsa de Valores de Moçambique e agências de viagem, é realizada sob o lema Investir em Xonguén é garantir a sustentabilidade do seu investimento. De Xonguén para a Rádio Moçambique, Alfredo Domianga.
0: Autoridades governamentais de Gaza convidam o empresariado nacional e estrangeiro a investir no distrito de Xonguén. Enquanto isso, a cidade da Matola será palco próxima semana de um fórum de investimento onde se esperam mais de 2 mil pessoas. Os detalhes por Verónica Sidumo.
7: Mais de 2 mil pessoas entre nacionais e estrangeiras são esperadas no Fórum de Negócios e Feira Empresarial da Matola a ter lugar próxima semana. Neste momento, 6 países já confirmaram a presença, nomeadamente Portugal, África do Sul, China, Brasil, Eswatini e Índia, sendo o último como país de honra. O Conselho Municipal da Matola espera que o resultado do evento, a Matola consiga atrair um investimento de mais de 500 milhões de meticais. A vereadora de Atividades Económicas e Serviços, Julieta Xilengue, avança as áreas que o Conselho Municipal da cidade da Matola espera dinamizar neste fórum.
8: A indústria, área de negócios, área de logística e área de energias renováveis. Esperamos desta feira uma elevação do município no campo do desenvolvimento econômico.
7: O vice-presidente das Confederações das Associações Económicas de Moçambique, Honório Boani, disse que o evento vai atrair investimentos e aumentar as receitas no país.
9: Queremos, por um lado, a partir desta conferência, atrair investimento direto estrangeiro, mas também investidores nacionais, para explorar aquelas que são as oportunidades que o país dispõe.
7: O diretor da Federação Provincial da Indústria e Comércio na província de Maputo, Sinei de Mumad, referiu que com este evento vai-se identificar estratégias para impulsionar as áreas que atualmente se encontram adormecidas, visando a sua revitalização e aumentar o volume de exportações.
9: É uma oportunidade para fazer um levantamento das barreiras, das dificuldades que nós temos como país, para que a Matola possa voltar a ser o maior parque industrial do país. A problemática que nós temos hoje de divisas tem solução e a solução está na produção. Temos que trabalhar para aumentar as nossas exportações.
7: O Fórum de Negócios e Feira Empresarial da Matola vai decorrer sob o lema Desenvolvimento da Economia Local, um desafio para a governação municipal. Da Matola, Frônica Sidumo.
0: No ar, o último jornal, tragédia na Venezuela, continua a aumentar o número de mortos. Dados mais recentes indicam que 589 pessoas morreram devido ao duplo sismo que abalou aquele país. Daqui a pouco poderá acompanhar o desenvolvimento deste assunto. Para já, continuamos com a atualidade nacional e vamos a Cabo Delgado, onde apesar dos focos isolados de ataques terroristas, o governo continua a investir na melhoria de infraestruturas afetadas. Só este ano foram reabertas 110 escolas. É uma reportagem de Florinda Fernando, em Pemba.
10: 110 escolas foram reabertas este ano em Cabo Delgado, na sequência da melhoria das condições de segurança nas comunidades desta província. Com esta evolução, o número de estabelecimentos de ensino ainda encerrados reduziu de 214 registados no ano passado para 104 este ano, um cenário que evidencia os progressos na recuperação do setor da educação ao permitir o regresso gradual de milhares de crianças às salas de aula. Os dados foram apresentados esta sexta-feira em Pemba pelo governador de Cabo Delgado, Vale Jitawabo, na sexta reunião provincial de planificação do setor de educação, onde defendeu o reforço da articulação entre o governo, parceiros e as comunidades para garantir não apenas o acesso à escola, mas também a permanência dos alunos no sistema de ensino e aprendizagem.
11: Continuamos com 104 escolas fechadas, das quais Anquabe 4, Palma 6, Mocimba da Praia 21, Nangade 7, Muidumbi 9, Meda 1, Macomia 34, Meluco 4, Ibo 2, Ipsanga 13, contra 214 de 2025, uma redução que reflete a melhoria das condições de segurança na província. Precisamos de inverter o cenário, assegurando que todas as nossas crianças frequentem a escola.
10: Tawabo disse ainda que no âmbito da melhoria das condições no setor de educação, 60 salas de aula foram construídas este ano em diferentes pontos da província.
11: Das quais 10 no distrito de Anquabe, 19 em Balama, 5 em Micufi, 9 em Mituji, 8 em Montepois, 9 no distrito de Palma.
10: A sexta reunião provincial de planificação do setor da educação decorre sob o lema Educação, Investigação e Cultura, vetores fundamentais para o desenvolvimento do país.
11: Vão ser dois dias de muito trabalho, começa hoje e amanhã vamos também trabalhar todo o dia de manhã, na perspectiva de melhorarmos o nosso processo de ensino-aprendizagem.
10: Ivaldo Quincardetti, diretor provincial de educação em Cabo Delgado. Florinda Fernando, em Pemba.
0: E na província do Niassa, há perspectivas de construção de novas infraestruturas de captação e abastecimento de água. Fernando Damas.
12: O Conselho Executivo Provincial do Niassa, através do Programa Governação Transparente para Água e Saneamento e Saúde, fase 3, prevê construir nos próximos 6 meses 46 fontes isoladas e um sistema de abastecimento de água em 2 distritos da província. Trata-se de fontes dispersas e sistema de água que serão construídos nos distritos de Mecanhelas e Metarica. Para a construção dos empreendimentos, o Conselho Executivo Provincial conta com o financiamento da cooperação suíça, desembolsou perto de 32 milhões de meticais. Os dados foram tornados públicos na segunda reunião do Comitê de Supervisão do Programa Gotas, que foi orientada esta sexta-feira na cidade de Lixinga pela governadora do Niassa, Judite Massengele. Intervindo na ocasião, Felipe Puyo, da cooperação suíça, prometeu terminar dentro de 6 meses as infraestruturas de água e saneamento integradas na fase 3 do programa Gotas.
13: Consideramos que estas experiências oferecerão importantes soluções para o futuro e encorajamos o governo a analisar formas de consolidar e expandir as abordagens que demonstrarão resultados positivos.
12: Na abertura da reunião, a governadora do Niassa, Judite Massengele, disse que nos últimos 12 anos, o programa Gotas fortaleceu a governação local, promovendo transparência e melhoria de serviços de água, saneamento e saúde.
14: O Gotas não deve ser visto apenas como um programa de construção de infraestruturas, como dizíamos anteriormente, mas sobretudo como um modelo de descentralização financeira e de fortalecimento da governação local.
12: A fase 3 do programa Governação Transparente para Água e Saneamento e Saúde projetou a abertura de 123 fontes de água, 77 das quais já estão em funcionamento. O programa Gotas termina em dezembro próximo e abrange os distritos de Lixinga, Lago, Sanga, Ximunila, Mandima, Metarica e Mecanhelas. Fernando Damas, em Lixinga.
0: Vamos à província de Tete, onde arrancam no próximo mês de julho os trabalhos de montagem da sinalização horizontal no segundo lote da Estrada Nacional número 301, numa extensão de 70 km. A empreitada contempla a colocação de refletores luminosos, sinalização da faixa de rodagem, elementos fundamentais para orientar os automobilistas, sobretudo no período noturno. Reporta Ignacio Gamay, em Tete.
15: Com a introdução destes dispositivos, espera-se reduzir o risco de acidentes de viação, aumentar a visibilidade da estrada e proporcionar maior conforto e segurança aos utentes que utilizam aquele corredor rodoviário. Paralelamente, decorrem trabalhos de montagem de guarda-corpos em zonas consideradas críticas, bem como a construção e reforço de estruturas de drenagem de águas pluviais junto às pontecas. Segundo o Vítor Maicolo, delegado da ANENTAP, as intervenções em curso inserem-se no programa de melhoria da estrada N301, cuja conclusão das obras está prevista para agosto próximo.
16: Temos, para além da camada de leite de fundação da subbase, que está a ser em Tuvena, também teremos a camada de base, uma base tratada com bitume, praticamente em asfalto, mas com cerca de 8 centímetros, mas por cima desta, no leite 2, teremos uma outra camada também de 5 centímetros, do próprio revestimento asfáltico. Então, quer dizer, no lote 2, em termos de solução, olhando para a natureza do projeto, o empreiteiro desenha e constrói. Então, é a solução que foi optada e adotada no lote 2. Em termos de durabilidade, estamos a esperar que num pra, o projeto prevê que a duração deste projeto seja de 20 anos. É o que foi desenhado. Então, esperamos que, com a qualidade com que está a ser executada, tenhamos um desempenho aceitável para um período mínimo de 20 anos.
15: Vítor Maicolo, delegado da Administração Nacional de Estradas, ANE, em TAP, e a estrutura de pavimento que está a ser aplicada ao longo da rodovia N301, que parte do cruzamento Matambo a Songo. Ignacio Gamay, cidade de Tete.

0: Deputados da Assembleia da República pelo Círculo Eleitoral de Maputo fazem um balanço positivo da visita a este ponto, apesar dos desafios que persistem. Leopoldo Agapito.
1: Deputados da bancada da Frelimo pelo Círculo Eleitoral de Maputo entendem que persiste o desafio de melhorar a coordenação na aplicação da legislação sobre a descentralização. A constatação da missão parlamentar chefiada pelo deputado Enéas Comiche anotou que aspectos ligados aos desafios de saúde e ensino primário precisam ser aprimorados. Enéas Comiche falava nesta sexta-feira em Maputo, no final da reunião de balanço da visita que os deputados da bancada da Frelimo efetuaram à capital do país para monitorar o grau de implementação de políticas públicas. O parlamentar sublinhou que foram informados dos esforços para resolver o problema do pagamento das horas extraordinárias dos professores.
2: Há situações que já ocorrem desde 2012.

0: para que esse pagamento seja feito. Foram colocadas questões ligadas ao subsídio federal, que leva tempo a causa que fica online, mas naturalmente para isso já cria transtornos.
1: E o secretário de Estado na cidade de Maputo, Vicente Joaquim, foi ao detalhe no programa em curso destinado ao pagamento das horas extraordinárias aos professores na capital do país.
2: Neste momento da inspeção é para validar as horas extraordinárias. Temos o ano de 2024 completo e também o ano de 2025 completo. Então, o que nós estamos a recomendar às escolas neste momento é que se faça o devido registro, porque nos outros anos nós verificamos situações anómalas e que também evitaram demoras no processo da validação. Nós exigimos muito o rigor na realização, o rigor na confirmação, na verificação. Nós temos que garantir como Estado que este processo de validação visa também garantir que em nenhum momento se fale de não pagamento de horas extraordinárias já realizadas.
1: O secretário de Estado na cidade de Maputo, Vicente Joaquim, falando nesta sexta-feira, depois da visita de uma missão parlamentar da Frelimo ao Conselho de Representação de Estado. Dos estúdios centrais em Maputo, transmitimos o último jornal. Vamos a esta altura exportar o estrangeiro para atualizar as notícias sobre a tragédia na Venezuela, que continua a aumentar o número de mortos. Dados mais recentes indicam que 589 pessoas morreram devido ao duplo sismo que abalou aquele país e mais de 50 mil continuam desaparecidas. Atento a esta informação, o jornalista Atérito Macaia.
3: A Venezuela vive horas de angústia e incerteza, enquanto aumenta o número de vítimas do duplo terremoto que devastou o norte do país. O balanço mais recente aponta para 589 mortos, 2.980 feridos e mais de 50 mil pessoas dadas como desaparecidas. Uma das maiores catástrofes naturais da história recente venezuelana. As autoridades admitem que esses números poderão aumentar à medida que as equipas de resgate conseguem chegar às zonas mais destruídas. A presidente interina da Venezuela, Delcy Rodríguez, deslocou-se ao estado de La Guaira, o mais atingido pelos abalos, onde cerca de 70 mil pessoas foram afetadas. No terreno, encontrou um cenário de destruição, marcado por edifícios reduzidos a escombros, famílias separadas e milhares de pessoas sem habitação.
4: Estamos aquí en Macuto, en el estado de La Guaira, acompañando a nuestro pueblo en la búsqueda y para el rescate de personas que fueron tapiadas por estructuras y edificios que colapsaron por el terremoto, el doble terremoto que tuvimos el día de ayer.
3: La principal preocupación de las autoridades es prestar abrigo a los alojados, una altura en que alimentos, água potável e medicamentos começam a escassear. A pressão sobre os serviços de saúde aumenta de hora em hora. Os hospitais estão sobrelotados e trabalham acima da sua capacidade para atender o elevado número de feridos. Ao mesmo tempo, familiares percorrem unidades sanitárias e centros de acolhimento à procura de notícias dos seus parentes. Para facilitar essa busca, o governo criou uma plataforma digital que atualiza permanentemente as listas de desaparecidos, internados e vítimas identificadas.
1: E o presidente da República já reagiu a este incidente que afeta a Venezuela. Daniel Chapo endereça uma mensagem de condolências à presidente interina da República Bolivariana da Venezuela, Delcy Rodríguez, na sequência dos sismos que atingiram aquele país, causando perdas de vidas humanas, feridos e avultados danos materiais. Na mensagem, Daniel Chapo manifesta profundo pesar pela tragédia e transmite em nome do governo da República de Moçambique, do povo moçambicano e em seu próprio nome, as mais sentidas condolências à presidente interina, ao governo e ao povo venezuelano, em particular às famílias das vítimas. O chefe de Estado reafirma na mensagem os laços de amizade e cooperação entre Moçambique e a Venezuela e expressa confiança na capacidade de resiliência do povo venezuelano para ultrapassar este momento difícil. Seguimos com outras notas. Neste jornal, elefantes e búfalos destroem cerca de 300 hectares com diversas culturas agrícolas e colocam em risco a segurança alimentar no distrito de Caia, em Sofala. Filipe Jorge, na Beira.
5: Elefantes e búfalos destroem cerca de 300 hectares com diversas culturas agrícolas e colocam em risco a segurança alimentar no distrito de Caia, em Sofala. As investidas dos animais bravios são frequentes nos povoados de Topa, Chatala e Mugu, nas Machambas. Estima-se que sejam afetadas 3 mil famílias, segundo o diretor do Serviço Distrital das Atividades Econômicas de Caia, Domingos Alfândega, apontou as culturas de milho, mapira e mandioca como as mais devastadas pelos animais. Indicou que, perante a situação, foram reforçadas as medidas de combate ao conflito homem-fauna bravia através do aprimoramento dos métodos de afugentar os animais.
6: As Machambas também não foi boa por causa de inundações, mas mesmo assim o pouco que a população conseguiu está sendo, de fato, criado com os animais, porque os elefantes que o senhor referiu. Do outro lado também tem búfalos. Búfalo é um animal muito feroz. Quando se depara com pessoas, é só criar problemas, pânicos e tirar a vida das pessoas. Felizmente, ainda não temos essa questão de morte, mas há a destruição de machambas. Chegam ali, tiram um pouco que a população tem. E a população está aterrorizada com relação a essa situação. Como forma de mitigação, nós temos estado em certa ligação com a Direção Provincial do Senado. Eles mandam nos poderes. E como a comunidade, lá, o grupo de comitê de gestão do Conselho de Terras estão lá nos regulados, então são esses que manejam os foguetes para afirmar. Mas é uma situação de quase todos os dias, todas as noites. Os fãs estão aí nas comunidades, das machambas destruídas.
5: O diretor do Serviço Distrital das Atividades Econômicas de Caia, Domingos Alfândega, e os estragos causados por elefantes e búfalos nos campos agrícolas. Filipe Jorge, Beira.
1: O Conselho Executivo Provincial da Zambésia pretende expropriar terras ociosas para dar lugar à implantação de grandes projetos visando o desenvolvimento da província. Teófilo Moronha.
7: A informação foi revelada à Rádio Moçambique pelo diretor provincial do Plano de Finanças na Zambésia, Leo Saidi, no programa de debate Porta Aberta. Segundo suas palavras, as terras ociosas são vistas como principal entrave à implementação de projetos de desenvolvimento na Zambésia. Leo Saidi aponta a título de exemplo a desistência de um investidor que pretendia construir uma fábrica de produção de cimento no posto administrativo de Macuse, distrito de Macura, e encontrou barreiras por alguns cidadãos alegarem que detêm o título de uso e aproveitamento de terra da área pretendida para a instalação da fábrica.
8: Todos estamos nesta mesa, sabemos que há terras doadas nas mãos de pessoas, mas que nada está sendo feito.
9: Exatamente.
8: E para colocar uma indústria de produção de cimento, que tanto toda a população chora tanto aqui na Zambésia, é necessário que as terras estejam expropriadas. Porque nós tivemos um ensaio que fizemos em Macorim. Colocaram os contentores para avançar, mas depois apareceram os proprietários das terras. Não, essa terra nós temos a autorização do Conselho de Ministros há anos para exploração.
7: Já começaram a explorar?
8: Não.
7: O diretor provincial do Plano de Finanças na Zambésia pediu, por outro lado, aos agentes econômicos locais a evitarem a criação de barreiras aos investidores, reclamando o direito ao conteúdo local.
8: O conteúdo local conta muito. Nós já tivemos várias reclamações em relação ao fornecimento, por exemplo, de inertes à empresa que está a explorar a construção das estradas. Isto fomos debatendo, debatemos muito, que é necessário que os nossos empresários locais estejam preparados. Eu recordo-me quando estivemos a construir o Hospital Central de Turimane. Houve trabalho que nós fizemos com os nossos empresários locais. Forneceram água, forneceram pedras, forneceram areia. Eu, como... Se eu estou a dizer que eu tenho capacidade, eu tenho que mostrar.
9: Exatamente.
8: Esse é um dos problemas que nós estamos a ter ao nível da nossa província.
7: Leo Saidi, diretor provincial do Plano de Finanças na Zambésia. Teófilo Moronha, Quilomane.
1: De volta à atualidade internacional, a Organização Marítima Internacional estimou hoje que existem cerca de 80 minas navais nas águas do Estreito de Hormuz, alertando que serão removidas antes de ser restabelecido o tráfego normal de navios. O anúncio foi feito pelo secretário-geral da organização, Arsenio Domingues, durante uma conferência de imprensa realizada hoje por videoconferência. O responsável vincou que esta informação é provisória, enquanto está a ser feita uma investigação na sequência do acordo entre o Irão e os Estados Unidos de América. O Irão concordou em desminar a área, recordou Domingues. Mesmo a fechar o último jornal, conheça as temperaturas máximas previstas para amanhã. As cidades de Tete e Pemba podem chegar aos 29 graus centígrados de temperatura máxima, seguidas por Quilimane e Nampula, com 28 graus. Inhambane e Vilanculo, 27. Xai-Xai, 26. Maputo e Beira, 25. Por fim, Chimoio e Lixinga, 24 graus centígrados de temperatura máxima. É o fim do último jornal desta sexta-feira, princípio de mais um fim de semana. Recebo os cumprimentos de Francisco Giatti na sonorização e Mohamed Gianni na edição e apresentação. Boa noite e bom fim de semana.
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Meia-noite e 2 minutos. 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

Santi Luque. Meia-noite e 8 minutos. Era uma coisa que me enganava. O que era o locativo como está no estúdio? Riari, uá. Como era o Oshaka? Não. Uá, pula. 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